0: imposto de importação cai de 60% para 30%. O texto também prevê avaliações periódicas dos impactos das mudanças e isenta medicamentos para doenças raras sem similar no Brasil. A relatora foi a senadora Leila Barros, do PDT do Distrito Federal.
1: Enquanto o viajante que se desloca ao exterior já goza de isenções de tributos federais sob a bagagem no valor de $1,000, a família de baixa renda que não viaja não dispõe desse mesmo canal desonerado. A única forma de disposição desse extrato social para adquirir produtos importados de pequeno valor é pela remessa internacional.
0: O Congresso aprovou a medida provisória que reforça as equipes do INSS e da Perícia Médica Federal para reduzir a fila de benefícios. A prioridade é acelerar a análise dos pedidos que estão há mais de 30 dias na espera. A relatora, senadora Zenaide Maia, do PSD do Rio Grande do Norte, destaca que a medida já apresenta resultados significativos.
2: A redução foi ainda mais expressiva nos processos com tempo de espera superior a 45 dias, que passaram de 1,7 milhão para apenas 557 mil.
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5: 9:02 em Brasília.
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7: Olá, eu sou Rita Zumba e começa agora o Pautas Femininas. Hoje vamos falar sobre um assunto cada vez mais recorrente e que infelizmente ocupa as manchetes e notícias do nosso dia a dia. A violência contra a mulher pode estar mais perto do que a gente imagina. Às vezes, ela aparece em uma ameaça, em uma humilhação, no controle do dinheiro, do celular ou das amizades. E muitas vezes, a própria mulher que vive essa situação não consegue identificar aquilo como violência. É o que mostra a mais recente Pesquisa Nacional sobre Violência contra a Mulher, do Data Senado, realizada em parceria com o Observatório da Mulher contra a Violência do Senado Federal. E é sobre esse retrato da violência contra as mulheres no Brasil que a gente conversa agora, aqui no Pautas Femininas. Hoje, vamos começar com a matéria da Raíssa Abreu, que nos traz mais detalhes.
8: Uma em cada 3 mulheres entrevistadas pela última Pesquisa Nacional sobre Violência contra a Mulher do Data Senado foi vítima de violência, mas apenas 4% delas se declararam vítimas espontaneamente. A distância entre a violência vivida e a declarada é uma das principais conclusões da pesquisa e varia de acordo com a região do país. É o que demonstram os dados estaduais do levantamento que acabam de ser divulgados pelo Instituto. Em Alagoas, 36% das mulheres relataram situações de violência sem identificá-las como uma realidade doméstica ou familiar. Já no Paraná e em São Paulo, esse índice foi de 25%. Quando a pergunta diz respeito ao tipo de violência sofrida, as diferenças também aparecem. No Rio Grande do Sul, 94% das vítimas relataram violência psicológica. No Maranhão, 85% disseram ter sofrido violência física. O presidente do Senado, Davi Alcolumbre, disse em nota que divulgar dados por estado ajuda a entender o problema em profundidade, o que reforça a chance de combatê-lo. O coordenador do Data Senado, José Henrique Varanda, disse que o objetivo da pesquisa não é criar um ranking entre os estados, mas explorar as características de cada um deles.
9: O detalhamento estadual é muito mais importante não para criar um ranking, mas para identificar as necessidades de cada localidade. Então, permite até a gente se perguntar por que que esses dados são assim, por que que as diferenças ocorreram dessa forma. E quando a gente começa a olhar o que está permeando essas bases, as transações, as demandas por serviços públicos, né? Como as pessoas estão buscando atendimento, buscando seus direitos, buscando proteção contra a violência, e a gente olha para esses números, a gente vê que ainda estamos assim, muito aquém da realidade.
7: Para entender as raízes dessa dificuldade de reconhecimento e os obstáculos que impedem as vítimas de buscar ajuda, conversamos com a

0: coordenadora do Observatório da Mulher contra a Violência do Senado Federal e representante do projeto que mapeou o cenário da violência contra a mulher em todos os estados brasileiros e no Distrito Federal, Maria Tereza Prado. A pesquisa mostra que uma em cada três mulheres entrevistadas sofreu algum tipo de violência, mas apenas 4% se declararam vítimas espontaneamente. Na sua opinião, o que explica essa distância tão grande entre a violência vivida e a forma como as próprias mulheres reconhecem essa violência?
1: Bom, esse talvez seja um dos dados mais importantes de toda a pesquisa, porque ele mostra, né, que viver uma situação de violência não significa necessariamente que essa mulher vai reconhecer como violenta. E a pesquisa, ela traz isso de duas maneiras, né? Então, primeiro, a gente pergunta diretamente à mulher se ela sofreu violência doméstica ou familiar. E depois, a gente pergunta se ela passou por alguma situação concreta, né, de violência, como ter sido humilhada, ameaçada, agredida, coagida sexualmente, ou ter algum bem destruído, enfim, situações de violência. E aí, aparece uma diferença enorme. Então, nessa edição da pesquisa, a gente estima que quase 29 milhões de brasileiras viveram situações de violência no período de 12 meses. Desse total, quase 25 milhões, ou seja, cerca de 87% dessas mulheres que sofreram a violência relataram situações concretas de vivência de violência sem nomeá-las espontaneamente como violência. Então, isso mostra como que algumas agressões ainda estão muito naturalizadas, né? É mais fácil, então, reconhecer um tapa como violência, controlar com quem essa mulher fala, humilhar essa mulher, ameaçar, controlar o dinheiro dela, forçá-la a ter relação sexual dentro, né, do relacionamento, nem sempre vai ser identificado por essa mulher.
0: Como essas informações podem ajudar os governos a desenvolverem políticas públicas mais adequadas à realidade de cada região?
1: É o propósito, né, da pesquisa ali, da gente ter esse olhar para cada estado. A média nacional, ela é muito importante, mas ela pode esconder ali as diferenças regionais. Então, quando a gente abre esses dados por estado, a gente consegue enxergar onde que estão os principais desafios de cada localidade. Então, se um estado apresenta uma parcela maior de mulheres que vivem situação de violência sem reconhecer, talvez seja aí a oportunidade de investir mais nessa informação e prevenção, explicando de maneira muito concreta o que é violência psicológica, patrimonial, sexual, moral, agora mais recente, vicária. Se o problema aparece na falta de conhecimento dos serviços, né, que é outra coisa que é avaliada na pesquisa, é preciso ampliar a comunicação e aproximar essa rede de proteção das mulheres. Então, por exemplo, no Brasil, 93% das mulheres conhecem as delegacias da mulher, mas apenas 76% conhecem o 180. 78% dizem conhecer muito pouco sobre a Lei Maria da Penha. Enfim, investir nesse, mais essas informações para essas mulheres, né, sendo detectada ali pela pesquisa. E se há muitas mulheres que continuam morando com o agressor, que é outro dado que aparece ali, né, bem diferente para alguns estados, a gente precisa pensar também como que essas políticas vão dar condições para essas mulheres saírem dessa situação, né? Então, a questão da assistência social, uma autonomia econômica maior, moradia. Então, o dado, né, todos esse universo de dados que a gente traz com, poxa, 28 relatórios, um relatório para cada unidade da federação, mais um comparativo nacional, ele não serve apenas para dizer, ah, tantas mulheres sofrem violência, né? Mas ele ajuda também a responder essa pergunta útil, né? De como eu vou usar aquele dado para mudar a política pública. Onde que está a barreira naquele território específico que precisa ser fortalecido? Então, o dado traz esse caminho.
0: O levantamento mostra ainda que existe uma diferença grande entre a realidade da violência e aquilo que chega aos registros e aos serviços públicos. O que precisa mudar para que essas mulheres sejam identificadas, para que os dados oficiais também consigam retratar ainda mais, de forma mais acurada, de maneira cada vez mais fiel, a dimensão da violência contra a mulher no Brasil?
1: Olha, Rita, eu diria que a gente tem alguns desafios muito grandes aí. O primeiro é o que a gente está falando aqui, que é o reconhecimento da violência. A pesquisa mostra o tamanho dessa barreira quando a gente fala que 25 milhões de mulheres descreveram situações concretas de violência sem nomeá-las como violência. Outro ponto que eu diria é transformar esse reconhecimento, né, em busca por ajuda. Então, mesmo aquela mulher que reconheceu, o que ela vai fazer com aquilo ali? E aqui entram questões muito concretas, né, da vida das mulheres. Então, pela primeira vez, a pesquisa perguntou por que algumas vítimas não denunciaram. Então, ali a gente tem a preocupação com os filhos aparecendo em primeiro lugar, depois vem a descrença de que o agressor será punido, depois a esperança de que aquela seria a última agressão. Então, isso mostra que dizer à mulher denuncie é muito insuficiente, né? É preciso compreender o que está impedindo essa mulher de denunciar. Outro desafio, por exemplo, é quando ela procura ajuda, ela precisa que a rede funcione. Porque quando a gente olha ali pela pesquisa quem que essa mulher está procurando, a família ainda é a principal fonte de apoio. 57% das mulheres do Brasil procuram familiares primeiro, depois 53% recorreram à igreja. Aí a gente vai para 28% que procurou uma delegacia da mulher e 11% que ligou para o 180. Então, uhum. Né, percebe que ali, primeiro lugar, família, segundo, igreja. Então, a gente tem um dado que é ainda mais preocupante, lembrei aqui agora que também vai nessa linha, que é a questão das medidas protetivas. Então, entre as vítimas, né, dos 12 meses ali, 62% dessas mulheres que sofreram não solicitaram medida protetiva. E 20% solicitaram, foi de fato, né, cumprida, e 17% solicitou, mas teve descumprimento da medida. Então, entre aquelas, né, que conseguiram uma medida, isso significa que a gente está falando aqui que o descumprimento ele ainda é muito grande, né? Então, os desafios aí de mostrar para essa mulher que quando ela procurar o que existe para proteger, ela vai ser protegida de fato, né? Então, a gente precisa pensar nesse circuito inteiro, que é essa mulher reconhecer a violência, que a gente já viu que talvez seja uma óbvia, né? Assim, os números da pesquisa deixam isso assim, muito cristalino, como que está difícil dela reconhecer. Mas aí tá, aí ela reconheceu, ela pediu ajuda, e ao pedir ajuda, ela ser acolhida e efetivamente está protegida.
0: A Pesquisa Nacional sobre Violência contra a Mulher mostra que, muitas vezes, a violência está presente no cotidiano, mas não é reconhecida como tal. Humilhações, ameaças, constrangimentos e agressões podem ser naturalizados e, por isso, ficam invisíveis, como ressalta Raquel Andrade, coordenadora da Procuradoria da Mulher do Senado Federal, que também fala sobre a importância da pesquisa para o enfrentamento da violência.
2: Primeiramente, é importante reconhecer a dedicação e o compromisso do Senado Federal na atual gestão por meio da atuação do Observatório da Violência contra a Mulher na elaboração dessa pesquisa. É uma das pesquisas mais complexas e com maior alcance qualitativo no tema que nós temos no Brasil e me arrisco a dizer uma das melhores do mundo. Sobretudo porque essa pesquisa permite a compreensão da percepção da violência, como ela é vivida, como ela é enfrentada pelas mulheres brasileiras e, sobretudo, ela permite que o poder público, que os pesquisadores e pesquisadoras enxerguem o que ainda muitas vezes permanece invisibilizado no que diz respeito à elaboração das políticas públicas.
0: Raquel também nos diz que no Senado o enfrentamento à violência contra as mulheres envolve uma rede de ações que vai da prevenção ao acolhimento e ao acompanhamento dos casos. A Procuradoria Especial da Mulher e o Observatório da Mulher, entre outros órgãos, atuam em diferentes frentes, inclusive no combate à violência política de gênero e no acompanhamento de casos de feminicídio.
2: Procuradoria Especial da Mulher, por meio da ferramenta o Zap Delas, na qual nós atendemos mulheres em situação de violência política de gênero, uma das violências mais proeminentes, né, dos últimos tempos, entrega sua contribuição no que diz respeito à concretude, né, à realização, a ações que realmente impactam na vida das mulheres. Procuradoria Especial da Mulher também recebe denúncias de violência doméstica familiar, realiza um monitoramento e acompanhamento de casos. Por exemplo, nós atualmente monitoramos casos de feminicídio, né, mulheres que infelizmente foram vítimas, para que haja justiça processual, para que haja o devido julgamento nesses casos. Nós também acompanhamos de modo preventivo mulheres que estão em situação de ameaça, né, de feminicídio no contexto da atuação política. Então, nós tentamos aqui alternar entre o papel de prevenção ação e o papel de enfrentamento, que muitas vezes atuam conjuntamente. Agora, é importante que se diga que no Senado Federal existe uma grande rede, né, com várias ações: a Procuradoria da Mulher, o Observatório da Mulher, o Comitê de Equidade de Gênero e Raça, né, que traz essa perspectiva também sociorracial das mulheres negras. Enfim, é importante que as ações sejam desenvolvidas.

0: Ovelhas, mas mais importante ainda é que essas ações estejam integradas. A procuradoria, junto com esses órgãos, com esses setores internos, externos, tem se esforçado para conferir mais eficiência e maior alcance a essas ações por meio dessa integração.
1: Falar sobre violência contra a mulher é também uma forma de combater essa violência. É preciso informar, debater, educar e envolver toda a sociedade. Os homens que praticam violência precisam ser responsabilizados e educados para mudar suas atitudes. E os homens que não aceitam a violência precisam se posicionar, proteger e não se calar. A Lei Maria da Penha deixa claro que violência não é só agressão física. Ela pode ser psicológica, sexual, patrimonial ou moral. E quanto mais a gente conhece essas formas de violência, mais condições tem de reconhecer, intervir e denunciar. A mudança depende de todos nós, da família, da escola, do poder público, dos homens e das mulheres, porque romper o silêncio é um passo importante para que cada vez mais mulheres possam viver com respeito, liberdade e, acima de tudo, sem violência. E o Pautas Femininas de hoje fica por aqui. Participe do programa com sugestões, comentários ou críticas pelo WhatsApp da Rádio Senado, 619-8611-9591. Pautas Femininas de hoje teve a apresentação de Rita Zumba, produção de Joyce Telles, edição de Anderson Mendanha e trabalhos técnicos de Eliseu Caires. Obrigada pela sua companhia e até a próxima.
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3: Agora em Brasília, 9:18.
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13: Olá, boa noite. Esta é a Rádio Senado e eu sou Regina Pinheiro. Na programação musical de Carlos Andrade, a gente ouve Diogo Nogueira.

0: Ouvimos Aline Calisto enfeitiçado e ainda Diogo Nogueira conversa de botequim.
1: O Poder Executivo sancionou a lei aprovada pelo Congresso que determina a criação de protocolos para doenças cardiovasculares no SUS. A norma passa a valer a partir de 180 dias depois da publicação. A reportagem é de Herman Kulitz.
2: O Poder Executivo sancionou uma lei que determina que o governo, através de um órgão competente, crie protocolos de atendimento para urgências cardiovasculares no SUS, incluídas medidas trombolíticas para dissolver coágulos sanguíneos em unidade de pronto atendimento. O projeto veio da Câmara e o autor, deputado federal Rafael Simões, destacou que no SUS os pacientes que chegam com essas urgências recebem um atendimento mais lento e têm uma mortalidade maior do que em tratamentos particulares, justificando a necessidade de padronização e criação dos protocolos e tratamentos.

0: Parlamentos. A relatora senadora Damaris Alves, do Republicanos do Distrito Federal, falou sobre a importância dessa mudança.
1: A rapidez no reconhecimento do quadro clínico e na instituição do tratamento adequado é fator decisivo para a sobrevida e o prognóstico do paciente. Neste contexto, a proposição mostra-se meritória ao conferir maior visibilidade institucional à necessidade de organização e padronização dos protocolos para atendimento das urgências cardiovasculares no âmbito do SUS.
0: Damaris ressaltou que as doenças cardiovasculares seguem como uma das principais causas de morte no Brasil e no mundo, e acrescentou que, mesmo existindo outras normas separadas, aprovar uma lei dá maior estabilidade, visibilidade e força normativa ao tema. A lei entra em vigor em 180 dias contados da sua publicação oficial.
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3: Agora em Brasília, 9:32.
4: Na sequência, Roberta Campos.

0: Acabamos de ouvir Nath Roots, Quero Ser Feliz Também. Abrindo a sequência, tivemos Roberta Campos, Minha Felicidade.
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0: Em Brasília, 9h39.
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1: A informação também

0: e Zacarias de Góis e Vasconcelos e o barão de Cotegipe, que foram primeiros ministros no Império. Abdias discursou.
1: Biógrafos tentaram mascarar ascendências. Retratistas falsificaram fisionomias. Por auto-rejeição, aqueles 22 senadores negros omitiram a própria identidade em seus currículos.
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2: Na Rádio Senado, encontro de Simone Guimarães e Milton Nascimento.

0: Você ouviu BR6 Coração Bobo. Antes, Simone Guimarães e Milton Nascimento, Milagre dos Peixes.
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2: Em Brasília, 9:51.
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Epitácio Pessoa foi eleito presidente em 1919 sem nem sequer estar no Brasil. Não fez campanha, corpo a corpo com eleitor, nem discurso.

0: Ele permaneceu em Paris durante todo o período eleitoral, participando da Conferência de Paz após a Primeira Guerra. Tanto Epitácio quanto Rui Barbosa, seu adversário na corrida presidencial, eram senadores. No começo da República, os cidadãos iam às urnas, mas quem realmente decidia o presidente eram as elites políticas dos estados mais fortes. Elas recorriam a todo tipo de fraude eleitoral para dar vitória ao candidato oficial.
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0: Quando a licença paternidade apareceu na Constituinte de 1988, muitos parlamentares caíram na gargalhada. Disseram que isso era coisa de homem gestante. Na época, os pais podiam faltar ao trabalho apenas um dia e só para registrar o filho no cartório. Foi então que o deputado Alceni Guerra, autor da emenda, fez um discurso contando seu drama. No parto, a mulher quase morreu e ele precisou cuidar dos filhos, incluindo a bebê recém-nascida.
3: Não havia no mundo, naquele instante, nenhuma Assembleia Nacional Constituinte, nenhum emprego, nenhum patrão, nenhuma força do mundo que me tirasse do lado dela e dos meus filhos.
0: Os senadores e deputados se emocionaram e incluíram na Constituição 5 dias de licença.
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6: Senado confirma e brasileiros podem contar com taxa zero nas compras internacionais de até $50.
8: O texto final prevê avaliações periódicas sobre os impactos da desoneração e isenção para medicamentos de doenças raras sem similar no Brasil.
6: Futebol feminino no Brasil será considerado prioridade nas políticas públicas esportivas. Eu sou Humberto Pinheiro e este é o Boletim.leg. O Senado confirmou o fim da taxa das blusinhas, imposto nas compras internacionais de até $50. Repórter Márcio Maturana.
8: Agora é definitivo. Compras internacionais de até $50 não pagam mais imposto de importação, que era de 20%. O plenário do Senado confirmou o fim da chamada taxa das blusinhas. A senadora Leila Barros, do PDT do Distrito Federal, foi a relatora.
9: Enquanto o viajante que se desloca ao exterior já goza de isenções de tributos federais sob a bagagem no valor de $1,000, a família de baixa renda, que não viaja, não dispõe desse mesmo canal desonerado. A única forma de disposição desse extrato social para adquirir produtos importados de pequeno valor é pela remessa internacional.
8: Nas compras até $3,000, as alíquotas serão reduzidas de 60% para 30%. O texto final prevê avaliações periódicas sobre os impactos da desoneração e isenção para medicamentos de doenças raras sem similar no Brasil.
10: O Senado aprovou o projeto de lei complementar que garante que os benefícios tributários aprovados em 2026 não se choquem com exigências da Lei de Responsabilidade Fiscal. Repórter Alexandre Campos.
11: Serão beneficiados, com as exceções, projetos recentemente aprovados no Senado, como o incentivo a data center, apoio ao programa de combate ao câncer e

0: desoneração do imposto sobre a renda de pessoas jurídicas e da contribuição social sobre o lucro líquido. O projeto aprovado ainda deixa de exigir de municípios com menos de 65 mil habitantes a regularidade quanto ao pagamento de tributos, empréstimos e financiamentos para receber transferências voluntárias de recursos da União ou de estados. O relator, senador Camilo Santana, do PT do Ceará, destacou a importância da iniciativa para os pequenos municípios.
1: A flexibilização da LRF objetiva que a população de pequenos municípios não seja prejudicada pela interrupção de repasses federais e estaduais necessários ao financiamento de políticas públicas ocasionada por inadimplência tributária, o creditícia circunstancial das municipalidades.
0: O texto segue para a sanção presidencial.
2: O futebol feminino no Brasil será considerado prioridade nas políticas públicas esportivas nacionais. Aprovado no Senado, o projeto com medidas para a profissionalização das atletas aguarda sanção presidencial. Repórter Douglas Castilho.
3: Uma das medidas de mais impacto do projeto é restringir a quantidade de atletas amadoras em times profissionais. Na primeira divisão nacional, poderá haver no máximo 4 jogadoras nessa condição em cada clube. Na segunda divisão nacional e nas primeiras divisões estaduais, o limite será de 6 atletas e nas demais divisões, até 8 jogadoras. A relatora senadora Tereza Leitão, do PT de Pernambuco, apresentou os objetivos dessa limitação.
4: A redução gradual da presença de atletas não profissionais nas competições busca superar relações precárias e assegurar vínculos compatíveis com o nível de exigência imposto às jogadoras.
3: Os clubes com times masculinos serão obrigados a manter uma equipe de futebol para mulheres, equiparando estrutura física e de profissionais, como médicos e preparadores. Depois que virar lei, os clubes terão 180 dias para se adequar a essas exigências.
2: O Senado aprovou a criação da Universidade Federal da Fronteira Norte. A instituição herdará a estrutura e os estudantes da Universidade Federal do Amapá, que foi desmembrada. O presidente do Senado, Davi Alcolumbre, destacou que a região vai precisar gerar conhecimento com a perspectiva de exploração do petróleo na margem equatorial.
5: Nessa nova perspectiva das riquezas da exploração do petróleo e das riquezas que o petróleo pode proporcionar para o Brasil e vai proporcionar para a Amazônia, de conhecimento, de inteligência, e a universidade, só ela é capaz de gerar todas essas perspectivas.
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7: Em Brasília, pontualmente, 10 horas.
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7: Ótima noite para você que acompanha aqui a nossa programação. Obrigada pela sintonia. Eu sou Regina Pinheiro e na programação musical de Carlos Andrade a gente ouve Nara Leão.

0: Fechando a sequência, Carlos Lira e Gilberto Gil, Saudade fez um samba. E também Nara Leão, A Felicidade.
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0: Agora em Brasília, 10h07.
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13: Boa noite, você ouve Barão Vermelho.

0: sei onde você está. Zizi Posse, o amor vem para cada um. A primeira foi Barão Vermelho, Flores do Mal.
1: Um erro técnico ocorrido há 25 anos foi corrigido com a aprovação de projeto de lei nesta quarta-feira no Senado Federal. A situação é excepcional porque se trata do fim de uma floresta que, na verdade, nunca chegou a existir, conforme prevista no decreto presidencial que definia a área. Repórter Douglas Castilho.
2: Um erro técnico ocorrido há 25 anos levou o Senado a aprovar um projeto de lei visando a corrigi-lo. A situação se torna mais excepcional porque se trata do fim de uma floresta que, na verdade, nunca chegou a existir conforme prevista no decreto presidencial que definiu a área. A questão central é que a Floresta Nacional de Cristópolis, cidade localizada no estado da Bahia, correspondia, na verdade, a uma área localizada em outro município, o vizinho Baianópolis. Além dessa inconsistência, o tamanho da suposta floresta era 3 vezes maior do que o observado na realidade, e os atributos ecológicos que justificariam a caracterização de uma região como unidade florestal não estavam presentes. O relator da proposta, senador Jacques Wagner, do PT da Bahia, comentou a medida ressaltando a peculiaridade do caso.
3: Desses casos que se diz que se não aconteceu em nenhum lugar, já aconteceu na Bahia. A área que deveria ser destinada é da ordem de 4 mil hectares e no decreto saiu como sendo 11 mil hectares. Ou seja, estava totalmente equivocado. Pode parecer até estranho que um senador do PT venha aqui para anular uma área de floresta, mas é que é reconhecido, inclusive, pelo IBAMA.
2: A correção do erro levou em conta documentos do Ministério do Meio Ambiente, que argumentou também insegurança jurídica e prejuízos causados aos produtores rurais da região de Baianópolis. Os produtores locais alegaram que a sobreposição de uma unidade de conservação inexistente sobre propriedades privadas na região gerou impactos econômicos, impedindo os proprietários de obter financiamentos bancários ou mesmo de realizar melhorias ou alterações em seus imóveis. O projeto segue agora para a sanção presidencial.
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0: Agora em Brasília, 10h24. Fique agora com Gal Costa.

0: Nesse bloco, você ouviu o encontro de Alcione, Caetano Veloso, Pedra de Responsa, Chico César e Felipe Cordeiro de Amor, Amor. Tivemos também Gal Costa, Dom de Iludir.
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2: Em Brasília, 10h36.
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9: O Supremo Tribunal Federal foi criado em 1828 com funções bem diferentes das atuais. De acordo com a lei aprovada pelo Senado e pela Câmara e assinada por Dom Pedro I, o Supremo não julgaria, não interpretaria as leis, não trataria de assuntos políticos. A missão seria decidir se certas condenações judiciais seriam invalidadas e se esses processos passariam por um novo julgamento. O senador Marquês de Caravelas discursou:
10: porventura, o Supremo Tribunal será a terceira instância da justiça? Não será. A Constituição estabelece unicamente duas instâncias.
9: O atual protagonismo se deve aos poderes concedidos pela Constituição de 1988.
11: 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Ouça agora Loborges.

0: Esse foi o som do grupo Skank, Vou Deixar, Fernanda Takai, Kobune, O Barquinho, e ainda Lu Borges, Um Girassol da Cor do Seu Cabelo.
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2: 10:51 em Brasília.
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6: Em 1823, logo após a independência, o Brasil vivia a expectativa de ganhar a sua primeira Constituição. Mas os planos foram frustrados por

0: Pedro I, que não aceitou os limites ao seu poder que estavam sendo estabelecidos pela Assembleia Nacional Constituinte. Na chamada Noite da Agonia, o imperador fechou a Constituinte, prendeu deputados e deportou opositores. Esse foi considerado o primeiro golpe institucional da nossa história. Mesmo dissolvido, aquele parlamento lançou as bases da democracia brasileira, já que muito do trabalho feito pelos constituintes seria incorporado à Constituição outorgada em 1824.
1: 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Na Rádio Senado, Cláudia.

0: Você ouviu Marcelo D2? Qual é? Antes, Cláudia, deixa eu dizer.
1: Em Brasília, pontualmente, 11 horas.
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5: Continuamos aqui no Escala Brasileira recebendo hoje Josiel Conrad. A gente está aqui falando sobre o jazz proibidão. Estamos ouvindo o som do Josiel e a experiência, a vivência da Noite Carioca, essa fusão de vida, de energia, de cultura. Enfim, está sendo uma lição para a gente isso aqui que você está falando, viu, cara? Eu quero mandar um abraço para a galera que está em Campo Grande nos ouvindo em 105,5, mais uma vez, né? O pessoal de Florianópolis nos ouve em 93,1 e quem está também em Macapá, Manaus. Macapá nos ouve em... Cadê Macapá, gente? Ah, aqui 93,9, já falei. Manaus, 106,9. Mas, Josiel, a gente ouviu esse som aí e foi legal porque a gente pôde perceber a fusão, né? A batida do funk com os instrumentos, o sopro e tudo mais. E essa dificuldade que você falou, né? Técnica até, né? As caixas de som para o funk soam de uma maneira, para o instrumento acústico soa de outra. E você tem que equilibrar tudo isso. Agora, tira uma dúvida. Quando os instrumentos acústicos e sopros estão tocando, também tem um DJ para colocar a batida de funk? Vocês tocam sobre essa batida de funk também?
6: Sim, então, justamente. Nessa música que a gente acabou de ouvir, ali a gente está só com o funk, né? Mas no ao vivo, aí que tá, a gente faz uma mistura da versão funk dessa com a versão do jazz. Então a gente começa jazz, depois vira funk, e aí a gente encontra justamente esse equilíbrio do ali do funk, do beat, do batidão, junto com os instrumentos acústicos, principalmente com a bateria. Tem músicas que a bateria toca muito baixo. Então, tipo, é uma parada que eu falo pra todos os músicos. A gente vai tocar pro funk. A gente vai tocar pro funk. O funk é o mais importante. A gente não toca com DJ. A gente não tem tocado com DJ. A gente tem... Porque é muito livre, né? Tem músicas que duram 10 minutos, assim. Então, tipo, a gente não tem tocado com DJ. Gostaria de tocar com DJ. A banda mesmo, aí é interessante falar de acústico. A banda é grande. A banda, ela tem tuba baixo ali no grave. Essa foi a ideia, tuba baixo. Nos sopros, a gente tem trompete e flauta, né? Como eu sou trombone, então peguei dois instrumentos bem mais agudos do que eu, para poder trazer esse equilíbrio. E a gente tem percussão e bateria. E a gente tem um teclado ali na harmonia, então, percebe, a gente tem a harmonia só uma, né? Mas grave a gente tem dois, ritmo a gente tem dois, sopro a gente tem três contando comigo. Então a harmonia, ela tem os momentos dela, mas o ritmo domina, assim, grande parte do show, né? Muita gente tem ligado para contratar o Jazz Proibidão, né? E aí eu cheguei a fazer alguns shows, Josiel e Jazz Proibidão foram muito legais, mas fica faltando. O primeiro lance nosso foi fazer o palco em 360. Assim, é um palco 360, as pessoas aglomerarem mesmo. A gente chegou a fazer alguns com palco mesmo fronte, de palco italiano, falando, de fronte assim, né? Até a produção falou: ah, vou botar umas grades aqui na frente. Eu falei: não, bota não. Aí de vez em quando chega a galera ali meio aí, querendo pedir música e tal, aí fica com segurança ali pra ficar. Mas essa proximidade de estar perto, cara, é muito importante. Tem as questões de segurança, né, que já passa a noite, tem alguém que bebe um pouquinho mais, aí chega ali a pegar no instrumento e tudo mais, tem esse cuidado. Mas até agora tem dado muito certo e eu tenho buscado essa proximidade. E muita gente tem ligado para contratar o Despovidão. E o que eu tenho, assim, atualmente agora eu vou começar a dar uma secada mais nisso, porque acho que quando a gente vai para um palco de frente, longe do público, perde a conexão, sabe? E aí, quando forem contratar para evento, um evento dentro de outro evento, porque a gente é um evento, a gente dá um show ainda. Assim, eu tenho um show, eu faço algumas coisas, e aí a ideia é realmente a gente estar perto da galera. A galera tá sentindo esse som, e a galera em pé. A galera em pé e tal, tem outras pessoas que chegam para sentar, né? Tem gente que pede para botar a cadeira de perto do palco. Mas a nossa ideia é isso, fazer as pessoas chegarem, ficarem perto, aproximar e sentir essa energia. Eu acho que por isso é muito legal. E aí tem um lance, né? Quem tá de fora é um som, quem tá perto é outro som. Mas, cara, é muito gostoso, muito gostoso. E a gente tá voltando agora para uma edição, a gente já fez 360. A gente chegou a fazer alguns frontais com a produção maior, um palco maior com tudo, mas, tipo assim, foi bem legal, muito gostoso e tudo mais, mas 360, cara, é imbatível. Tipo, até quando convidam a gente para fazer shows, o de front a gente testou até. É diferente, cara. Tem que ser 360, todo mundo pertinho, todo mundo ali colado, pegando os bastidores do som mesmo ali, tipo, vendo ali quando a nota falha, vendo ali, sabe, bem pertinho ali mesmo, o nosso esquema ali. É bem gostoso.
5: Uau, realmente você está fazendo um laboratório inédito, né? Principalmente na questão da música instrumental em si. Mas quando você fala, né, a gente sabe desse teu, dessa tua possibilidade, né, de levar o jazz para um público que normalmente acharia o jazz uma música de elite, né? Mas o jazz, sim, nasceu, na verdade, como uma música das camadas mais simples e uma música altamente dançante, né? O jazz era realmente para as pessoas dançarem. Num determinado momento, o jazz ficou aquela coisa que você fica ali quietinho, concentrado, ouvindo, absorvendo, que é muito legal também, mas historicamente, o jazz nasceu realmente nas casas, para a galera dançar e curtir. Inclusive, eu

0: Estava lendo um livro do David Byrne, né, Como a Música Funciona, e ele falando justamente, o improviso é porque a música acabava e as pessoas continuavam dançando, então eles tinham que preencher aquele final com mais música, então aí eles ficavam improvisando para poder, para a música não acabar, porque a galera ainda estava naquele clima ainda. Agora, como é que vocês conseguem manter a música instrumental pulsando mesmo depois do funk carioca com aquele batidão todo? Como é que vocês conseguem fazer isso, Josiel?
1: Nossa, cara, eu vou te dizer, assim, a gente só foi, mas tem funcionado. A gente também leva muita coisa, a gente leva muita coisa que as pessoas ainda não conhecem. É, a gente toca Duke Wellington funk, assim, mas não é tocar Duke Wellington funk. A gente fala de Jazz Proibidão, né? Porque a gente não tá pegando ele fazendo no ritmo. Só a gente pega todo o conceito mesmo do funk e toca o funk Duke Wellington, né? Não é o Duke Wellington no ritmo de funk, né? A gente não só muda o ritmo. E o mais importante desse laboratório todo, que eu quero trabalhar muito, é uma plataforma para a gente tocar composições autorais.
2: Uhum.
1: A gente poder botar novos sons. Porque eu acredito muito que, como eu te falei, nem sempre todas as músicas vão dar muito certo. Ao menos que você modifique a harmonia, algumas coisas, para você não perder também a energia do funk original, entende? E o funk é uma coisa assim, cara, se você parar pra escutar, é um negócio que não tem harmonia, mas funciona pra caramba.
2: Uhum.
1: É um negócio assim, você fica assim, cara, nossa, como isso funciona? Eu tava ouvindo o Tom Zé falando da Atoladinho. O Tom Zé, acho que é no Jô Soares, ele fala que a música mais linda da música brasileira é a Atoladinho, ele afirmou isso. Ele falou, então, porque lá nos modos gregos, isso é bem verdade. Lá no modos gregos, os gregos definiram os modos que iam funcionar, que a música se lançou naquele formato, porque toda a música árabe e tal, que percorria os microtons, eram músicas profanas. Então, os modos gregos, vamos ficar aqui e tal. Ah, no caso, não foi os modos gregos que o grego definiu, foi a igreja, definiu isso. Que a gente usaria só os modos gregos, canto gregoriano e tal, tudo mais. E a Atoladinho é uma música que vai de micro e microtom, né? Ele canta, né? Tô ficando atoladinha, tô ficando atoladinha, tô ficando atoladinha. Calma, calma, foguinho. Então é uma coisa que, realmente, assim, se você pegar também a música árabe, você vai ver que a música é muito mais do que a gente escuta, né? A gente é muito mais. E eu acho que quem fez isso não pensou nisso.
2: Uhum.
1: A pessoa que tá fazendo microtons, que tá fazendo o que tava fazendo, o que tava acontecendo. Depois você dá uma olhada nesse vídeo do Tom Zé falando que essa música é uma música fantástica. Eu fiquei, pô, sério? Eu fui escutar. Essa é uma das músicas que a gente toca no show, que a gente brinca muito, a gente consegue fazer uma composição harmônica pra ela bem diferente do original e soa muito, muito, muito legal. Muito legal. Mas respeitando o funk, assim, porque é a nossa plataforma mesmo. E o jazz também é da mesma forma, né? Sem o jazz invadir o espaço do funk, sem o funk invadir o espaço do jazz, a gente realmente respeitando o que cada ritmo tem, assim, de melhor, né? O funk, ele é o ritmo. Então, tipo, o ritmo a gente respeita fielmente o que tem de ritmo. A gente vai pro jazz, tem harmonia, a gente já não enche de batida, porque se a gente encher de muito grave, muita batida, vai embolar tudo, né? Então a gente já respeita também essa harmonia que tem também no jazz. A gente toca Duke Wellington, a gente toca Moacir, mas tem um tempo já que a gente não faz nos bailes. Deixa eu ver mais o que a gente toca. Toca autoral, toca a música do meu último álbum, toca Midnight, toca Essa Boca Zero. Passando aqui o repertório, a gente toca coisas atuais de agora, né? Eu toco música que eu me sinto pertencente a certos lugares, né? Funk das antigas também. Enfim, é muito legal, cara. Muito legal, muito legal.
0: Bom demais. Vamos ouvir mais uma? Qual a próxima da nossa playlist aí? O que você escolhe?
1: Ah, já que a gente falou tanto de funk, de tal, etc., vamos dar um frescozinho com um pouquinho de Rio de Janeiro, que mora na minha cabeça. Essa música Pensando em Rio de Janeiro, que é Festa Tropical.
0: Oh, beleza. Vamos nessa.

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1: Onze 16 em Brasília.
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10: Continuamos aqui na Escala Brasileira. Hoje estamos recebendo com muita honra Josiel Conrad. Lembrando que essa entrevista, essa nossa conversa vai ficar no nosso site www.senado.leg.br/rádio. Você pode ouvir essa entrevista em qualquer hora, em qualquer lugar. Daqui a 100 anos seus netos vão poder ouvir, então está registrado aí para a história. Mas, cara, quando a gente pega aí a tua história, né? Um garoto que foi criado na igreja, né, na periferia, Baixada Fluminense, construiu uma vida profissional, de repente parou ali em Santa Teresa, que é centro do Rio, mas Santa Teresa é a zona sul do Rio também.
11: Sim, também.
10: Tá, tipo, fica na pontinha entre o centro e a zona sul, fica naquela transição ali, né? Baixando de um lado, cai na Glória, depois cai em Laranjeiras, enfim. E do outro lado cai no, ali no, acho que no Rio Comprido, né?
11: Eu
10: acho que...
11: por onde eu tô.
10: Então, e aí, cara, a gente percebe que o que a tua história trouxe para você, você processou isso e tá entregando isso pro mundo de uma maneira linda. Porque a gente nunca poderia imaginar que um garoto que tocou trombone na igreja de repente vai fazer um baile funk com jazz, né? Então, assim, que coisa maravilhosa. E que coisa linda que é a cultura brasileira, né, cara? Porque você falou muito que o baile ele é rítmico, né? Você falou muito sobre a questão rítmica, né? Mas a nossa cultura, né? A nossa cultura ancestral vem dos tambores africanos. E o jazz também vem de lá também, né? Então, assim, isso é muito forte, muito latente. E o funk, eu queria até que você, de repente, se você pudesse falar tecnicamente, comparando essa batida do funk com as batidas, né, do nosso folclore, se existe alguma similaridade ou se a diferença é só porque um é eletrônico, outro é acústico. Você que é um músico e conhece tecnicamente as divisões musicais e tal, se você puder dizer para a gente quais são as similaridades que o funk tem em termos rítmicos com outros ritmos tradicionais, sei lá, o baião, o samba, coisa do nosso Brasil. E talvez seja isso, sabe, José, o fio condutor, né? Porque o ritmo está aqui pulsando dentro da gente o tempo todo, a gente percebe isso, é muito latente. Existe uma figura, né, na nossa música, né, que tem no baião, que tem no samba e que só tem aqui no Brasil. Então, e talvez, será que existe também isso no funk, né? Só que de uma maneira, assim, a mesma figura rítmica, mas com uma sonoridade diferente, porque envolve a questão eletrônica e tudo mais?
11: Então, é muito legal falar sobre isso, Eu não tenho um aprofundamento muito grande para falar, mas eu tenho experiência dentro do que eu vivi até aqui, né? Eu escuto as pessoas falarem muito em casa e tal, tal, tal. O Lichieres é um professor nessa onda. Mas, cara, já adiantando, no funk eu, assim, não é porque eu tô fazendo, não, mas nunca vi nada, nada, nada, nada igual, cara. É, só que o funk, ele não tá na universidade ainda como as pessoas estudam, né? Os tambores, as claves e tal e tudo mais. Mas, cara, se você pega uma batida de funk, não sei. Hoje em dia, a gente tem aí alguns programas, né, de inteligência que pega essas batidas. Cara, eu já peguei algumas e boto no computador e vou botar no grid. Para quem, de repente, não entende, é botar música matemática. Né? A gente sempre aprendeu isso, que música é matemática. Cara, por mais que pareça tão óbvio que o funk vai na matemática, assim, um ritmo tão simples, assim, com uma clave tão simples, cara, você pega para botar aquilo, não dá certo você botar ali dentro das semicolcheias, é tudo tercinado e olhe lá, porque quando você subir e dividir as tercinas ali para tercina e semicolcheia, é muito complexo, porque parece que é colcheia, né? A última semicolcheia do tá, parece que é a última semicolcheia do tempo, mas não é, cara, não é. Se você fizer isso, o computador vai se sentir ele quadrado.

0: quadrado. É uma coisa muito fluida, eu não sei explicar pra você o que que é, cara. Parece magia, assim, quando você pega, bota no computador e faz isso. Você botar em cima, coxinha, fica faltando alguma coisa. E, cara, tem muito, se você parar pra escutar um pouquinho de funk, tem muita coisa fora do compasso. Que você fala assim, nossa, isso funciona. Cara, é um negócio, assim, que eu nunca vi. Agora, a nossa música brasileira, cara, assim, já rodeou um pouquinho o mundo. É, acabei de vir da China, né, mas ali tá faltando alguns lugares ainda pra eu conhecer, né, tanto na Europa quanto aqui pra América do Sul. Na América do Sul já rodei Uruguai, Paraguai, Argentina e tal, não fui aqui mais pra cima, né, pro Chile, Peru, Colômbia. Eu tenho muita curiosidade de conhecer a música da Colômbia, que eu acho que é muito fenomenal. É, a música americana a gente nem precisa falar, gente, já conhece de... Não conhece tudo, mas conhece bastante coisa. Já fui no Canadá, já fui nos Estados Unidos, já fui em muito lugar. E, cara, o sentimento por onde pra mim é único. Nada existe igual ao Brasil. Mas só que não existe nada como o Brasil. E quando eu escutei isso muito tempo, das pessoas falarem que o samba é a música mais linda do mundo. Mas lá fora, infelizmente... meu primeiro disco que eu fiz, Gafieira Jazz, eu pensava que eu ia conseguir divulgar muito fácil fora, não foi tão fácil. Então isso é um recado pros músicos. E eu senti a necessidade, cara, eu vim aqui pra fora pra tentar tocar aqui fora pro gringo. Cara, por que eu não faço música pros meus? Então é todo um conteúdo, até que eu tava falando sobre fazer música pra baixar, chegar na baixada. Hoje em dia eu consigo chegar na baixada, é muito legal. A gente fala, bota tua música aí, bota o Boca Número Zero. Falando, pô, muito maneiro, esse funk é diferente. Até quem não gosta de funk, porque na Baixada tem gente que não gosta de funk também. Até quem não gosta, pô, me amarrei nesse funk aí e tudo mais e tal. Porque o funk, né, cara, as controvérsias, eu acho que isso é até saudável a gente discordar de certas letras, de certo tudo. E tudo mais, mas tudo ali tem uma realidade por trás que as pessoas viveram, né? Entende? Quem tá vivendo o tiro, metralhadora, vai fazer música sobre isso, né? Viu isso, essas coisas. E, cara, Brasil é uma das coisas mais espetaculares que eu já vi na vida. O que chega perto do funk, que eu adoro também, e que é um ritmo fenomenal. Na Colômbia eu já fui na Colômbia. Eu tava aqui, falei de ir na Colômbia, já fui no canal em Colômbia. Cara, é a salsa, é uma coisa também, os caras tocando de verdade lá, é um negócio louco, assim. Os caras tocando é um negócio. Inclusive na Colômbia, cara, foi Cartagena, né? Colômbia, isso. Cara, no shopping, nos lugares que você ia, era só música latina, música deles tocando. Mas que bamba, isso o tempo todo. Tipo assim, eu não escutei uma música de fora. Os caras são, assim, apaixonados pela cultura deles. Não tem, tipo, aquela rádio tocando um monte de música internacional. Não tem. Tipo assim, coisa, assim, perto do Brasil, o samba, né? O samba, coisa, é uma coisa que acho que não existe em nenhum lugar do mundo. Mas falando-se de clave, que eu ainda não conseguia se decifrar o que é de verdade... E que quando se eu pegar no computador e botar matematicamente aquilo... Porque eu já fiz gravações, já faço esse tempo todo, os meus três discos, eu gravei os três discos, editei os três discos.
1: Uhum.
0: Esse último, inclusive, eu mesmo que cuidei, os próximos eu não quero porque dá muito trabalho, cuidei da mixagem, da edição, masterização, para economizar grana. Mas, tipo, então a gente edita muita coisa ao vivo que a gente grava e a gente quantiza, né? Muita coisa a gente vai quantizando, fica mais bonito, soa mais e tal, soa mais ali musical, né? Soa mais fluido e tal. Mas o funk é o contrário disso tudo que eu venho fazendo, cara, nesses anos.
1: Isso, cara.
0: De você querer coisa é aquele cobelzinho fora do tempo ali, cara, é um negócio de louco, um negócio assim que soa. Né? Parece que é matemático, não é tão matemático, porque não é matemático. Se pegar uma batida dessa, tenta botar ela no grid, você vai olhar assim, nossa, o que é isso, cara? É um negócio muito louco.
1: Que interessante isso.

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2: Em Brasília, 11h33.
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9: Continuamos aqui na Escala Brasileira, hoje recebendo Josiel Conrad, trombonista, cantor, compositor. É um amigo meu, uma vez, um produtor, estava falando sobre a questão da polirritmia, né, da música africana, né?
10: Porque... Sim.
9: Mistura tudo ali, né? É de uma riqueza sem fim. Então, o funk, pelo visto que você está falando aí, vai mais ou menos, mais no feeling do que realmente na questão matemática ali, né, José?
10: Cara. É bem feeling mesmo. Hoje em dia a gente tem muita mistura, tem misturado com trap, misturado com outras coisas, mas o funk mesmo, e tipo, o legal do funk, se você for observar, tem muita coisa acústica, eletrônica, que eles botam pra eletrônica. O cara chega, tem ritmo de funk que é a boca mesmo. O cara pega aquilo, né, dá uma comprimida, né, dá uma equalizada e joga aquilo no talo, né? Tipo assim, como ritmo mesmo, como um instrumento, e canta a música por trás. Tipo assim, isso, a gente ainda não parou pra olhar. Nossa, cara, isso é uma voz, cara,
9: uhum.
10: Como instrumento, sabe?
9: Sim.
10: É fantástico, assim, o funk em si, ele tem essa limitação, de não ter tanta harmonia, mas eu nem sei se isso poderia ser limitação, de fato, o nome, né, até parece assim, porque você não... Deixa você encontrar um funk com uma harmonia de James Tapp, por exemplo, e acho que também nem precisa, então é isso,

0: Não tem, mas também nem precisa. E ao mesmo tempo, assim, você no jazz, né, você tem uma riqueza enorme dessas variações. Tem músicas totalmente variadas de harmonia. E o desafio do funk é justamente reharmonizar essas músicas e sem elas perderem a originalidade, né?
1: Uau.
0: Para Toladinha, a gente vai um momento gravar, a gente espera conseguir o direito dela e conseguir mostrar uma outra coisa assim que a gente tem criado com a influência do jazz trazendo isso. Mas o jazz, cara, assim, é uma música que toda vez que o mundo, né, que eu falou isso, acho que foi o Quincy Jones, essa frase que eu dou uma copiada, que toda vez que a música global do mundo precisou de inovação, ela foi lá e bebeu na fonte do jazz. O Michael Jackson está aí para
1: Sim.
0: provar isso, para mostrar isso, ver que foi o músico jazzista que fez tudo aquilo, né? Que fez tudo aquilo. Agora, o mercado, o tempo todo, ele está pedindo pressão, né, cara? Está pedindo balança, está pedindo,
1: Sim.
0: tá pedindo coisas. Como a gente tem computador, hoje em dia tudo vira e mexe, aquele computador já não está mais funcionando, sabe? Então, tipo, igual tem uma coisa que eu adoro aqui, que dá até para comparar com só o que a gente faz. Cara, roda de samba é uma coisa muito gostosa que você só consegue sentir aquela música se você estiver ali perto da roda. Você se afastar e for escutar pelas caixas de som, não é mais o samba. Não é mais a mesma coisa. Não é mais. Você botar no palco lá, bonitão, todo mundo pra falar, não é o mesmo som. Tá entendendo? Uma chinesa me perguntou qual é a diferença do pagode pro samba. Eu falei, então, a gente tem muita gente que toca pagode, a forma de tocar soa bem samba, os caras vêm com sete cordas, deixa muito bonita, a música muda. Tem músicas que dá para fazer isso, por exemplo. Tem pagodes, por exemplo, que o Fundo de Quintal gravou, acho que a Amizade, se eu ouvir eles cantando essa música, tem um grupo de pagode que gravou essa música, pagode mesmo. Aí eu tentando, gastando meu inglês para explicar para ela, e falei para ela: a principal diferença que eu acho, na verdade, é os instrumentos. No pagode entra contrabaixo, entra uma bateria, entra teclado, entra violão, sem precisar de seis, sete cordas, né? Entra mais instrumentos e dá uma outra pressão, deixa esse som um pouco mais eletrônico, entende? Ele chega nas pessoas com mais sonoridade, com mais pressão. E isso é muito legal, porque eu vejo uma certa conexão um pouco com o jazz, né? Porque o jazz, ao mesmo tempo que você vê um trio, tem aquele show lá naquele palco famoso, RVM, que tem. Eu lembro um show de um baixista de trio tocando muito, né? Tocando muito. Mas centrão, David Guetta ali, cara, é outro som. É
1: Sim.
0: outro som.
1: Putz.
0: Mas é isso, meu amigo. É isso. Boa conversa.
1: Bacana demais. Cara, antes da gente ouvir a última música, né? Eu queria que você deixasse aí os teus contatos, onde o pessoal quiser conhecer um pouco mais sobre o teu trabalho, né, do Josiel Conrad, e quiser conhecer um pouco mais sobre o Jazz Proibidão. Eu acredito que é um movimento que você está começando, pelo que está aí focado na RJ, né? Mas tem tudo para ganhar o Brasil todo, o mundo todo. E do jeito que você está concebendo, né, cara? O filho é teu, né, cara? Então, assim, e pelo que eu percebo na nossa conversa, existem critérios muito claros, né, como essa proximidade com o público, essa coisa da diversidade, né, cultural. E uma coisa interessante que você está fazendo, sabe, Josiel? Você está levando o jazz para um determinado público e você está trazendo o funk para outro determinado público. Porque, por exemplo, raramente eu acho que eu já ouvi funk. E hoje, quando eu ouvi o teu trabalho, eu falei, cara, não é o funk lá, né? Mas tem funk aqui nessa misturinha aqui. Então, eu acho muito legal você estar fazendo essa conexão, você estar sendo esse elemento que vai conectar dois mundos que parecem ser diferentes, mas não são, cara, né? Porque você. Pra gente, o jazz nasceu ali nas festas, nas camadas mais simples, e o funk, mesma coisa. E o que você está fazendo é justamente isso, democratizando as duas linguagens culturais, né?
0: Cara, você falou tudo agora, essa é a nossa missão mesmo. E aqui, por enquanto, no Rio, né, a gente está mais no centro. A gente fez um bom tempo na comunidade aqui,

uma comunidade muito importante, que é a primeira comunidade do Brasil, que é na Providência, né? A Providência tem uma história toda, né? Por conta das pessoas que lutaram a guerra e ficaram nesse morro, então ganhou esse nome do Mestre, então era Morro da Providência.││![││││││││││││││││││││││││││││││││││││││││││││││││││││││││││││││││││││││││││││││││││││││││││││││││││││││││││││││││││││││││││││││││││││││││││││││││││││││││││││││││││││││││││││││││││││││││││││││││││││││││││││││││││││││││││││││││││││││││││││││││││││││││││││││││││││││││││││││││││││││││││││││││││││││││││││││││││││││││││││││││││││││││││││││││││││││││││││││││││││││││││││││││││││││││││││││││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

0: lá, fazer um pouco menor, ir para Nova Iguaçu, fazer um pouco menor. Essa é a nossa ideia aqui. Tem até uma ideia muito maluca que a gente pode fazer, né, das pessoas daqui irem para lá, esses lugares, conhecer esses lugares e curtir música também. Enfim, mais para frente a gente pode conseguir isso, mas é um projeto de longa data. E meia isso levar para o Brasil todo, né? Levar para o Brasil todo esse som e conectar com as pessoas, que eu acho que é o mais importante, e a gente deixar o nosso recado, que é, cara, a música, ela cria pontes incríveis entre a gente, e ela pode nos levar a lugares que a gente não imaginava. Enfim, eu acho que, assim, fora as pessoas estarem muito curtindo isso, né, estarem, vamos dizer, tá lá, o público tá lá, a gente deixa um recado para nossa comunidade da música, né? O funkeiro acha que um sopro, determinados instrumentos não cabem dentro da música dele, então o cara de sopro acha que não é possível fazer um som desse tipo. Eu acho que a gente abre portas para a gente continuar inovando, continuar renovando, continuar mudando cada vez mais. E cada vez mais eu vejo a galera aí fazendo funk agora, atualmente. Assim, tem uma galera aqui fazendo, com o pessoal botando isso é muito legal de você ver isso acontecendo. E o meu desejo maior mesmo é levar isso para outra cidade do Brasil. E aí, por enquanto, isso não acontece, você pode ir acompanhando a gente lá nas redes, lá no nosso Instagram, procura a gente no Instagram, Josiel Conrad, né? Conrad com K, né? Não é Carol com K, mas é Josiel, né? Konrad. Você procura a gente lá, vê um pouco do nosso som, fica acompanhando lá. E se quiser deixar um recadinho lá, vem para nossa cidade. É legal que quanto mais a gente vê esses recadinhos assim de comentário aumentando, a gente vai sentindo mais vontade e se movendo mais ainda para estar nesses lugares. Porque, assim, é o nosso sonho, tá? Aí onde você tá, é o nosso sonho e mais ainda conectar o nosso som com vocês.
1: Bacana.
0: É isso.
1: E tem Instagram do Jazz Proibidão também?
0: Tem o Instagram do Jazz Proibidão. Tem o Instagram do Jazz Proibidão. É Jazz Proibidão mesmo, seca assim. Jazz Proibidão. Você consegue encontrar a gente lá? A gente vai. Tem uma coisa muito importante que eu falei aqui antes. Essa próxima edição agora de agosto, ela vai ter a MC Carol. Né? Tem muita gente que não gosta da Carol por conta de algumas músicas e tal. Ah, fala, Carol. Cara, eu recebi alguns comentários, tipo assim, muito loucos, mas acho que é isso. Eu tô muito feliz, porque é a primeira vez que a gente tá levando uma funkeira. O projeto nasceu para isso. Levar funkeiros, levar músicos de jazz. O Ney Conceição vai estar também nessa edição. E nessa edição a gente tá levando a MC Carol de Niterói. Eu tô muito feliz mesmo, de verdade. Porque quando a gente para olhar assim, circulando por aí, eu não vejo muito funk. Como eu falei já aqui várias vezes, né? Assim, a gente pode discutir muitas coisas. Por que todo mundo escuta isso e isso não está em todos os lugares, né? Enfim, fica aqui para a gente pensar. Mas a gente entende que certos lugares a gente não pode usar certo tipo de palavra, cantar certo tipo de músicas e tudo mais. Tem até a lei aí Uruana, se não me engano, e tudo mais. Mas eu só percebi mesmo de verdade que o funk não está nos teatros, não está nos grandes festivais. Depois que eu comecei a fazer o Jazz Proibidão, antes eu vivia a vida normal. Quando eu tinha que escutar, eu escutava, gostava, boto um funk pra tocar aqui. Mas, cara, eu não sei no ciclo como você vive. No fim, em toda festa tem que ter funk. Se não tiver, pra fechar, pra animar a galera. Então isso já tá no sangue do brasileirinho comum aí. E é uma manifestação totalmente orgânica. A gente sabe quando a gente quer levar a cultura, quer levar educação para a criançada, né? Tem ali o corte de idade, mas o punk ainda acho que tem muito para crescer, cara. Tem muita coisa.
1: Sim. E a cultura, a música, ela realmente ela é viva e ela vai se desenvolvendo, né? Ela vai criando suas conexões. E no final de tudo, cara, se você está fazendo música e se você está tocando nas pessoas, eu acho que isso é o que importa mais. E tem gente que vai usar a música, tem gente que vai usar a televisão, as redes sociais, a tecnologia para o bem, tem gente que vai usar para o mal. Isso aí faz parte do processo, né? O que a gente não pode realmente parar de fazer aquilo que a gente sonhou fazer. deixar

0: mundo mais leve, né, cara? E que bom que você está fazendo isso, viu, Josiel?
1: Ó, meu irmão, maravilha.
0: E aí, qual a última de hoje? Qual a última?
1: Bem, deixa eu pensar aqui. Pra gente fechar com chave de ouro, a gente falou muito de funk, muito de jazz, mas eu toquei só uma bossa nova aí nesse. Um samba jazz lá, com uma salsa, enfim, no meu repertório que eu indiquei aí. Vou indicar uma bem jazzística que mistura português com francês. É Parle que sim.
0: Uau, uau.

0: Massa demais, massa demais. Josiel, Conrad, muito obrigado. Que bom esse papo, que bom você ter compartilhado conosco a sua história, a sua experiência, esse movimento aí. E a gente espera que realmente isso cresça cada vez mais, tá bom? Valeu, até a próxima.
1: Maravilha, meu irmão. Tamo junto. Abração, Renato.

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1: Agora em Brasília, 11h58.
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3: Em Brasília, meia-noite.
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3: Olá, uma ótima madrugada para você que sintoniza a Rádio Senado. Eu sou Ricardo Nakaoka, em sua companhia, apresentando a programação musical de Gilberto Amorim. Abrindo a hora, você ouve Marcelo Gênesis.
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0: Ouvimos Raul Seixas, Tente Outra Vez. Antes, Mariana Aidar e Fejuca, Táxi Lunar. E abrindo a hora, Marcelo Genesi, Lembrança de um Beijo.
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0: Em Brasília, 9:30.
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0: Na sequência, Ana Canhas.

0: Fechando o bloco, Marisa Monte, Feliz, Alegre e Forte. Antes, Jorge Versilo, Rasa. E ainda Ana Canhas, Esconderijo.
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0: Agora em Brasília, 12:21.
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0: Na sequência, Bebel Gilberto.

0: Ouvimos Carla Sabá e Luiz Melodia, Congênito. Antes, João Bosco, Papel Machê. E abrindo o bloco, Bebel Gilberto, Simplesmente.
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0: Meia-noite, 34 minutos em Brasília.
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3: 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Fique agora com Guilherme Arantes.

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0: Ouvimos Chico Chico, Quando a Sorte, antes Seu Mar, Pecadinhos, e ainda Guilherme Arantes, Meu Mundo e Nada Mais.
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0: Com o disco África Brasil, que em 2026 completa 50 anos de lançamento, Jorge Benjor eletrificou o samba e fez a ancestralidade africana pulsar em cada acorde, criando um clássico da música brasileira.
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0: Em 1975, Jorge Benjor já tinha lançado mais de uma dezena de discos e era um fenômeno no Brasil e no exterior, com a carreira internacional impulsionada pelo enorme sucesso de regravações do hit Mas Que Nada.
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0: Planejando uma nova jogada, Benjor acrescentou ao samba temperos da música negra americana e afro-caribenha e juntou um time de craques no estúdio. Feita com recursos de ponta na época, a gravação deu brilho à riqueza instrumental e cheia de swing da música de Jorge, resultando no álbum África Brasil. Mas o ingrediente especial do disco foi a guitarra, tocada pela primeira vez por Benjor e assumida pelo músico nas décadas seguintes. Um instrumento elétrico aumentou a potência sonora da fusão de samba, funk, soul e rock do artista.
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0: África Brasil também se destaca pela valorização da negritude em letras que exaltam a beleza e a história afro-brasileira. Em meados dos anos 1970, o movimento negro no Brasil dava os primeiros passos e a mistura de ritmos de origem africana no disco ganhou a força de um manifesto em músicas como Chica da Silva, Umba Para Uma e Zumbi. Jorge Benjor ganharia ainda mais visibilidade em 1979, com a polêmica sobre a semelhança entre as músicas Taj Mahal e Do You Think I'm Sexy, de Rod Stewart. Um dos casos mais célebres de plágio na história da música internacional, a disputa foi resolvida em um acordo que reconheceu a autoria do brasileiro. África Brasil é considerado por muitos o último grande disco de Jorge Benjor, que ainda assim seguiria em uma carreira de sucesso. Representando uma síntese dançante e bem brasileira da música negra, o álbum influenciou gerações de artistas, de Gilberto Gil a Baiana System, passando por Fernanda Abreu, Racionais MCs, Ellen Oléria e tantos outros que celebraram a obra de Benjor em muitas regravações e homenagens.
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0: Agora, para celebrar os 50 anos de África Brasil, vamos ouvir um pouco de Umba Para Uma, Ponta de Lança Africano, música que abre o disco lançado por Jorge Benjor em 1976.

0: Acabamos de ouvir Jorge Benjor com a música Umba Para Uma, Ponta de Lança Africano. Grande sucesso do disco África Brasil, que em 2026 está completando 50 anos de lançamento.
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0: Brasília, meia-noite, 53.
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0: Fechamos a hora com Roberta Sá, Falsa Baiana. Antes, Paulinho da Viola, De Mal Pra Pior. Em Brasília, uma hora em ponto.
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3: Eu sou Humberto Pinheiro e você ouve agora as principais notícias do Senado Federal. O Senado confirmou o fim da chamada taxa das blusinhas, o imposto de 20% sobre compras internacionais de até $50. Nas compras de até $3.000, a alíquota do imposto de importação cai de 60% para 30%. O texto também prevê avaliações periódicas dos impactos das mudanças e isenta medicamentos para doenças raras sem similar no Brasil. A relatora foi a senadora Leila Barros, do PDT do Distrito Federal.
4: Enquanto o viajante que se desloca ao exterior já goza de isenções de tributos federais sobre a bagagem no valor de $1.000, a família de baixa renda que não viaja não dispõe desse mesmo canal desonerado. A única forma de disposição desse extrato social para adquirir produtos importados de pequeno valor é pela remessa internacional.
3: O Congresso aprovou a medida provisória que reforça as equipes do INSS e da Perícia Médica Federal para reduzir a fila de benefícios. A prioridade é acelerar a análise dos pedidos que estão há mais de 30 dias na espera. A relatora, senadora Zenaide Maia, do PSD do Rio Grande do Norte, destaca que a medida já apresenta resultados significativos.
5: A redução foi ainda mais expressiva nos processos com tempo de espera superior a 45 dias, que passaram de 1,7 milhão para apenas 557 mil.
3: Outras notícias sobre o Senado estão disponíveis em senado.leg.br/rádio.
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0: Uma ótima madrugada para você que sintoniza a Rádio Senado. Eu sou Ricardo Nakaoka, em sua companhia, apresentando a programação musical de Gilberto Amorim. Abrindo a hora, você ouve Elza Soares.

0: Ouvimos Tim Maia, Lábios de Mel, antes Criolo, Freguês da Meia-Noite. E abrindo a hora, Elza Soares, Trajetória.
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0: Agora em Brasília, 1h15.
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0: Na sequência, Paula Santoro.

0: Fechando o bloco, Maico Pipoquinha, Lugar Comum. Antes, Toninho Horta, Diana. E ainda, Paula Santoro, Céu no Cio.
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0: Horário de Brasília, 1h28.
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1: Na sequência, Fagner.

0: Ouvimos Marinês e Genival Lacerda, Forró do Beliscão, antes Geraldo Azevedo, Só Porque, e ainda Fagner, Espumas ao Vento.
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0: Agora em Brasília, 1h41.
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0: Fique agora com Silva.

0: Ouvimos Cazuza, Minha Flor, Meu Bebê. Antes, Rita Benedito, Românticos. E abrindo o bloco, Silva, No Seu Lençol.
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0: Horário de Brasília, 1 hora e 52 minutos.
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0: Seguimos com Mariana Nolasco, Iveson e Joyce Alane.

0: Fechamos a hora com Joana, amanhã talvez. Antes, Mariana Nolasco, Iveson e Joyce Elane, meu bem.
1: Em Brasília, 2 horas em ponto.
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1: Uma ótima madrugada para você que sintoniza a Rádio Senado. Eu sou Ricardo Nakaoka, em sua companhia, apresentando a programação musical de Gilberto Amorim. Abrindo a hora, você ouve Pedro Mariano.

0: Ouvimos Gonzaguinha, Lindo Lago do Amor. Antes, Maria Rita, Encontros e Despedidas. E abrindo a hora, Pedro Mariano, Voz no Ouvido.
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0: Duas horas e 16 minutos pelo horário de Brasília.
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4: A ditadura teve 5 presidentes, todos eleitos pelo Congresso ou pelo Colégio Eleitoral, e não pelo povo. 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
0: Na sequência, Malu Magalhães e Nelson Mota.

0: Fechando o bloco, Gangue 90, Nosso Louco Amor. Antes, Preta Gil e Fran, Meu Xodó. E ainda Malu Magalhães e Nelson Mota, Barcelona. Horário de Brasília, 2 horas e 28 minutos.
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0: Fique agora com Djavan.

0: Ouvimos Moisés Navarro, Jardim da Fantasia. Antes, Adriana Calcanhoto, Era Só. E abrindo o bloco, Djavan, Se.
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0: Em Brasília, 2h40.
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0: Na sequência, Mestre Ambrósio.

0: Ouvimos Nando Cordel, Flor de Cheiro, antes Cristal, Coco do M, e ainda Mestre Ambrósio, Pé de Calçada.
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2: Agora em Brasília, 2h51.
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3: Fique agora com Xangai.

0: Fechamos a hora com Emília Monteiro e Felipe Braga, Mareia. Antes, Rosinha de Valença, Os Grilos São Astros. E ainda, Xangai, de Janiras.
1: Em Brasília, 3 horas e 2 minutos.
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6: Está prestes a começar no seu rádio uma exibição de bons jovens talentos musicais do Brasil, que você não pode deixar de fora da sua playlist. Meu nome é Guilherme Michelucci e para esse programa eu separei lançamentos de Maurílio, Mari Frois, Amanda Pacífico, Tiri, Mariana Volker, O Cientista Perdido, Samuel Amaro, Tágua Tágua, Amanda Magalhães, DJ Dengue, Tomé e Carol Biazin. Mas quem vem antes de todos eles é a Mari Merenda. A cantora, compositora e percussionista paulista Mari Merenda é autora de letras poéticas, reflexivas e fantasiosas que ela apresenta numa fusão de ritmos tradicionais e contemporâneos. A artista chama a atenção como designer e tocadora de azalato, um instrumento de percussão de origem africana, que está no centro do arranjo da música que ouviremos agora. Trata-se de uma releitura dela para uma composição do pianista, maestro e compositor Valdemar Henrique, chamada Uirapuru, com Mari Merenda.
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1: Ouvimos Mari Merenda na releitura de Uirapuru. A faixa é um lançamento de 2026 da cantora, compositora, tocadora e designer de Azalato, Mari Merenda. E o Som Temporâneo está só começando a te apresentar os jovens talentos musicais brasileiros nesta edição. Agora, vamos conferir o Maurílio com uma super participação especial. O cantor e compositor Maurílio é filho de nordestinos, foi criado entre o interior

São Paulo, o norte do país e o Rio Grande do Sul, carregando essa vivência na sonoridade. Depois de alguns projetos, em 2026, o Maurílio lançou o primeiro disco solo, Flecha do Avesso, passando por diferentes tradições da música brasileira, como MPB, samba, black music, ijexá e rock, trazendo letras cheias de reflexões. Para te dar um gostinho dessa estreia do Maurílio, ouviremos a faixa que traz a participação de Jussara Marçal. Como vai você? 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

Ouvimos Maurílio e participação de Jussara Marçal na música Como Vai Você? Faixa do álbum Flecha do Avesso, lançado em 2026 pelo cantor e compositor Maurílio. E segue o som temporâneo destacando as promessas musicais do Brasil. Vem aí a Mari Frois. Cantora e compositora de timbre marcante, a goiana Mari Frois faz uma MPB moderna e tropical. Depois de estourar com releituras de Figa da Guiné e Vai-te Embora, em 2026, a artista lançou seu primeiro álbum, juntando MPB, jazz, samba, música eletrônica, entre outros estilos, com letras confessionais.

e muito criativas, sobre amor, saudade, liberdade e autodescoberta. Ficaremos agora com uma das melhores desse debut da Mari Frois, a música Reza Braba.

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1: Essa foi a Mari Frois na música Reza Braba, faixa do álbum Esquina do Sol, o primeiro da cantora e compositora Mari Frois, lançado em 2026. E vamos agora encerrando o primeiro bloco do Som Temporâneo, que logo após um breve intervalo, regressa com novidades de Amanda Pacífico, Tiri e Mariana Volker.

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1: Agora em Brasília, 3 horas e 15 minutos.
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2: Estou de volta para te apresentar agora a Amanda Pacífico. Ex-integrante da banda Mulamba, a cantora e compositora paraense Amanda Pacífico lançou seu primeiro single solo em 2026, trazendo ancestralidade, identidade amazônica e um resgate da infância da artista em Belém do Pará, numa pegada que junta o tradicional e o moderno. Ouça então a música Quebra Quebranto, com Amanda Pacífico.

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2: Essa foi a Amanda Pacífico com Quebra Quebranto, de 2026. A música é o primeiro lançamento solo da cantora e compositora paraense Amanda Pacífico, que antes integrava a banda Mulamba. E segue o som aqui.

no som temporâneo, com mais um artista que ainda está começando, o Tiri. Cantor e compositor baiano, o Tiri define o próprio trabalho como um retalho de sentimentos, experiências, pausas e movimentos resumidos em música, passando por referências que vão da MPB acústica aos ritmos baianos. Em 2026, o Tiri lançou a música que ouviremos agora, Ressaca de Saudade.

Acabamos de escutar o músico baiano Tiri na música Ressaca de Saudade, um lançamento de 2026. E depois do Tiri, o Contemporâneo te apresenta a Mariana Volker, com uma super participação especial. Já consolidada como destaque na nova MPB, a Mariana Volker é uma cantora e compositora carioca marcada pela autenticidade e pela sensibilidade, além de uma voz linda e potente. Em 2026, a artista lançou seu terceiro álbum, passando por shot, samba jazz e latinidades, explorando diferentes faces do amor nas letras. A música que eu selecionei é a faixa título do disco, com participação especial de Raquel Reis. Ela se chama Feitiço, com Mariana Volker.

Ouvimos Mariana Volker e participação de Raquel Reis na música Feitiço. A faixa dá título ao terceiro álbum da cantora e compositora carioca Mariana Volker, lançado em 2026. E terminou mais um bloco do Som Temporâneo, o seu radar da novíssima música brasileira. Daqui a pouco, na terceira parte, ouviremos lançamentos de Samuel Amaro, O Cientista Perdido e Tágua Tágua. Eu já volto.

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1: Agora em Brasília, 13h29.
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6: Bloco de número 3. Começando com O Cientista Perdido.
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6: O Cientista Perdido é um artista brasiliense radicado em São Paulo que transforma experiências íntimas em música. A sonoridade dele transita por synth pop, música eletrônica, R&B e música brasileira, com letras que falam de desejo, pertencimento, trauma, família, espiritualidade

e afetos LGBTQIAPN+. Depois de alguns singles e EPs, enfim, saiu o primeiro álbum do Cientista Perdido, em 2026, do qual ouviremos a faixa Te Sonho de Verdade.

Acabamos de conferir o som do Cientista Perdido na música Te Sonho de Verdade. A faixa faz parte do álbum Nada Disso Vai Acontecer, lançado em 2026 pelo músico brasiliense O Cientista Perdido. E vamos em frente com mais uma nova cara da música brasileira. Agora, aqui no Som Temporâneo, você ouve Samuel Amaro. Paranaense de Maringá, o Samuel Amaro faz um som pop alternativo apoiado no R&B e no lo-fi, com recortes do cotidiano urbano do interior, agregando temas como amor, inseguranças e saúde mental. Em 2026, o artista colocou no mundo seu primeiro álbum, chamado Músicas Surpreendentemente Comuns, Melancólicas e Feitas para Dormir. É desse trabalho com título longo e autoexplicativo a música que ouviremos. Eu Lá, com Samuel Amaro.

Ouvimos Samuel Amaro na música Eu Lá, faixa do álbum Músicas Surpreendentemente Comuns, Melancólicas e Feitas para Dormir, lançado em 2026 pelo cantor e compositor paranaense Samuel Amaro. E agora, no programa Contemporâneo, Tágua Tágua. Tágua Tágua é um cantor e compositor gaúcho que faz um som indie pop influenciado por soul music, rock, MPB, disco music e música eletrônica. Em letras sobre transformação, aceitação, amor, saudade e algumas coisas mais. Como demonstração, ficaremos com o lançamento de 2026 do Tágua Tágua. A música Faz a Minha Onda Bater.

0: Ouvimos Tágua Tágua na música Faz a Minha Onda Bater, de 2026. E com o Tágua Tágua, eu encerro esta terceira parte do Som Temporâneo, o programa que só toca quem ainda está começando. Depois do intervalo, no último bloco, ouviremos Amanda Magalhães, DJ Dengue, Tomé e Carol Biazin.
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3: 3:43 pelo horário de Brasília.
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0: Última parte, com as 4 últimas músicas dessa edição. A primeira das últimas é com Amanda Magalhães. Amanda Magalhães é uma cantora e compositora descendente direta de integrantes da lendária banda Black Hill e que já se consolidou como destaque na nova MPB, transitando por estilos como pop, R&B e latinidades. Mas em 2026, ela surpreendeu no seu terceiro álbum, chamado Era Uma Vez o Amanhã, no qual se revelou uma grande rapper investindo na veia de protesto, com críticas bem construídas sobre praticamente todos os problemas do Brasil e do mundo. Vamos ficar com um exemplo desse surpreendente disco da Amanda Magalhães, a música O Chicote e a Palavra.

Essa foi Amanda Magalhães na música O Chicote e a Palavra. A faixa faz parte do álbum Era Uma Vez o Amanhã, lançado em 2026 pela cantora e compositora carioca Amanda Magalhães. E tem mais novidades para você aqui no programa Som Temporâneo. Agora com DJ Dengue. DJ Dengue é um produtor musical autoral que faz um trabalho fundindo diversas vertentes da música eletrônica, como drum and bass, jungle, breakbeat e funk carioca, lançando faixas sem vocais e cheias de colagens e paisagens sonoras. E hora ou outra, ele conta com alguma participação vocal. Essa fórmula pode ser encontrada em seu mais recente álbum, chamado DNB, do qual ouviremos a faixa com participação de Crisim da ZO. Fim da linha, com DJ Dengue.

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2: Ouvimos DJ Dengue e participação de Crisim da ZO na música Fim da Linha, faixa do álbum DNB, lançado em 2026 pelo DJ Dengue. E vamos para a penúltima nova cara da música brasileira desta edição do Som Temporâneo, Tomé. Tomé é um cantor e

compositor da Zona Norte de São Paulo, cuja musicalidade passeia de maneira sensível entre música brasileira, rock, indie, música latino-americana e eletrônica. Em 2026, o artista lançou seu terceiro álbum cheio de groove, chamado Quero Ser Tudo. Como exemplo, ficaremos com a faixa que conta com a participação de Tallinn, a música Metaverso, com Tomé.

Ouvimos Tomé e participação de Tallinn na música Metaverso, faixa do álbum Quero Ser Tudo, lançado em 2026 pelo cantor e compositor paulista Tomé. E a responsável por encerrar este som temporâneo é a Carol Biasi. Apesar de novata, a cantora e compositora paranaense Carol Biasi já está bem famosinha. Revelada no programa The Voice, ela já tocou em grandes festivais como Rock the Mountain e o Lollapalooza. A Carol Biasi faz um pop alternativo e contemporâneo, com letras românticas que abordam o amor entre mulheres. Em 2026, a artista lançou o EP chamado Assumo os Riscos, do qual ouviremos a faixa BH, com Carol Biasi.

0: Ouvimos Carol Biazin na música BH, presente no EP Assumo os Riscos, lançado em 2026 pela cantora e compositora Carol Biazin. E o programa Som Temporâneo vai ficando por aqui. Mas semana que vem tem mais novidades das novas caras da música brasileira para você. Meu nome é Guilherme Michelucci e o nosso editor de áudio foi o André Menezes. O Som Temporâneo é um programa da Rádio Senado, transmitido também por emissoras parceiras. No site da Rádio Senado tem a página do programa, com todas as edições do Som Temporâneo que já foram ao ar, para você ouvir quando quiser. E lá tem também os nomes das músicas e dos artistas que tocaram por aqui. Abraços e até o próximo Som Temporâneo.
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3: Em Brasília, 4 horas.
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3: Em Brasília, 4 e 2.
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3: Olá, você sintonizado e sintonizada na Rede Senado de Rádio. E você, que está chegando agora. Eu sou o Davi Warshavski e seguimos juntos até às 7 horas da manhã com a programação musical de Gilberto Amorim. Abrimos o bloco com Elis Regina.

0: Chaves, Grão. Antes, Roberto Ribeiro, Acreditar. E Elis Regina, abrindo o bloco com Cartomante.
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2: Em Brasília, 4:12.
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4: Na sequência, Engenheiros do Hawaii.

0: Esses foram os Novos Baianos, Brasil Pandeiro. Antes, o Terno, Culpa. E Engenheiros do Hawaii, Somos Quem Podemos Ser.
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0: Em Brasília, 4h23.
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0: Fique agora com Raul Seixas.

0: Você ouviu Meli, Me Livra de Todo o Mal. Antes, Marcelo Genesi e Gabi Amarantos, Eu Sei de Cor. E Raul Seixas, Sessão das 10.
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0: Em Brasília, 4h33.
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0: Na sequência, Matheus Aleluia.

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0: Você ouviu Chico Pinheiro, Pelo Avesso, antes Naozete e Luiz Tati, etc. E Matheus Aleluia, Fogueira Doce.
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0: Em Brasília, 4h50.
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0: Fica agora com Alcione.

0: Essa foi Oneide Bastos, Bate Tambor. Antes, Papete, Boi da Lua e Alcione, Interior.
1: Em Brasília, 5:02.
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4: Eu sou Humberto Pinheiro e você ouve agora as principais notícias do Senado Federal. O Senado confirmou o fim da chamada taxa das blusinhas, o imposto de 20% sobre compras internacionais de até $50. Nas compras de até $3.000, a alíquota do imposto de importação cai de 60% para 30%. O texto também prevê avaliações periódicas dos

0: impactos das mudanças e isenta medicamentos para doenças raras sem similar no Brasil. A relatora foi a senadora Leila Barros, do PDT do Distrito Federal.
1: Enquanto o viajante que se desloca ao exterior já goza de isenções de tributos federais sob a bagagem no valor de $1,000, a família de baixa renda que não viaja não dispõe desse mesmo canal desonerado. A única forma de disposição desse extrato social para adquirir produtos importados de pequeno valor é pela remessa internacional.
0: O Congresso aprovou a medida provisória que reforça as equipes do INSS e da Perícia Médica Federal para reduzir a fila de benefícios. A prioridade é acelerar a análise dos pedidos que estão há mais de 30 dias na espera. A relatora, senadora Zenaide Maia, do PSD do Rio Grande do Norte, destaca que a medida já apresenta resultados significativos.
2: A redução foi ainda mais expressiva nos processos com tempo de espera superior a 45 dias, que passaram de 1,7 milhão para apenas 557 mil.
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5: Seguimos juntos até às 7 horas da manhã. Eu sou Davi Varchavski e a programação musical é de Gilberto Amorim. Na sequência, Oswaldo Montenegro.

0: Você ouviu Blitz, Dali de Salvador. Antes, Oswaldo Montenegro, Drops de Hortelã.
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0: Em Brasília, 5:12.
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5: Fica agora com Ivan Lins.

0: Essa foi Ivete Sangalo, Sá Marina. Antes, Bossa Cucanova e Emílio Santiago, É Preciso Perdoar. E Ivan Lins, Lembra de Mim.
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0: Em Brasília, 5h27.
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0: Esse foi seu Jorge, Carolina, antes Samuel Rosa, Luz dos Olhos, e Daniela Mercury, À Primeira Vista.
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0: Em Brasília, 5h44.
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0: Na sequência, Pena de Pavão de Krishna, Tigana Santana e Rafael Salles.

0: Em Brasília, 5h53.
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4: Senado confirma e brasileiros podem contar com taxa zero nas compras internacionais de até 50 dólares.
6: O texto final prevê avaliações periódicas sobre os impactos da desoneração e isenção para medicamentos de doenças raras sem similar no Brasil.
4: Futebol feminino no Brasil será considerado prioridade nas políticas públicas esportivas. Eu sou Humberto Pinheiro e este é o Boletim Ponto Leg. O Senado confirmou o fim da taxa das blusinhas, imposto nas compras internacionais de até 50 dólares. Repórter Márcio Maturana.
6: Agora é definitivo. Compras internacionais de até 50 dólares não pagam mais imposto de importação, que era de 20%. O plenário do Senado confirmou o fim da chamada taxa das blusinhas. A senadora Leila Barros, do PDT do Distrito Federal, foi a relatora.
7: Enquanto o viajante que se desloca ao exterior já goza de isenções de tributos federais sob a bagagem no valor de $1,000, a família de baixa renda, que não viaja, não dispõe desse mesmo canal desonerado. A única forma de disposição desse extrato social para adquirir produtos importados de pequeno valor é pela remessa internacional.
6: Nas compras até $3,000, as alíquotas serão reduzidas de 60% para 30%. O texto final prevê avaliações periódicas sobre os impactos da desoneração e isenção para medicamentos de doenças raras sem similar no Brasil.
4: O Senado aprovou o projeto de lei complementar que garante que os benefícios tributários aprovados em 2026 não se choquem com exigências da Lei de Responsabilidade Fiscal. Repórter Alexandre Campos.
8: Serão beneficiados, com as exceções, projetos recentemente aprovados no Senado, como o incentivo a data center, apoio ao programa de combate ao câncer e desoneração do imposto sobre a renda de pessoas jurídicas e da contribuição social sobre o lucro líquido. O projeto aprovado ainda deixa de exigir de municípios com menos de 65 mil habitantes a regularidade quanto ao pagamento de tributos, empréstimos e financiamentos para receber transferências voluntárias de recursos da União ou de estados. O relator, senador Camilo Santana, do PT do Ceará, destacou a importância da iniciativa para os pequenos municípios.
9: A flexibilização da LRF objetiva que a população de pequenos municípios não seja prejudicada pela interrupção de repasses federais e estaduais necessários ao financiamento de políticas públicas ocasionada por inadimplência tributária ou creditícia circunstancial das municipalidades.
8: O texto segue para a sanção presidencial.
4: O futebol feminino no Brasil será considerado prioridade nas políticas públicas esportivas nacionais. Aprovado no Senado, o projeto com medidas para a profissionalização das atletas aguarda sanção presidencial. Repórter Douglas Castilho.
10: Uma das medidas de mais impacto do projeto é restringir a quantidade de atletas amadoras em times profissionais. Na primeira divisão nacional, poderá haver no máximo 4 jogadoras nessa condição em cada clube. Na segunda divisão nacional e nas primeiras divisões estaduais, o limite será de 6 atletas e nas demais divisões, até 8 jogadoras. A relatora senadora Tereza Leitão, do PT de Pernambuco, apresentou os objetivos dessa limitação.
11: A redução gradual da presença de atletas não profissionais nas competições busca superar relações precárias e assegurar vínculos compatíveis com o nível de exigência imposto às jogadoras.
10: Os clubes com times masculinos serão obrigados a manter uma equipe de futebol para mulheres, equiparando a estrutura física e de profissionais, como médicos e preparadores. Depois que virar lei, os clubes terão 180 dias para se adequar a essas exigências.
4: O Senado aprovou a criação da Universidade Federal

Você ouviu Maria Gadu, Oração ao Tempo. Antes, Pena de Pavão de Krishna, Tiganá Santana e Rafael Salles, Águas.

0: Federal da Fronteira Norte. A instituição herdará a estrutura e os estudantes da Universidade Federal do Amapá, que foi desmembrada. O presidente do Senado, Davi Alcolumbre, destacou que a região vai precisar gerar conhecimento com a perspectiva de exploração do petróleo na margem equatorial.
1: Nessa nova perspectiva das riquezas da exploração do petróleo e das riquezas que o petróleo pode proporcionar para o Brasil e vai proporcionar para a Amazônia, de conhecimento, de inteligência, e a universidade, só ela é capaz de gerar todas essas perspectivas.
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4: Em Brasília, 6 horas.
5: Seguimos juntos nessa próxima hora, agora com a programação musical de Wilton Rodrigues. Você ouve, na sequência, Danilo Caymmi.

0: Você ouviu Zé Renato, Suave é a Noite. Antes, Alaíde Costa, Aurorear. E Danilo Caymmi, Bom Dia. Em Brasília, 6:12.
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0: Fica agora com Adriana Calcanhoto.

0: Você ouviu Itamar Assunção e Orquídeas do Brasil, Tua Boca. Antes, Adriana Calcanhoto, Mentiras. Em Brasília, 6h21.
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0: Esse foi o grupo Rádio Táxi, Coisas de Casal. Antes, Zizi Posse, Perigo e Dalto, Muito Estranho. Em Brasília, 6h35.
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0: Abrindo mais um bloco, Clara Nunes.

0: Você ouviu Tereza Cristina e Grupo Semente, Coração Vulgar. Antes, Martinho da Vila, Canta, Canta, Minha Gente. E Clara Nunes, A Deusa dos Orixás. Em Brasília, 6h45.
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0: A gente abre a nossa última hora juntos com Vicente Barreto.

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0: Você ouviu Alceu Valença, Sete Desejos? Antes, Renata Rosa, Saudade do Futuro. E Vicente Barreto, Paleolírico. A gente fica por aqui. Foi um prazer estar na sua companhia. Um abraço a todos e um ótimo final de semana.
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0: começar. É sempre assim. Vai lá, dá
1: e depois
0: start.
1: Que anuncia sorteio, eita. Então aí o zap bomba aqui, 6198-611-9591. Antes aqui de começar, já tinha mensagem do Antônio, de Maceió, mandando um excelente final de semana para todo mundo. Obrigada, viu, Antônio? Do Auridan de Macapá, que diz que, olha, gente, eu tô aqui aguardando começar esse intercâmbio cultural que vocês fazem com maestria. Bom final de semana para todo mundo. Olha, isso é que é um bom final de semana mesmo, né? Depois de uma dessa, hein, Auridan? Obrigada, amigo. A Cleide de Maceió também tá por aqui. Ela mandou um áudio. Mandou um áudio parabenizando, Gesiel.
0: É a mim?
1: É, não, vamos
0: Cleide,
1: ouvir.
0: A Cleide puxa muito seu saco.
1: Minha amigona é de Maceió.
0: Vai.
1: Vamos
0: diga
1: ouvir
0: aí,
1: a Cleide.
0: Vai, Cleide. Essa aí
2: bom
0: eu quero
2: dia
0: ouvir.
2: A toda a equipe do Conexão bom Senado. Dia. Raquelzinha, oi. Já soube que você está na bancada hoje, não é? Passando para desejar um bom programa, dizer a Gesiel que ele, como jovem aprendiz de leitor de áudio, ele está se saindo muito bem. Não é uma Raquel, mas está se saindo muito bem. Parabéns, Gesiel.
0: Ai, ai, ai.
2: Bom programa, Maceió amanheceu com sol radiante. Beijos, bom final de semana para todos vocês.
0: Obrigado.
2: Finalmente, o dia mais sensual da semana chegou. Beijo.
1: É a sexta, né,
0: obrigado,
1: amiga,
0: querida. Um abraço.
1: Recebi
0: olha,
1: elogio da Cleide.
0: Recebi elogio da Cleide.
1: É.
0: Meu Deus do céu, sexta-feira começou bem.
1: Sexta.
0: Não, fiquei sim.
1: Obrigada, amiga. O Wellington tá falando com a gente de João Pessoa, tá por aqui participando do sorteio. Diz que João Pessoa tá solzão. Olha que maravilha.
0: Eita,
1: sexta-feira. Em João Pessoa e com solzão não tem nada melhor não, hein, Wellington? Obrigada, viu? O Antônio Clare de Petrópolis também passa por aqui, manda bom dia, participa do sorteio e manda selfie que a gente pediu. Pois é, tá a selfie aqui do Antônio. Legal, viu, amigo? Obrigada pela participação. Também com a gente o Adailson de Aracaju, participa do sorteio, manda bom dia pra todo mundo. Diz que hoje é dia nacional do odontologista, do taekwondo, e dia mundial também da lei Eusébio de Queiroz, que lembra a promulgação da lei que proibiu o tráfico de pessoas escravizadas da África para o Brasil.
0: Isso,
1: que legal, Adailson. Obrigada, viu, amigo, pela participação. A Islanda de Macapá também está por aqui, participando do sorteio
0: mandou
1: e conectado
0: não?
1: Em 93,9. Ainda não mandou selfie, não. Estou esperando sua selfie. A Islanda, ele sempre manda, né? No carro, com as
0: verdade,
1: crianças.
0: Isso.
1: Obrigada. A Márcia de Florianópolis também por aqui. Já participa aqui do sorteio e manda um sextô todo especial para a equipe do Conexão. Obrigada, Márcia. Também com a gente aqui no Zap, o Andinho da Rádio SIVB em São Lourenço da Mata, rádio parceira, retransmitindo Conexão. Obrigada, viu, Andinho? A Lenira de Macapá também por aqui, participando do sorteio. Bom dia, Lenira. Obrigada, viu, amiga? Luiz Paulo de Florianópolis também aqui, ligado em Floripa aqui com vocês, participando do sorteio. Obrigada, viu, Luiz? Com a gente aqui também o Josieldon tá falando lá de Timon, participa do sorteio aqui certinho a sua frase, viu, Josieldon? Obrigada. Só para fechar essa primeira rodada do Zap, Cristófio de Maceió manda um bom dia, um sextou especial, diz que tem tempo de sol, manda ótimo final de semana para todo mundo e... Até tropecei nas palavras aqui.
0: Foto do café da manhã. Sim.
1: Uhum. Ele manda aqui, gente, como eu tô dodói e eu tô comendo pouquinho, poxa... Dodói comendo desse jeito, você melhora rapidão, amigo.
0: Meu Deus do céu. Como será ele com a saúde em dia?
1: É top demais esse café da manhã do Cristóvão. Tem cuscuz, tem ovo, tem uma bananinha frita aqui. Tem um ovinho frito também pra complementar. Top.
0: Tudo certo.
1: Amigo, daqui a pouco você tá 100% melhor desse seu dodói aí. Obrigada
0: daqui
1: a todo mundo.
0: Daqui a pouco, tipo amanhã.
1: Tipo daqui 5 minutos. Obrigada a todo mundo que tá participando com a gente.
0: 7h39. Tá na hora, então, de apresentar o nosso time aqui na técnica, na sonoplastia. Isaura Oliveira, sob a coordenação do Antônio Carlos Soares. Na nossa produção tem a Rita Zumba, o Felipe Alverne, a Ana Beatriz Santos, a Kellen Sumier. Hoje, na sexta-feira do sorteio, então, a Kellen Sumier fica daquele
1: eita,
0: jeito.
1: Eita, enlouquecida.
0: É, não chega perto
1: para.
0: Da Kellen Sumier. E eu e a Raquel aqui na apresentação, juntamente com toda a equipe, produção e reportagem, fazemos o Conexão desta sexta.

0: Sexta-feira, e fazemos também agora aquela conversa do Dedo de Prosa.
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0: Olha, agora em setembro, a morte do ator Domingos Montagnier completa 10 anos, você se lembra?
2: É, eu me lembro, sim. Aliás, todo mundo deve se lembrar, né, do que aconteceu na época. Foi numa folga das gravações finais da novela Velho Chico, da TV Globo. Montagnier entrou no Rio São Francisco para dar um mergulho e foi surpreendido pela correnteza.
0: Colega de elenco de Montagnier, a atriz Camila Pitanga também estava na água, mas conseguiu retornar à terra firme. Já o ator, infelizmente, foi arrastado pela água e morreu afogado. E detalhe, Domingos Montagnier era professor de educação física e sabia nadar muito bem.
2: Esse episódio triste lança um alerta para quem curte cair na água, principalmente nesse período de forte calor. Piscinas, o mar, lagos e rios escondem um perigo. O risco de afogamento.
0: O assunto é muito sério, minha gente. Cerca de 6 mil pessoas morrem afogadas por ano no Brasil. 6 mil. Crianças e jovens do sexo masculino são as principais vítimas. Ali naquela faixa entre 15 e 21 anos, o número de mortes por afogamento entre os rapazes é 17 Uau. Vezes maior do que entre as moças.
2: É, por isso vamos dedicar esse Dedo de Prosa de hoje para dar algumas dicas a fim de se evitar o temível afogamento, uma tragédia que geralmente ocorre em momentos de lazer.
0: Vamos começar com os rios. Os especialistas alertam que não se deve entrar em rios de corredeira para atividades de banho ou natação, que foi o caso do ator Domingos Montagnier. Também é altamente recomendável usar um colete a salva-vidas homologado e de tamanho adequado.
2: É, e se você for surpreendido no rio por uma correnteza? A orientação é não lutar contra o fluxo da água. Tente flutuar mantendo a cabeça fora d'água e vá direcionando o seu deslocamento aos poucos até chegar à margem.
0: Se você gosta de curtir uma praia, também é preciso tomar cuidado. Não se afaste muito da orla. Você pode se cansar e ter dificuldade em voltar.
2: É, e muita atenção à chamada vala ou corrente de retorno. É uma falsa calmaria que vai levando a pessoa aos poucos para o alto mar. Se entrar numa vala, tente nadar paralelamente a ela até conseguir escapar ou peça socorro imediatamente. Daí a importância de entrar no mar só onde houver salva-vidas.
0: Até num ambiente aparentemente controlado, como uma piscina, é preciso cautela. Crianças estão entre as maiores vítimas em piscinas e elas devem estar sempre acompanhadas. Se precisar se afastar da piscina, sempre leve a criança com você.
2: Verifique se a piscina tem ralos que evitam que a água sugue cabelos ou partes do corpo, como braços e pernas. E muito cuidado com os mergulhos. É grande o número de pessoas que ficam com sequelas porque foram mergulhar em locais rasos.
0: E uma última coisa, se você não tem treinamento, não pule na água para tentar salvar alguém que está se afogando.
2: É, o melhor é jogar algum objeto, como uma boia, e chamar socorro. Sem preparação, você pode ser vítima do chamado abraço do afogado e os dois podem perder a vida.
0: Pois é, minha gente, na novela Velho Chico, o personagem interpretado por Domingos Montagnier, o Santo, foi salvo por índios que o encontraram inconsciente no Rio São Francisco.
2: Infelizmente, a vida não imitou a arte. E naquele fatídico setembro de 2016, o ator morreu no rio, que era o centro da trama, durante um aparentemente inofensivo mergulho.
0: Que coisa, né?
2: Muito
0: Essa
2: triste.
0: Essa questão aí do afogamento, gente, é muito sério. É muita gente que morre todo ano, 6 mil pessoas. Não é fácil. E jovem... do sexo masculino morre 17 vezes mais, porque
2: é muita coisa,
0: é mais
2: isso,
0: né? Afoito.
2: Uhum.
0: Né? Vai de qualquer jeito, muitas vezes não sabe nadar direito e entra, ou entra na água depois de tomar umas e outras.
2: Uhum.
0: E esse é um caso realmente muito sério. Até quem sabe nadar, como é o caso do ator, não está isento de acontecer uma tragédia dessa, imagine, né? Minha mãe dizia, olha, só morre quem sabe nadar mesmo. É. Ah, mas eu sei nadar, mas só morre quem também. Sabe nadar. É. Porque quem não sabe nadar não vai entrar,
2: nem
0: não.
2: Nem entra. Não, e na hora da brincadeira, às vezes a pessoa não presta atenção naquela correnteza.
0: Sim.
2: Não presta atenção, às vezes, que é muito fundo ali para você, aquele rio ou aquele, né?

0: Aquela piscina,
1: acha
0: talvez,
1: que dá
0: também
1: pra voltar quando
0: acha
1: tá com
0: que
1: rio,
0: dá pra
1: né?
0: voltar, e exatamente. No mar também. Você vai entrando, brincando, quando você vê, já tá muito difícil de escapar. A tal da vala mesmo é um
1: isso,
0: perigo.
1: Essa corrente de retorno é. Porque ela. Aparentemente a água tá tranquila.
0: Tá tranquilinha.
1: Né? Não tem correnteza nenhuma, só que ela é chamada de corrente de retorno exatamente por conta disso. Ela fica fazendo aquela tipo uma corrente mesmo.
0: Uma
1: né?
0: volta ali, né?
1: E não deixa a pessoa sair de onde está pra tentar chegar até a margem. E aí a pessoa vai cansando, vai se desesperando,
0: vai
1: batendo desespero.
0: Cansa.
1: E daqui a pouquinho realmente não dá pra voltar e acontece o afogamento. Preciso muita... que as pessoas estejam muito atentas a essa questão, principalmente com relação a crianças.
0: Então, isso a gente falou tudo de adulto, né? Criança é mais difícil ainda,
1: exatamente.
0: Né? Porque a criança não conhece nada disso. E ela vai na inocência. Gente responsável, pai, mãe, vô, sei lá com quem que tá a criança
1: não
0: ali.
1: Desgruda o olho, não.
0: Não pode tirar o olho, tem que ficar junto. Vai sair de perto da piscina, do mar, do lago, leva a criança junto.
1: Isso mesmo.
0: Não dá pra deixar a criança sozinho perto de água, gente.
1: E é muito rápido. 7:46, logo mais esse Dedo de Prosa com essas dicas, vai estar também na página da Rádio Senado e vai estar também nos cortes do YouTube da TV Senado. Vamos então às manchetes dos portais da internet, Raquel.
0: Bora lá, a gente começa pela Agência Brasil. Senado aprova MP da taxa das blusinhas e isenção se torna definitiva. Moraes encaminha a Fachin pedido de investigação contra Mendonça. Na agência Câmara, Hugo Mota destaca aumento do poder de compra da população com fim da taxa das blusinhas. E emendas parlamentares no orçamento de 2027 podem chegar a 57,5 bilhões de reais. Passando também pelo portal do Senado, mudanças no seguro rural seguem para sanção. E Senado aprova medida provisória para diminuir filas do INSS. Essas então as manchetes no portal do Senado, Agência Câmara e Agência Brasil para essa sexta-feira, Gesiel.
1: Ok, 7:47 e a gente continua a falar do que aconteceu essa semana. Muitas votações no esforço concentrado do Senado Federal, do Congresso Nacional, na realidade. A comissão que analisou a medida provisória dos mototaxistas não conseguiu chegar a um acordo para votar o relatório final.
0: Com isso, a MP, que flexibilizou as exigências para o exercício da profissão, deve perder a validade. Repórter Raíssa Abreu.
2: Não foi possível chegar a um acordo para votar o relatório final da comissão que analisou a medida provisória que flexibilizou as regras para o exercício da profissão de mototaxista. Como a comissão não encerrou os trabalhos, a MP não foi votada nos plenários da Câmara e do Senado na semana do esforço concentrado, como havia sido previsto. E deve perder a validade em 15 de setembro, já que não haverá novas votações no Congresso até essa data. A medida, editada em maio, acabou com a exigência de idade mínima de 21 anos, de curso especializado e de experiência mínima de 2 anos na categoria A. O presidente da comissão responsável pela análise do texto, senador Weverton, do PDT do Maranhão, defendeu a medida por desburocratizar o acesso ao trabalho.
3: E isso é especialmente importante para a nossa juventude. Quantos jovens maranhenses encontraram nas entregas e brasileiros do aplicativo a primeira chance de gerar renda? Antes a lei dizia não para eles, agora a lei vai dizer sim.
2: Mas a MP vem sendo criticada por entidades como a Associação Brasileira de Medicina do Tráfego, que temem um aumento das mortes no trânsito. Também era essa a preocupação do senador Zequinha Marinho, do Podemos do Pará, que é presidente da Frente Parlamentar Mista em Defesa dos Mototaxistas e Motofretistas, quando a medida chegou ao Senado.
4: Não só a carga viva, mas né, gente, mas também qualquer outro tipo de carga, porque o trânsito é bruto, né? É selvagem, né? O trânsito é muito complicado, então não é bom soltar uma pessoa qualquer sem experiência, né, num trânsito violento dessas cidades, você pode estar comprometendo vidas. Então é muito importante capacitar, isso não se pode abrir mão.
2: Se a medida provisória realmente perder a validade, o governo terá que editar um decreto para regularizar a situação dos mototaxistas que entraram em atividade durante sua vigência.
1: Agora são 7 horas e 49 minutos, está na hora do nosso bloco regional e eu quero

0: Mandar aquele abraço especial para você que está em Roraima e para você também que está em Santa Catarina.
1: Cidades. E a gente traz agora notícias de Roraima com informações do portal G1. 3 trabalhadores ficaram feridos.

0: A decisão interrompe a reserva de 30% das vagas em concursos e processos seletivos para servidores, além da criação de vagas suplementares para pessoas trans, moradores do campo e refugiados. Segundo a decisão, a suspensão ocorreu porque a universidade não poderia criar cotas para cargos públicos estaduais por norma interna. As cotas do vestibular para pessoas negras, quilombolas e indígenas foram mantidas. E esse foi nosso primeiro bloco regional dessa sexta-feira. Notícias de Santa Catarina e também de Roraima. Logo mais no nosso segundo bloco regional também tem notícias de Rondônia e do Rio de Janeiro, Gesiel.
1: Ok, Raquel. Vamos então para o nosso primeiro intervalo. São 7h51, 2 minutinhos. A gente volta daqui a pouquinho.
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7: Voltamos, 7 horas e 53 minutos. Olha, faltam 7 minutos.
8: Caramba!
7: Para terminar já? A participação. É, Raquel.
8: Rápido demais,
7: programa,
8: né?
7: Mais curtinho na sexta-feira e ainda mais que o programa está começando às 7h25. Então, se você ainda não participou, como é que está a participação? Muita gente?
8: Enlouquecida.
7: Então, vai enlouquecer.
8: Aproveita,
7: ainda mais.
8: Gente.
7: Faltam agora 6 minutos para terminar a participação. Vai mandando aí. Vou dar uma colher de chá.
8: Isso.
7: Vamos falar um pouquinho mais sobre o sorteio de livros. Hoje serão 2 livros. É sobre a Amazônia, amanhã é o dia da Amazônia, então esses livros que a Raquel está mostrando aí, você está vendo no YouTube e na TV, são os livros que serão sorteados hoje. 3 kits com 2 livros. E para você participar, manda aqui para a gente pro WhatsApp agora, faltam 5 minutos para terminar a sua participação, dizendo... Quero os livros da Amazônia.
8: Olha que facinho. Quero os livros da Amazônia em mensagem de texto aqui no Zap 61 98611 9591. Só falta isso para poder participar aí dos nossos sorteios, viu?
7: Vai lá. A gente continua por aqui falando de matérias, de projetos, do que foi aprovado no Senado Federal essa semana. Medidas provisórias também. O Congresso aprovou a medida provisória que amplia a força-tarefa do INSS, da Perícia Médica Federal, para reduzir a fila de benefícios previdenciários.
8: A prioridade é acelerar a análise dos pedidos, principalmente daqueles que estão há mais de 30 dias na fila. Repórter Rodrigo Rezende.
9: O Congresso aprovou a medida provisória que ampliou a força-tarefa do INSS e da Perícia Médica Federal com o objetivo de diminuir a fila de cidadãos que aguardam benefícios previdenciários. A ideia da MP é dar celeridade à análise dos pedidos, principalmente para aqueles que estão aguardando há mais de 30 dias na fila. A relatora, senadora Zenaide Maia, do PSD do Rio Grande do Norte, destaca que desde a edição da MP, os resultados já são significativos.
10: Os resultados

0: alcançada em 2026 evidenciou a efetividade do programa. Entre janeiro e junho, o número de processos pendentes de análise ou de perícia médica inicial caiu de 2,7 milhões para 1,7 milhão. A redução foi ainda mais expressiva nos processos com tempo de espera superior a 45 dias, que passaram de 1,7 milhão para apenas 557 mil.
1: Como não houve modificação por deputados e senadores no conteúdo da MP enviada pelo Poder Executivo, o texto será agora promulgado pelo Congresso.
2: E a Comissão de Direitos Humanos e Legislação Participativa discutiu medidas para ampliar a inclusão das pessoas com deficiência nas eleições de 2026.
3: O debate tratou das barreiras encontradas nos locais de votação, do uso de tecnologias e também das dificuldades enfrentadas por pessoas com deficiência que querem se candidatar a cargos políticos. A reportagem é de Yasmin Rodrigues.
4: Um dos principais pontos de discussão foi a necessidade de eliminar barreiras arquitetônicas e de comunicação nos locais de votação. A audiência pública foi realizada a partir de requerimento do senador Flávio Arnes, do PSB do Paraná, que destacou que, apesar do trabalho árduo realizado pelo TSE, ainda há medidas para serem adotadas.
5: E, obviamente, sempre vai haver coisas que devam ser aprimoradas e que devem ser apontadas, particularmente pelas pessoas com deficiência e por suas famílias.
4: A Justiça Eleitoral já prevê ferramentas para pessoas com deficiência visual. Também é garantido o uso de recursos de acessibilidade e tecnologias assistivas que viabilizem o exercício do voto. O TSE também criou o programa Seu Voto Importa, que prevê transporte especial para eleitores com deficiência que não tenham meios próprios para chegar ao local de votação. O diretor de Assuntos Estratégicos do TSE, William Ackerman, explicou que as medidas de acessibilidade adotadas pela Justiça Eleitoral envolvem desde a mobilidade nos locais de votação até condições para o exercício do voto.
6: Porque assegurar condições para que todas as pessoas possam exercer em igualdade de condições os seus direitos políticos de forma plena está no centro da missão da Justiça Eleitoral.
4: Os participantes também defenderam condições mais igualitárias para que pessoas com deficiência possam disputar eleições, participar de campanhas e ocupar espaços de representação política. Representando as pessoas com deficiência visual, o presidente da Retina Brasília, César Magalhães, aproveitou a audiência para falar sobre as diversas dificuldades que as pessoas com deficiência ainda enfrentam e a necessidade de defender direitos já conquistados.
7: Nunca na história nossos direitos foram tão atacados. Estamos lutando muito apenas para não retroceder em direitos já consolidados.
4: O debate reforçou a necessidade de garantir acessibilidade, autonomia e igualdade de participação nas eleições de 2026.
2: Agora sim, tem ouvintes pelo 6198611-9591, nosso bom e velho WhatsApp.
3: É, um monte de gente aqui participando no 6198611-9591. Zé Tiago fala de Fortaleza, bom dia, Zé, obrigada. Também a Aureliana Lacerda de Teresina passa por aqui. A Maura tá falando, ela é de Brasília, mas não tá em Brasília não, viu? Maura e Epaminondas, lá em Ottawa, no Canadá. Pessoal muito chique, bom dia pra vocês, viu? International, esse conexão. A Clarice de Fortaleza também está por aqui. Bom dia, Clarice. Participando do sorteio. Helena de Aracaju também por aqui. Bom dia, Helena. Quem está aqui? A Itis. Itis de Natal também está por aqui participando do sorteio. O André de Aracaju participa do sorteio e ele manda a gente assim, ó, só para fazer inveja. Partiu Chapada Diamantina. Eita, olha que maravilha. Fim de semana incrível. E ele diz, olha, mas eu vou ter cuidado. Já tô mais prudente nessa cidade. Praia, rio, cachoeira, tudo tem perigo. Isso. Tá ligado, hein, André? Obrigada, amigo. Manda também a foto do café da manhã dele aqui. Que tem aqui um café com leite, tem aqui um bolinho de milho. Nossa, tá demais, André. Obrigada, viu, amigo? Também tá com a gente aqui no Zap agora a Vandinha, nossa amiga Vandinha. Pois é, ela mandou um áudio aqui pra gente lá de Centro Novo, Povoado Limão, lá no Centro Novo, no Maranhão. Também tá participando do sorteio, tá, Vandinha? E ela mandou um áudio aqui. Eu vou passar um trecho do áudio que ela fala do Gesiel, né? A gente não pode deixar pra trás. Vamos ouvir a Vandinha.
8: Tô nada. Bom dia, bom dia, conexão. Bom dia, Gesiel Brasil.
9: Bom dia, Raquelzinha.
3: Bom dia, amiga.
8: Saudades.
3: Também.
8: Tamagotchi está de folga, né? É.

0: verdade.
1: Sim, eu quero aqui também parabenizar duas pessoas.
2: Vai.
1: Primeiro lugar, Gesiel leu todos os comentários.
0: Passou
1: todos os áudios.
0: Finalmente.
2: Que reconhecimento.
1: Olha, o que é justo é abotoado. Se não for abotoado, é calçado. Parabéns, viu, Gesiel?
0: Obrigado,
1: e
0: querida.
1: E a segunda pessoa é Beatriz. Ana Beatriz tirou uma dúvida que tinha muito na minha cabeça.
2: É.
1: Por conta do sabonete.
0: Ah, o sabonete.
1: Me disse bem explicadinho.
2: O tal do sabão e a espuma, né?
1: Calma, gente, eu vou já terminar o áudio.
2: Ei, Vandinha. Obrigada, viu, amiga? É, realmente, a Ana Beatriz tirou a dúvida da espuma, né? Por que, que a espuma é branca e tal?
0: Se os sabonetes são coloridos, por que, que a espuma é sempre branca?
2: É.
0: E a Ana Beatriz foi lá, pesquisou e trouxe a resposta. Porque, como eu digo, ninguém fica sem resposta aqui, não.
2: Não,
0: você pode até
2: fica.
0: Não gostar da resposta.
2: É, tem esse perigo.
0: É.
2: Obrigada, viu, amiga? Um beijo pra você, Vandinha. Daqui a pouquinho a gente traz mais ouvintes aqui no Zap.
0: 8:01. Se você não mandou sua mensagem, não manda mais, porque terminou a participação para você ganhar esses dois livros daqui a pouquinho. Agora é hora da nossa querida Kellen Sumier fazer a tabulação ali dos dados, ver quem que acertou, quem errou, quem participou. E daqui a pouquinho, às 8:55, a gente traz os sorteados, o nome dos sorteados aqui no programa. 8:02, hora das notícias internacionais.
2: Internacional. Nepal, dois trabalhadores resgatados com vida depois de 9 dias da enchente. E Reino Unido reafirma soberania nas Malvinas depois de fala de Milei. Esses são os destaques da Rádio França Internacional com Maria Paula Carvalho.
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4: Equipes de resgate nepalesas conseguiram encontrar dois trabalhadores vivos nesta sexta-feira em um túnel no norte do Nepal, onde estavam presos desde a enchente de 26 de agosto no Himalaia. Os sobreviventes são os primeiros a serem resgatados com vida do canteiro de obras da barragem Trishuli 3, onde as autoridades estimam que cerca de 100 pessoas possam estar presas. As operações de busca e resgate continuam, declarou o exército. Causada pelo colapso de uma geleira, a avalanche de água, gelo e detritos devastou a fronteira entre o Nepal e a China, deixando pelo menos 1.280 mortos e mais de 5.600 desaparecidos, de acordo com os últimos dados oficiais. Os prejuízos causados pela catástrofe chegam a 2,5 bilhões de dólares no Nepal, segundo a Agência Nacional de Gestão de Desastres. Mais de 80 combatentes morreram no Iêmen desde quinta-feira em confrontos entre forças ligadas ao governo e rebeldes hutis. Os combates ocorreram na costa do Mar Vermelho e na região de Taiz, um dos principais focos do conflito. O Iêmen vive uma guerra há mais de uma década, envolvendo os hutis apoiados pelo Irã e o governo reconhecido internacionalmente. A violência agrava a crise humanitária no país. A Coreia do Sul avalia participar de operações para reforçar a segurança da navegação no Estreito de Hormuz, rota estratégica para o comércio global de petróleo. O governo afirma que qualquer contribuição não comprometerá a defesa do país diante da ameaça da Coreia do Norte. Apesar de especulações sobre o envio de apoio militar, nenhuma decisão oficial foi anunciada. Na Itália, o governo de Giorgia Meloni se tornou o mais longevo do país, ultrapassando o de Silvio Berlusconi. O partido da Premier organiza um evento em Bari, no sul, para celebrar. O secretário de Defesa do Reino Unido, Wes Streeting, reafirmou que o arquipélago das Malvinas é britânico e que o compromisso de Londres com as ilhas é absoluto e inabalável. A declaração é uma resposta ao presidente argentino Javier Milei, que falou em ventos favoráveis para a reivindicação da soberania argentina e anunciou medidas contra projetos petrolíferos na região. O presidente Donald Trump, que é aliado ideológico de Milei, chegou a afirmar que não descartava revisar a posição de neutralidade dos Estados Unidos em relação ao arquipélago. Milei é convidado de honra do Fórum de Madrid, que reuniu em Santiago do Chile organizações de extrema-direita da Europa e América Latina.
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2: Agora em Brasília, 8:05, e hoje é sexta-feira, você já sabe, né? Dia de dicas de leitura com o pessoal do Autores e Livros. Hoje o Anderson Mendanha fala sobre o poder da literatura diante da repressão.

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1: Oi, pessoal. Sou Anderson Mendanha e a minha dica de leitura é um livro que traz um relato sobre literatura, repressão, identidade e resistência. Imagine um grupo de mulheres reunido em segredo, dentro de uma casa, para conversar sobre literatura, enquanto do lado de fora, um regime político controla cada vez mais a vida das pessoas. É a partir dessa situação que Azar Nafisi constrói Lendo Lolita em Teherã, um livro que mistura memória, literatura, história e reflexão política. Professora de literatura inglesa, Nafisi relata suas experiências no Irã depois da Revolução Islâmica de 1979, período marcado por profundas transformações sociais e pela restrição de direitos e liberdades. Em determinado momento, depois de deixar a universidade, a autora passa a receber na sua casa 7 das suas antigas alunas. Ali, longe dos olhares das autoridades, elas formam um pequeno grupo de leituras. Juntas, elas vão discutir obras de autores como Vladimir Nabokov, Scott Fitzgerald, Henry James e Jane Austen. Mas os livros escolhidos não são apenas objetos de estudo. Ao discutir personagens, desejos, escolhas e conflitos, aquelas mulheres também conseguem falar sobre suas próprias vidas. O título do livro faz referência a Lolita, de Nabokov, romance que se torna um dos principais pontos de partida para as reflexões de Nafisi. A autora mostra como a ficção pode ajudar a compreender uma realidade em que a liberdade individual está sendo progressivamente limitada. Mais do que contar a história de um grupo de leitoras, Nafisi procura mostrar o impacto da repressão sobre o cotidiano, a roupa, o comportamento, a educação, os relacionamentos e até a maneira de ler passam a ser atravessados pela política. Nesse cenário, discutir um romance pode parecer até um ato pequeno, mas para aquelas mulheres, escolher o que ler, pensar por conta própria e expressar uma opinião já significa exercer uma forma de resistência. O livro também chama a atenção para o poder transformador da literatura. Para Nafisi, ler é imaginar outras possibilidades de existência, é entrar em contato com personagens diferentes, questionar certezas e perceber que nenhuma sociedade deveria impedir seus cidadãos de sonhar com uma vida diferente. Lendo Lolita em Teherã é, portanto, um livro sobre literatura, mas também sobre liberdade, identidade, memória e coragem. Uma obra que nos faz pensar sobre o papel dos livros em momentos de crise e sobre a importância de preservar espaços onde as pessoas possam pensar e também discordar. Essa, então, é a minha dica de hoje. Lendo Lolita em Teherã, Memórias de uma Resistência Literária, publicado pela editora Record. Fácil de encontrar nas livrarias, portais da internet e também em alguns sebos. Eu, Anderson Mendanha, vou ficando por aqui. Até a próxima. Boa leitura.
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2: 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A Comissão de Constituição e Justiça quer incluir os atos de crueldade contra animais entre as hipóteses que autorizam a aplicação da medida socioeducativa de internação para crianças e adolescentes. O projeto teve a votação concluída na comissão e deve seguir diretamente para análise da Câmara dos Deputados. Repórter Bruno Lourenço.
3: Atualmente, o Estatuto da Criança e do Adolescente prevê a privação de liberdade apenas para atos infracionais cometidos mediante grave ameaça ou violência à pessoa. O projeto de lei aprovado na Comissão de Constituição e Justiça inclui ações contra animais, praticadas com crueldade extrema ou com potencial concreto de causar lesão grave ou morte, como nova hipótese de internação. A proposta também reuniu contribuições de matérias correlatas para aperfeiçoar a legislação em relação aos maus-tratos contra animais em geral. A pena, nesses casos, pode aumentar dos atuais 3 meses a 1 ano de detenção mais multa para 2 a 5 anos de reclusão mais multa, igual à pena já prevista para maus-tratos de cães e gatos. A relatora, senadora Leila Barros, do PDT do Distrito Federal, defendeu

0: maior cuidado com os animais.
1: A vedação à crueldade, ela constitui fundamento central do direito animal brasileiro e confere proteção aos animais individualmente considerados. Essa proteção constitucional também se relaciona à dignidade da pessoa humana na medida em que a submissão de animais à crueldade degrada os próprios valores éticos que devem orientar as ações humanas e a atuação estatal.
0: O texto ainda aumenta a punição em casos que envolvam tortura, abuso sexual ou transmissão das agressões pela internet. A proposta deve seguir diretamente para análise da Câmara dos Deputados, a não ser que haja recurso para votação no plenário do Senado.
2: 8 horas e 11 minutos e o Senado instalou uma subcomissão para acompanhar o desenvolvimento científico e tecnológico de vacinas de interesse nacional.
3: O objetivo é garantir que o país esteja preparado antes de situações emergenciais como a Covid-19. Repórter Patrícia Oliveira.
4: O Brasil deve manter planejamento, infraestrutura e capacidade de resposta antes de emergências sanitárias, como a ocorrida na pandemia de Covid-19. E para acompanhar o desenvolvimento de vacinas de interesse nacional, o Senado instalou uma subcomissão vinculada à Comissão de Ciência e Tecnologia. O grupo vai promover audiências públicas, seminários e reuniões com pesquisadores, empresas, órgãos reguladores e gestores públicos. Os parlamentares vão seguir de perto pesquisas e projetos, além de discutir financiamento, produção, regulamentação e transferência de tecnologia. O presidente da subcomissão é o senador astronauta Marcos Pontes, do PL de São Paulo. Ele destacou que o país já conta com laboratórios de alto nível de biossegurança e reforçou a necessidade de mais investimento em pesquisa.
5: Não se faz ciência sem recurso, mas a gente precisa ter esse acompanhamento, acompanhar os projetos, saber se o recurso está sendo usado da maneira correta, garantir que o Ministério de Ciência e Tecnologia e outros ministérios tenham um orçamento adequado para poderem trabalhar, que universidades tenham um orçamento correto.
4: A subcomissão é formada por 3 senadores titulares e 3 suplentes. Eles também vão propor medidas para fortalecer a pesquisa e a produção nacional de vacinas.
2: São 8 horas e 13 minutos. Vamos fazer o seguinte, vamos para o intervalo, mais um. A gente volta daqui a pouquinho com mensagens dos ouvintes.
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3: Voltamos, 8 horas e 15 minutos. Essa é a Hora de Brasília. Bom dia para todos os estados onde a Rádio Senado já chegou. São 17 capitais e mais o distrito.

0: Distrito Federal, falando também para os arredores. Um abraço para Teresina, João Pessoa, São Luís, Fortaleza. Todas essas capitais já têm Rádio Senado. Um abraço para você que nos ouve de lá. Também pelo aplicativo Senado Notícias, também pelo youtube.com/tvsenado, também porque mais, Raquel?
1: Meu Deus.
0: Pelas emissoras da Rede Senado de Rádio.
1: Que branco.
0: É.
1: Rede Senado de Rádio, exatamente.
0: E você também pode mandar sua mensagem aqui pelo Zap. Cadê o Zap?
1: Ah, 6198-611-9591. Eu tava prestando atenção exatamente no Zap, por isso que eu nem me liguei no que você tava falando. Um monte de gente aqui participando ainda. O Ari Conde fala de Teresina, tá aqui com a gente.
0: Grande Ari.
1: Bom dia, Ari. Ele diz, gente, nem vou falar como é que tá o céu aqui em Teresina nesse nosso famoso...
0: BR-Obró.
1: É, o negócio tá feio, hein? Calor deve estar de matar. Tá, valeu, Ari. Também com a gente o Geraldo Júnior fala de São José de Mipibu. Valeu, no Rio Grande do Norte. Obrigada. Fábio Moura de Macapá também tá por aqui. Ele diz que tá conectado ao programa que sempre inicia o dia bem informado. Olha que legal. Obrigada, Fábio. Severino Taxista, lá de Maceió, tá falando sobre essa questão aí de entrar na água e tal. Ele falou o seguinte, gente, sobre a água eu nem corro risco, porque eu não sei nadar, né? Então ele nem entra na água.
0: É, aí, fica só olhando.
1: Tá certo, viu? Obrigada, Coronel Tabica. Ângela de Cuiabá também passa por aqui para dar um bom dia todo especial. Mandou um áudio, daqui a pouquinho eu escuto seu áudio, tá, Ângela? Também com a gente o Adriano de Macaíba, no Rio Grande do Norte, tá com a gente no Zap. E a Eliette de Cuiabá também por aqui. Sandra fala de São Luís. Bom dia, Sandra. A Sandra mandou mensagem aqui depois, viu, Sandra, do horário do sorteio. Infelizmente, não vai valer ainda. Só pro próximo, tá? No próximo você entra de novo. É porque o programa tá mais curto, então o sorteio acaba antes. Acabou às 8 horas. Mas obrigada, de qualquer maneira, pela sua participação. O Luiz Paulo Machado, de Fortaleza, também tá por aqui. Tá conectado com a gente. Obrigada, viu, Luiz? Helena de Aracaju com a gente. A Conceição de Maceió também não deu tempo, viu, dela participar. Ela mandou aqui depois já do horário, mas ela já recebeu o livro que ela ganhou num sorteio aí pra trás,
0: ah,
1: não
0: joia.
1: Foi? Ela tá falando que já
0: tá
1: recebeu
0: valendo.
1: O livro. Obrigada, viu, amiga? Deixa eu passar um áudio.
0: Bora.
1: Um áudio só pra gente fechar essa rodada do Zap, que é do Carlos Antônio. Ele é palmeirense, todo mundo já sabe, tá falando de Cuiabá. Vamos ouvir.
2: Um bom dia a todos aí da Rádio Senado Conexão de Brasília. Um bom final de semana a todos os ouvintes. Obrigado pelo espaço aí que a rádio dá aí a todos os ouvintes.
1: A gente que agradece.
2: Um prazer aí
1: mensagem.
2: Participar com vocês aí. Ô, dona Raquel e Gisele, bom dia.
0: Bom dia.
2: É, dona Raquel, agora é o seguinte. Cada um por si, deu por todos.
1: Ei.
2: É o Vasco da Gama pra lá
0: já
2: e o Palmeiras pra cá.
0: A mão,
1: não
0: né?
1: Quer mais ser meu amigo.
2: E o Pedro Pires.
1: Joga o Pedro no
2: Botafogo
1: fundo.
2: Não vendeu o Danilo pra nós. Pra sair dessa marasmo, temos que ganhar o Botafogo. Aí o Botafogo vai dançar no campeonato aí. Um bom dia a todos, Brasil. Valeu. Dia.
1: Acabou a amizade comigo,
0: acabou,
1: né?
0: Amizade.
1: Agora que vai ter Vasco
0: já
1: Palmeiras. Ô, oh, amigo, obrigada, viu, Carlos? Um abração pra você. Daqui a pouquinho a gente traz mais ouvintes com a gente no Zap.
0: Porque agora a gente manda aquele abraço especial pra Rondônia e também para o Rio de Janeiro.
3: Cidades.
1: A gente traz notícias de Rondônia com informações do portal G1. A conta de luz vai ficar 10% mais barata em Rondônia, beneficiando consumidores de baixa tensão, como residências e pequenos comércios. A redução é aplicada pela Energisa Rondônia e ocorre após a repactuação de valores do uso de bem público, com recursos destinados à conta de desenvolvimento energético. A medida foi aprovada pela Agência Nacional de Energia Elétrica e também reduz as tarifas em áreas de concessão de outros estados do Norte e Nordeste, como Acre, Tocantins e Ceará. Notícias também do Rio de Janeiro, informações do portal O Dia. O Rock in Rio começa hoje no Parque Olímpico, na Barra da Tijuca. Um esquema especial de transporte público para a cidade do Rock foi criado para atender o público. O metrô vai ter operação 24 horas para embarque e desembarque na Estação Jardim Oceânico, principal ponto de integração com o BRT Expresso. A recomendação é usar o transporte público, já que haverá bloqueios de ruas e restrições para carros de aplicativo no entorno do Parque Olímpico. Esse foi nosso segundo bloco regional dessa sexta-feira. Notícias do Rio de Janeiro e também de Rondônia, Gisele.
0: Ok, Raquel, 8 horas e 20 minutos. Vamos falar sobre o veto à carne brasileira. A União Europeia começou a suspender a importação de carnes brasileiras.
1: A decisão foi tomada em maio, com justificativa de que o Brasil não poderia garantir o cumprimento de regras sanitárias. Repórter Lana Dias.
4: A União Europeia começou a interromper a importação de produtos de origem animal do Brasil, como carne bovina.

0: aves de criação, pescados, ovos e mel. A justificativa foi a falta de garantias sobre o uso de antimicrobianos no setor produtivo, já que o bloco econômico proíbe o uso dessas substâncias em animais para estimular o crescimento e de quaisquer outros produtos reservados ao tratamento humano. Isso não significa que foram identificadas irregularidades na carne, mas que a avaliação da União Europeia não considerou o controle brasileiro suficiente. A decisão foi anunciada em maio, quando o país foi retirado da lista de nações permitidas a exportar produtos de origem animal. O senador Jaime Bagatoli, do PL de Rondônia, afirmou que a Confederação da Agricultura e Pecuária do Brasil já está em tratativas, inclusive com intermediação do Senado, na intenção de resolver o impasse do setor.
1: Nós sabemos que a carne mais barata do mundo, principalmente a carne bovina hoje exportada, é a carne brasileira e de excelente qualidade. Mas, independente de qualquer coisa, a CNA, ela fez já um ofício pedindo a CREA, que é a Comissão de Relações Exteriores, eu faço parte, sou membro também da comissão, e a gente vai ver o que, que nós podemos fazer para resolvermos essa situação aí com a União Europeia.
0: Em julho, o Ministério da Agricultura e Pecuária esclareceu em nota que já apresentou a documentação técnica com detalhes da fiscalização para atender às normas sanitárias. De acordo com as estatísticas de comércio exterior do agronegócio brasileiro, a exportação de carne bovina para a União Europeia movimentou cerca de US$ 1,05 bilhão em 2025.
2: Agora são 8 horas e 22 minutos. Vamos às informações do mercado financeiro.
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2: Vamos então às informações dos índices. Ontem, o Ibovespa fechou aos 185.188 pontos, uma leve queda de 0,01% depois de se aproximar dos 189 mil pontos na máxima do dia. Ontem a gente até achou que a Bolsa Brasileira ia dar aquele repique, né? Mas acabou fechando nos 185 mil pontos. O movimento marcou uma pausa após 11 pregões consecutivos de ganhos. Aquela coisa, estávamos acostumados com todo dia a bolsa subir um pouquinho mais, mas ontem ela baixou, muito pouco mais baixou e travou nos 185 mil, mas foram dos 188 mil para os 185 mil pontos, 11 pregões consecutivos de alta. Um grande volume financeiro negociado. Com relação ao dólar, o dólar encerrou a sessão perto da estabilidade, cotado a 5,10, queda de 0,07%, e o euro comercial também avançou 0,27%, cotado a 5,93. 8 horas e 24 minutos, essas foram as notícias e os índices do mercado financeiro para esta sexta-feira.
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2: O interminável mês de agosto finalmente ficou para trás e parece o calvário do Vasco também. Por quê? Carente de títulos. A torcida vascaína ainda solta foguetes para celebrar a classificação para as semifinais de Copa do Brasil. É isso, Raquel?
4: Ai, cara, que bullying.
2: Já eu tô falando assim. Bem do Vasco. E você acha ruim? E será que o Botafogo do Pedro Pincer vai se inspirar no Vascão para sair dessa má fase,
4: Pedro Pincer?
2: Bom dia.
5: Bom dia, sabe que é a terceira semifinal do Vasco seguida na Copa do Brasil.
4: Tá vendo? E o pessoal ainda fala mal do Vascão.
5: Então, mas assim, foi uma grande vitória do Vasco lá em Salvador, porque ganhar lá não é simples não, e o Vasco se impôs. O Vasco foi muito melhor do que o Vitória o jogo todo, e conseguiu aí essa classificação.
2: Sobrou,
5: e parece,
2: né?
5: E parece realmente que tá dando... alento, né? Aí pra torcida ainda tá na Sul-Americana, vai jogar aí a próxima fase. E como a gente falou aqui do Santiago Sousa e do Colídio, né? Quando foram contratados, já estão fazendo diferença, especialmente o volante. Tá dando uma consistência muito boa ali ao lado do Thiago Mendes, né? Então essa dupla de volante do Vasco aí tá ajudando bastante o trabalho do Pedro Emanuel.

0: É isso, a gente vai falar daqui a pouquinho ainda sobre as semifinais da Copa do Brasil. Já temos agora todos os definidos e semifinalistas. Vamos falar também das séries C, das séries D, porque já tem time que subiu para a série C. Vamos falar da rodada do Brasileirão, muita coisa acontecendo aqui nessa sexta-feira. E vamos falar também do seu Botafogo. E na rodada, toda a bancada, com exceção... Não, como não? Calma, Pedro Pensa. Na rodada do final de semana, com exceção do Sport, que está fora dessa festa da Série A, todos os times aqui da bancada vão se enfrentar. Então, a gente vai já saber como é que vai ser esse negócio. Mas, avançou no Senado o projeto que destina parte da arrecadação de loterias para a Confederação Brasileira de Desporto de Surdos.
1: A proposta passou pela Comissão de Direitos Humanos, como informa o repórter Márcio Maturana.
2: 0,01% da arrecadação de loterias de apostas em números, como Mega Sena, Quina e Loto Fácil, pode passar a ir para a Confederação Brasileira de Desporto de Surdos. Esse projeto segue para a Comissão de Esporte, porque o relatório favorável de Flávio Arns, do PSB do Paraná, foi aprovado na Comissão de Direitos Humanos.
3: Ao estabelecer uma fonte contínua de financiamento por meio da destinação de percentual mínimo da arrecadação das loterias à CBDS, o projeto assegura recursos estáveis para o desenvolvimento de projetos esportivos voltados à comunidade surda.
2: Os recursos recebidos vão ser aplicados em programas e projetos de desenvolvimento, formação de recursos humanos, preparação técnica e locomoção de atletas, sempre com a fiscalização do Tribunal de Contas da União. O texto determina também que a Confederação Brasileira de Desporto de Surdos seja incluída entre as entidades privadas com organização própria no Sistema Nacional do Esporte, assim como o Comitê Olímpico do Brasil e o Comitê Paralímpico Brasileiro, entre outros.
0: É isso, inclusão que a gente sempre fala aqui no esporte, sempre muito importante, né, Pedro Pinça?
4: É, sim, e essa destinação de verba de loteria para essas entidades esportivas aí, especialmente as que fazem parte do Sinesp, né, que é o Sistema Nacional do Esporte, acontece demais aqui no Senado, no Legislativo, né? Para além dessa do que o Márcio mostrou aí dos surdos que passou na comissão, durante essa semana mesmo, em plenário, houve também uma aprovação nesse sentido, porque também foi destinado 0,01% das loterias para o Comitê Brasileiro de Clubes, que entrou no lugar da FENACLUBES, que é a Federação Nacional dos Clubes. Houve essa inversão aí, essa troca. Então, além da Federação dos Surdos aí, também o Comitê Brasileiro de Clubes também vai passar a ter essa verba. Então é uma praxe que é importante mesmo para poder fomentar a questão de formação e de esporte aí para todo mundo conseguir, né, chegar junto nessa situação.
0: Ok, vamos agora falar dos campeonatos de todas as séries, começando pelo Brasileirão Série D, porque já tem time que garantiu vaga na Série C, já tem acesso. O Nacional do Amazonas segurou um empate com o CSA lá no Rei Pelé e conquistou o acesso para a Série C. O primeiro jogo foi 3-1 lá em Manaus. Tinha vantagem, segurou o empate. Tristeza lá em Alagoas, porque o CSA está desolado, mas o Nacional não tem nada a ver com isso e já está na Série C. Que coisa, hein? Só dá Amazônia. Porque hoje aqui hoje tem dois livros da Amazônia. E mais o Nacional da Amazônia também conquistando acesso para a Série C. Que coisa boa, hein?
4: Oh, legal, né? O futebol amazonense que vinha em baixa há algum tempo. Você tem o Amazonas jogando a segunda divisão, né? Então, não sei nem se vai ficar, mas vamos ver o que acontece aí até o fim do ano. E agora o Nacional tentando voltar a segurar no cenário nacional, né? Literalmente.
0: E outra coisa, o engraçado é que na final... A final vai ser Asa e Uberlândia, ou seja, a gente poderia ter na final dois times das Alagoas, né, se não fosse aí essa questão aí do empate do

0: CSA com o Nacional de Amazonas, né? Mas o Asa vai jogar contra o Uberlândia, vai fazer a final, mas já temos aí o Nacional como um dos times com acesso
1: É,
0: garantido aí.
1: o Asa que devia ser patrocinado por aquele energético famoso, né?
0: É, pois é, porque a Uberlândia já é
1: É,
0: patrocinada pelo aplicativo famoso Uber, né?
1: exatamente. O pode dizer que o futebol te dá asas, né?
0: É, o
1: Meu
0: futebol te
1: Deus.
0: dá asas,
2: É, sexta-feira o pessoal tá
0: O
2: inspirado,
0: povo
2: né?
0: fica criativo na
2: Sexta-feira é um negócio
0: sexta-feira. É o
2: diferente.
0: Pedro Pisser. É, vamos lá então. Definido já a final da Série D, Asa e Uberlândia, e o Nacional já figurando aí na Série C do ano que vem. E aí, a gente vai agora falar também sobre a própria Série C, a segunda fase. Nós temos dois grupos formados, o grupo B com o Brusque, Ferroviária, Inter de Limeira e Paysandu, o grupo C, Botafogo, Floresta, Maringá e Santa Cruz, e nós temos jogos aí já amanhã, Inter de Limeira, Ferroviária, Paysandu e Brusque, na segunda fase, e também do grupo C, Santa Cruz, Botafogo da Paraíba e Floresta de Maringá. Aí tem muito jogo.
1: Agradeço aí, agradeço a diferença que você fez aqui. O Botafogo é só o nosso. O Botafogo é o
0: Meu
1: Botafogo da
0: Deus do
1: Paraíba.
0: céu.
2: E,
0: Toda vez é isso também.
1: e, e, e, esse é o primeiro ponto. E o segundo ponto é que a Inter de Limeira agora está também no cenário nacional aí com um pouco mais de força, né? Porque é uma SAF que foi comprada pelo Roberto Carlos e pelo Ronaldo.
0: Sim.
1: Né? Então agora vamos ver o que pode ser feito lá na Inter de Limeira, que foi campeão paulista de 1986, uma final contra o Palmeiras.
0: Bom sempre ver esses times aí ascendendo, né? Não é só o futebol brasileiro, não é só o eixo centro, o eixo sul-sudeste,
1: E eu que
0: né?
1: estava torcendo para o glorioso Guarani de Campinas para subir para a segunda divisão, nem entre os oito colocados acabou se classificando na última rodada.
0: É,
1: Então,
2: ah, nem.
1: mais um ano de Guarani, de Calvário do Guarani na Série C.
0: Pois é, quem diria, hein? Guarani.
1: O único campeão brasileiro do interior.
0: Bom, vamos então agora falar de Copa do Brasil. Já temos os semifinalistas, já temos os cruzamentos, só não temos ainda os dias definidos, mas muito provavelmente aí comecinho de novembro a semifinal da Copa do Brasil. E quem passou, minha gente?
2: Quem? Quem passou?
0: Passou,
2: Quem passou?
0: passou o Grêmio. O Grêmio ontem ganhou do Internacional,
1: Atropelou
0: atropelou,
1: o
0: 3 a
1: Internacional.
0: 1. Na Arena do Grêmio, a fase internacional não é boa não, hein? E já
1: É,
0: tá
1: não,
0: naquela
1: não.
0: situação no Campeonato
1: No
0: Brasileiro.
1: brasileiro, isso.
0: E agora
1: Não pude
0: 3 a
1: ver
0: 1.
1: o Grenal como com a atenção devida, porque estávamos no meio da ordem do dia
0: É,
1: insana de ontem,
0: ontem foi.
1: mas 3-1 para o Internacional, assim, passando o carro.
0: Exato.
1: Não para o Grêmio, né? Passando o carro. E o Paulo Pezzolano provavelmente, se não ganhar do Santos pelo Brasileiro na próxima rodada, deve ser o próximo treinador demitido.
0: Eu achei que ele já ia sair ontem mesmo.
1: Eu também. E na verdade, qualquer um dos dois que saísse, a gente falou isso aqui quando saiu o confronto, qualquer um dos dois que saísse, porque o Grêmio também não está bem das
0: Também não
1: pernas
0: tá
1: no
0: bem.
1: Brasileiro, né?
0: É.
1: Então, quem caísse aí nesse confronto provavelmente ficaria sem técnico, né?
0: É.
1: E deve ser o Internacional.
0: Um dia difícil para o nosso amigo Thiago Medeiros, que é um torcedor
2: O
0: inveterado aí
2: Colorado
0: do
1: de quatro
0: Internacional. É
1: costados,
0: de
1: né?
0: quatro costados, eu diria. Bom, Cruzeiro e Atlético Mineiro no outro clássico regional, deu Clube Atlético Mineiro, deu Galo 2-1 em
1: De
0: cima do
1: virada, né?
0: Cruzeiro. De virada, aí essa
1: De
0: doeu.
1: virada,
0: Essa
1: e
0: doeu.
1: complicou, porque o Caio Jorge faz 1-0, faz aquela brincadeira do papai tá aqui, né? E depois
0: Deu
1: o
0: ruim.
1: Galo, o jogador do Cruzeiro, que é o Vijalba, foi expulso, e a partir daí o jogo virou, literalmente, e o Galo conseguiu uma classificação, e o Atlético tá 14, 13, 14 jogos invicto, tá? Conseguiu também dar uma melhorada muito boa. O Eduardo Domingues demorou, o Barba demorou de encaixar o trabalho dele, mas agora, ainda mais eliminando um rival numa competição nacional.

0: final, consolida o trabalho aí o Atlético.
1: Pois é, e é sempre bom ganhar num clássico daqueles regionais onde a rivalidade é muito alta.
0: E já há quem esteja questionando o glorioso Arthur Jorge depois de duas eliminações em competições eliminatórias, né? Tanto
1: Arthur Jorge, velho conhecido da torcida, de
0: meu
1: quem?
0: nosso querido Arthur Jorge,
1: Tá certo.
0: tanto depois de ter sido eliminado da Libertadores pelo Flamengo e agora perdendo a Copa do Brasil para o Atlético Mineiro.
1: Precisamos falar do Vasco, que ganhou a primeira em São Januário de 1 a 0. Aí o Pedro Pense diz: ganhado Vitória no Barradão, não
0: É
1: sei
0: difícil,
1: não.
0: é
1: O
0: isso.
1: Vasco foi lá e meteu 2 a 0, ou
0: 2 a 0.
1: seja, passou com sobras e o Vasco
0: Sobras.
1: está na semifinal. O Palmeiras
0: Isso.
1: fez o primeiro resultado no Nubank Park 3 a 0,
2: Garantiu,
1: só
2: né?
1: precisava de empatar e só precisou do empate mesmo. 0 a 0 na Vila
0: Isso.
1: Belmiro no segundo jogo.
0: No péssimo gramado da Vila Belmiro,
1: Ruim
0: né?
1: demais.
0: Que mais uma vez vitimou o ídolo de Gesiel Carvalho,
1: Menino
0: Denário
1: Ney,
0: Silva
1: menino
0: Santos,
1: Ney.
0: machucou-se e vai ficar fora aí um tempo por conta de problemas do gramado do Santos.
1: Oh, complicação. E
2: Olha.
1: ele reclamou muito
0: Reclamou,
1: antes do
0: reclamou.
1: jogo com relação à questão do gramado.
2: Peraí,
1: Bom.
2: peraí, peraí. Vamos aproveitar que a gente está falando do Vasco. Chegou uma pessoa aqui com a camisa do Vasco. Passa aqui atrás no YouTube para
1: Ah,
2: todo mundo te ver. Vai, Wellington.
1: palhaçada.
2: O Wellington está
1: Essa
2: aqui
1: camisa daqui.
2: desfilando.
3: Bom dia, Raquel. Bom dia, Gesiel. Bom dia, Gesiel.
1: Pronto, pronto. Já falou, já falou, já falou.
2: Era só isso, era só para ele mostrar a
1: Parabéns.
2: camisa
1: Tá,
2: do
1: agora vamos falar agora
0: Eles estão em polvorosa.
1: Não, não, pelo amor de Deus, ninguém segura mais.
2: Ai, ai.
1: É, com relação ao que a gente já falou aqui dos semifinalistas, vamos agora analisar o que é que vem a partir de agora. O Clube Atlético Mineiro vai pegar
0: O Grêmio.
1: o Grêmio. E o Vasco da Gama vai pegar o Palmeiras.
2: Palmeiras,
1: Não é isso?
2: exatamente. Carlos aqui, Antônio de Cuiabá, já até desfez amizade comigo. Não quer
1: É,
2: mais ser meu amigo,
1: já
2: porque
1: soltou a
2: agora,
1: mão,
2: né?
1: já soltou a mão. Ó, Clube Atlético Mineiro e Grêmio. Eu aposto no Atlético Mineiro até pela fase que ele está passando.
0: Sim,
1: Certo?
0: sim, sim.
1: Acho que vai para a final. Vasco e Palmeiras, quer que fale o meu coração? Passa o Vasco. Quer que fale a razão? Eu acho que vai passar o Palmeiras, Raquel.
2: Não, gente, Gesiel, eu vou te falar, é
0: Bom,
2: amigo só até um certo ponto.
0: no meu caso é o
2: Diga,
0: coração
2: Pedro.
0: e a razão. Eu jamais seria pro Vasco da Gama em nem hipótese.
2: Gente do
1: Você
2: céu!
1: vê
0: Pô,
1: aí, né?
0: é rival, gente. É
1: Rival é
0: rival,
1: rival, não
0: lógico.
1: tem essa
2: Não dá.
1: conversa.
0: Ah, eu não tenho essa coisa de ah, é bom pro futebol do Rio. Não existe isso, não.
2: Dá
0: Se
2: real, né, Pedro Pizzi?
0: fosse o contrário, é porque o Botafogo na Copa do Brasil, se eu fosse presidente, nem jogaria. Tamanha é a quantidade de vergonhas que a gente passou nessa competição. Mas se a gente tivesse chegado numa semifinal, não haveria ninguém pelo Rio de Janeiro torcendo por nós.
1: É,
0: Então não
1: não,
0: vai
1: isso é
0: ser eu que vou torcer.
1: verdade. É.
0: Então não existe isso, não. Mas vai ser Palmeiras e Galo.
1: Palmeiras e Galo, eu também acho que vai ser Palmeiras e Galo. Agora,
2: Tá, vamos esperar, minha gente.
1: coração é vascaíno, você
2: É, tá
1: sabe,
2: bom,
1: tá?
2: amigo. Obrigada.
1: É.
0: O mando de campo tá definido já, Gisele?
1: Não, ainda não. E
0: Não, né? Ah, então.
1: nem os dias. Deve ser primeiro e as primeiras semanas aí de novembro, mas ainda não.
0: Nem o local da final única foi decidido ainda, né? Porque esse
1: É.
0: ano é final única na Copa do Brasil e ainda não se sabe
1: Verdade.
0: onde vai jogar.
1: Sim. Bom, para finalizar então na rodada do Brasileirão, o que eu falava aqui, toda a bancada está envolvida, é que no final de semana, gente, já amanhã, tem um Vasco e Fluminense. Tem um Raquel versus Adriano
2: Adriano
1: Faria
2: Faria.
1: amanhã à noite. E tem também no final de semana um Palmeiras e Botafogo, que é o time das
0: Botafogo e
1: aulas aqui.
0: Palmeiras.
1: Botafogo e Palmeiras.
0: O jogo no Newton Santos, né? O Botafogo caminha sério para a sua quarta derrota seguida.
1: Meu Deus do céu.
0: Provavelmente deva perder para o Palmeiras, né? Nós demos a falta de sorte na tabela de pegar os três primeiros colocados em sequência. Flamengo,
1: Que
0: Atlético
1: pedreira, hein?
0: Paranaense, Flamengo, Atlético Paranaense, Flamengo e Palmeiras. Sem técnico, sem comando, eu acho muito difícil do Botafogo conseguir um bom resultado no domingo. Acho difícil.
1: Bom, vamos torcer pelo menos para não sair uma goleada, né?
0: Já estamos.
1: Estamos naquela, né?
0: Exatamente. Depois de 6-1, 3-0, realmente, se conseguir segurar um pouquinho a onda, é melhor.
1: Beleza, então. Terminamos. Seu destaque da sexta-feira, Pedro Pincer.
0: Não, não, eu queria falar agora que o Flamengo. Desculpa falar de futebol ainda,
1: Sim.
0: mas é porque o Flamengo cumpriu o jogo a menos que ele tinha
1: O do
0: durante a
1: Mirassol, né?
0: semana, que era o Mirassol, e agora é líder por pontos perdidos, né? ele pode voltar à liderança nessa rodada que vai começar. Então é importante dizer

0: Isso.
1: Uhum. Tá
0: Infelizmente.
1: certo. Ok. Pedro Pince, vamos então acompanhar esse final de semana. Muito jogo bom. E na segunda-feira não
2: já
1: tem.
2: Acabou nosso tempo
1: não
2: faz
1: tem,
2: tempo, Isaura.
1: Porque na segunda-feira tem um 7 de setembro, é feriado, não teremos conexão ao Senado, mas na sexta-feira que vem, daqui a uma semana, analisaremos os esportes aqui no 11. Um abraço, Pedro.
0: Esperamos ter o tempo dobrado para poder compensar. Muito obrigado, um abraço, Gisiel, um abraço, Raquel, e um bom feriado, um bom final de semana para todo mundo e até a próxima. Um abraço.
1: Até a próxima.
0: Tchau, tchau.
2: Valeu,
1: Abraço
2: Pedro.
1: grande. Esse foi o Pedro Pincer com a gente aqui no nosso 11 minutos dessa sexta-feira. E aí, a gente vai para o nosso intervalo e voltamos daqui a pouquinho.
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1: Voltamos, 8 horas e 43 minutos, essa é a hora de Brasília. Bom dia para você que nos acompanha pela Rede Senado de Rádio. 17 capitais e mais o DF. Bom dia para você, parceiro da Rádio Agência Senado, que retransmite o programa aí através da sua emissora. São mais de 100 emissoras parceiras retransmitindo o Conexão. Tá na hora então da gente trazer a agenda do Senado para essa sexta-feira.
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2: A gente começa a agenda às 10 da manhã, tem sessão não deliberativa no plenário do Senado.
1: E à tarde às 3 horas, tem sessão especial também no plenário para celebrar o Dia dos Corretores de Imóveis.
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1: Exatamente, a gente vai transmitir tudo o que acontece nessa sexta-feira, logo mais às 10 horas a sessão não deliberativa e à tarde a sessão especial para celebrar o Dia do Corretor de Imóveis. E você participa com a gente pelo 61 98611 9591.
2: É, tá aqui com a gente agora o pessoal da Jornal Brasil TV, o Reizinho lá de Monte Alto, São Paulo. Obrigada pela parceria, Reizinho. Também com a gente aqui a Alderina de Teresina. Olha só, Alderina, duas coisas, ela mandou um áudio para participar do sorteio. Não vale áudio, tá? Para participar do sorteio, tem que ser mensagem de texto. Só que ainda teve outra coisa. A hora que você mandou, já tinha acabado o prazo, que hoje foi mais curtinho.
1: Eita,
2: tá?
1: Alderina.
2: Mas na próxima você participa, amiga. Obrigada, viu, pela mensagem. Também tá com a gente aqui agora a Luísa Lanai, e ela manda um áudio lá de São Luís. Vai participar do desfile de 7 de setembro, olha que bonitinha.
1: Ah,
2: vamos
1: que
2: ouvir
1: legal.
2: O áudio bem curtinho da Luísa.
11: Bom dia, Conexão Senado. Falando aqui de São Luís do Maranhão, Luísa Lanai. Hoje é um dia muito especial. Que a gente, na minha escola, a gente vai fazer um desfile do dia 7 de setembro.
2: Ah.
11: E eu estou muito animada,
2: que
11: vai
2: bonitinho.
11: Ser muito divertido.
1: Bom demais, né?
11: E eu estou muito ansiosa para chegar lá.

0: Beijos, amo vocês e estava com muita saudade do programa.
1: Também estava com uma saudade danada, que você sumiu, Luísa.
2: Parabéns, Luísa. Oh, vai desfilar e vai desfilar bonito no 7 de setembro. Eu tenho uma frustração.
1: Nunca
2: desfilei. Eu nunca desfilei no 7 de setembro. Era a coisa que eu mais queria desfilar. Toda vez que eu mudava de escola, naquele ano, a escola não desfilava. Aí eu mudava de escola e não, esse ano eu vou desfilar no 7 de setembro. Aí a escola que tinha desfilado no ano anterior, naquele ano, era outra escola. Gente, se eu guardo uma frustração, essa de nunca ter desfilado no 7 de setembro. E eu gosto demais, banda de música.
1: Pois é, eu também adoro, acho super legal.
2: É, mas isso aí...
1: Não deu.
2: Fazer
1: mas tá
2: o quê,
1: em tempo,
2: né?
1: Quem sabe, né?
2: Não,
1: vai
2: agora
1: lá.
2: Não. Queria quando
1: agora
2: era...
1: você quer só assistir.
2: É, agora eu queria ir na folia. Agora não, agora deixa pra lá.
1: Ó, também no zap aqui com a gente, Taiguan falando de Manaus. Manda aqui saudações. Ações Cruz Maltinas. Diz que não será fácil, mas vamos encarar o Palmeiras com toda a raça. É isso aí.
2: É,
1: um abração pra você.
2: É importante essa animação, né?
1: Ele manda aqui uma foto até do boné do Vasco aqui. Muito legal. Valeu, viu, Taiguan? Um abração pra você.
2: Valeu, Taiguan. Um abraço pra todo mundo que tá mandando mensagens, participando com a gente. Daqui a pouquinho tem mais, porque agora tem a nossa entrevista do dia.
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2: Setembro é um mês em que a prevenção do suicídio ganha mais espaço nas conversas, na imprensa, nas escolas, nos locais de trabalho, na comunidade em geral. Estamos no Setembro Amarelo, a campanha de conscientização sobre a importância da prevenção do suicídio. E para falar sobre o assunto, convidamos a Adriana Rizzo. Ela é porta-voz do Centro de Valorização da Vida, o CVV, um serviço voluntário gratuito de apoio emocional e prevenção do suicídio. A Adriana está aqui com a gente para falar exatamente sobre o Setembro Amarelo. Bom dia, Adriana.
4: Olá, bom dia.
2: Muito bom dia. Vamos falar sobre suicídio. Falar sobre suicídio sempre foi um tabu, né? As pessoas geralmente têm medo de falar sobre o assunto. Isso está mudando, Adriana?
4: A gente acredita que sim, né? Porque a gente tem trabalhado esses anos todos, né? Desde o início da campanha do Setembro Amarelo, com a questão da prevenção, né? A importância da gente falar sobre a prevenção e a questão de você procurar ajuda quando você não está bem, né? Todos nós passamos por dificuldades na nossa vida, a gente tem durante o dia altos e baixos, né? Mas às vezes é difícil de lidar com essas situações todas sozinho, né? E se você não procurar ajuda, se você não se abrir e perceber que você... Não é só você que está passando por essas situações, né? Aí a coisa pode ficar um pouco mais pesada e realmente você pensar que a vida como você está vivendo não vale a pena, né? Então a gente tem procurado, né, cada vez mais divulgar isso, que é possível pedir ajuda, que é possível oferecer ajuda para quem está precisando, né? Você parar para ouvir um colega, parar para ouvir um amigo, e se você não tiver com quem conversar, não se sente à vontade para conversar com as pessoas que estão perto de você, você buscar ajuda do CVV, que pode ser uma alternativa, né? Que é o Centro de Valorização da Vida, que é onde eu sou voluntária e que a gente oferece, né, esse apoio emocional 24 horas por dia, todo dia, pelo telefone 188, de forma gratuita, ou por e-mail e chat, né? Que vocês podem também, quem prefere escrever ao invés de falar, também pode contar com o apoio do CVV nesse sentido.
2: E como falar sobre esse tema de forma adequada para que a conversa seja realmente eficaz na prevenção do suicídio?
4: Acho que a gente precisa, assim, tá aberto, né, para ouvir, né, quando a pessoa vai contar de alguma forma que ela está pensando em morrer, alguma coisa assim, a gente tá aberto, né, não criticar, não julgar, realmente tentar entender, né, se colocar ali no lugar de quem está falando para você, que ela está passando por um momento de sofrimento, de dor, e que isso pode acontecer com todos nós, né, em todos os momentos da nossa vida, né. Às vezes acontece alguma coisa que a gente não consegue lidar bem e a gente precisa falar sobre isso, precisa desabafar, precisa conversar sobre o assunto. Então a gente sempre tem procurado oferecer. O CVV já existe há mais de 64 anos no Brasil e ele foi fundado com a intenção de fazer a prevenção do suicídio, e até hoje a gente continua com essa forma de trabalho, né? De se dispor a conversar, a ouvir as pessoas, né? E a gente falar sobre isso, né? Procure ajuda, né? Se você não está bem, não guarde essa situação só para você. Procure alguém com quem você confia para conversar sobre isso, né? Então, a importância de falar sobre a prevenção.

0: atenção a isso. As pessoas saberem que elas podem buscar ajuda se for necessário.
1: Uma das coisas que as pessoas muitas vezes perguntam é como ajudar, porque é um tema difícil, não é um tema fácil, e as pessoas que estão ali em volta, principalmente amigos,

0: 14 e de repente deixa de fazer essa atividade, né, abruptamente, assim. Mas não quer dizer que seja um padrão que isso vai acontecer, né? Eu acho que vai mais da gente estar atento mesmo a como a pessoa está, né? Se ela anda muito triste, se ela anda se isolando muito, né? A gente ficar atento a isso e a gente pode oferecer ali aquele momento e até perguntar para a pessoa mesmo, né? Está acontecendo alguma coisa? Você quer conversar? Né? Se colocar à disposição, tá atento a isso, não criticar, não julgar a pessoa porque ela está, né, de repente está triste demais por muito tempo. Então ter esse olhar cuidadoso para quem está perto da gente. E para a gente mesmo, né? Muitas vezes a gente não está bem e né, não consegue até falar para muita gente o que está acontecendo. E a gente buscar ajuda também, né? Porque todos nós podemos passar por dificuldades. Então é mais ter esse olhar atento e não criticar, não julgar, realmente estar aberto para perceber que, né, às vezes a gente precisa ajudar alguém ou ser ajudado.
1: Queria que você falasse um pouquinho também sobre o CVV, como as pessoas podem entrar em contato e se o CVV tem alguma programação especial a respeito do tema nesse mês do Setembro Amarelo. Adriana.
0: O CVV, ele é uma entidade sem fins lucrativos que existe há mais de 64 anos, né? Uma entidade brasileira que trabalha só com voluntários, todos nós somos voluntários, nos oferecemos para oferecer esse apoio emocional em forma de conversa com as pessoas pelo telefone gratuito 188, como eu disse, ou pelo site cvv.org.br. Você pode acessar e-mail e chat também para quem preferir escrever. Durante esse mês de setembro, a gente tem uma série de atividades no Brasil todo, né? Palestras, conversa como essa que eu estou fazendo com você aqui agora. A gente quer realmente promover o conhecimento das pessoas de que é possível prevenir o suicídio, que todos nós podemos colaborar. A gente tem um site, setembroamarelo.org.br, que a gente tem uma série de documentos, de materiais que você pode utilizar se você quiser fazer parte da campanha. Esse ano a gente lançou, inclusive, uma cartilha voltada para os profissionais da área de comunicação, para que a gente pudesse também ajudar, né, na forma como divulgar a prevenção de suicídio, né? E porque às vezes eles ficam em dúvidas, né, de como falar sobre isso, né? Mas a importância de falar como outras doenças que existem. E a gente fala sobre prevenção, o suicídio também é um fator de preocupação na sociedade e a gente quer que mais pessoas possam contar com esse olhar, né, diferente, né? E a imprensa é fundamental abrir espaço como vocês estão fazendo para a gente poder falar sobre isso, né? Então fica aqui o convite para você seguir o CVV nas redes sociais. Tanto o site do Setembro Amarelo quanto o site do CVV, tem materiais lá que vocês podem usar, consultar, serve para reflexão, para estudos, enfim, para conhecimento geral. E se precisarem falar com a gente está à disposição 24 horas todos os dias pelo telefone 188.
1: Adriana Rizzo, muito obrigado pela sua entrevista aqui à Rádio Senado. Um grande abraço.
0: Outro para vocês e para quem está nos ouvindo aí.
1: Adriana Rizzo, porta-voz do Centro de Valorização da Vida, o CVV, um serviço voluntário gratuito de apoio emocional e prevenção do suicídio, falando sobre o Setembro Amarelo, a campanha de conscientização sobre a importância da prevenção do suicídio. 8 horas e 55 minutos, estamos aqui agora com o Felipe Alverni, já está aqui com a gente para trazer as notas da internet, atualizar as notícias da internet. Bom dia. Bom dia, Felipe.
2: Bom dia, Gesiel. Bom dia, Raquel. Bom dia, ouvintes.
3: Bom dia, Felipe.
1: Bom, a gente vai começar falando sobre Copa do Mundo Feminina, porque ano que vem vai ser aqui no Brasil e a FIFA já está abrindo inscrições para os voluntários na Copa do Mundo Feminina 2027. É isso, Felipe?
2: Contagem regressiva.
1: Contagem regressiva.
2: Faltam poucos meses para a Copa do Mundo Feminina e a FIFA abriu inscrições para mais de 6 mil vagas para voluntários para participar, para trabalhar na Copa do Mundo Feminina, que pela primeira vez vai ser realizada aqui na América do Sul. O Mundial começa dia 24 de junho e os voluntários poderão atuar em mais de 30 funções diferentes, dentre elas mídia, transporte, tecnologia, enfim. As vagas vão ser distribuídas pelas 8 cidades-sede, incluindo Brasília. E para participar é preciso ter pelo menos 18 anos de idade, falar português ou inglês.

0: e ter disponibilidade para trabalhar durante o período da competição. E não é necessária experiência prévia e as inscrições já estão abertas no site da FIFA.
1: Muito legal. Então, se você quer ser voluntário, muita gente foi voluntária em 2014 aqui na Copa realizada também no Brasil, a Copa do Mundo masculino. E agora feminino, ano que vem, se você quiser ser voluntário, vai lá no site.
2: Legal. E a gente vai falar super rapidinho, correndíssimo aqui, do Brasília Air Show 2026. É aquele evento da FAB que tem lá perto do aeroporto e que lota todo ano aqui em Brasília. É um calor danado, mas sempre é fila gigantesca. É muito legal. Vamos falar sobre isso, Felipe?
0: Rapidinho, então. Brasília Air Show começa vai ser nesse domingo, dia 6, na Base Aérea de Brasília, das 9 horas da manhã até as 5 da tarde. O evento é gratuito, com a doação de 1 quilo de alimento. A programação é pela Força Aérea Brasileira e a Infraero recomenda que os visitantes cheguem com pelo menos 3 horas de antecedência para evitar superlotação no local. E a recomendação também, tomar cuidado com o calor.
1: É verdade.
2: Isso aí, obrigado.
1: Valeu, Felipe. Vamos agora então para o nosso sorteio. Chegou a hora do sorteio dos livros. A Yara Farias Borges, da Livraria do Senado, fala sobre as obras que vão ser sorteadas agora. Bom dia, Yara.
3: Olá, bom dia e bom dia a todos os ouvintes do Conexão Senado. Amanhã, 5 de setembro, é o Dia da Amazônia, data criada em 2007 para conscientizar sobre a preservação da maior floresta tropical e bacia hidrográfica do mundo e reforçar a necessidade de combater o desmatamento, proteger áreas de manejo sustentável e apoiar os povos originários. O bioma abrange 9 países, sendo uma grande parte no Brasil, e é vital para o equilíbrio climático em todo o mundo e abriga uma incalculável biodiversidade. Por isso, hoje vamos sortear O Meu Dicionário de Cousas da Amazônia, de Raimundo Moraes, que traz vocábulos que faziam parte do dicionário particular do autor. E também o livro Estudos da Amazônia Contemporânea, de Marilene Correia da Silva, que aborda os impactos da globalização na região, analisando aspectos históricos, culturais, sociais, entre outros. O livro faz parte da coleção COP30, publicada em razão da Conferência da ONU sobre Meio Ambiente, realizada em 2025 no Pará. Então, vamos ao sorteio.
1: E rufem os tambores, vamos então para o sorteio de livros. Kellen Sumia já está por aqui. Kellen, muito bom dia para você, Kellen.
4: Bom dia, Gisele. Bom dia, Raquel.
2: Bom dia, Kellen.
4: E vamos para o primeiro sorteado.
1: Então. Primeiro sorteado, diz aí, Raquel, quem
2: foi. Bora ver quem foi. Foi o Luiz Paulo de Fortaleza. Parabéns.
1: Luiz Paulo, ouvinte nosso de Fortaleza, sempre participa. Chegou seu dia, Luiz. Segunda. Cadê? Fala aí, Raquel.
2: Vamos ver quem foi agora. Foi o Ari Conde de Teresina.
1: Ah, não, sério? Ari Conde.
2: Parabéns, Ari.
1: O historiador, ele é jornalista e historiador.
2: Ai, que beleza,
1: vai adorar os livros, né? Ari Conde ganha, então, o segundo. E o terceiro e último.
2: Eu pego aí,
1: vai. Pega aí.
2: Foi o Fábio de Macapá.
1: Fábio de Macapá. Então, todos eles. O Fábio de Macapá, o Ariconde de Teresina e o Luiz Paulo de Fortaleza vão ser contactados pela Kellen Sumier para mandar os endereços para a gente poder mandar os livros, não é isso, Kellen?
2: E parabéns para vocês.
1: Parabéns, então, para todo mundo que participou. Quem não ganhou, gente, quem sabe no próximo
2: sorteio.
1: Tenta
2: de novo no próximo sorteio, isso aí.
1: Quem ganhou, parabéns pra você. 9 horas em ponto e o Conexão Senado de hoje vai ficando por aqui. A apresentação foi da Raquel Teixeira.
2: E do Gesiel Carvalho.
1: A sonoplastia da Isaura Oliveira com a coordenação do Antônio Carlos Soares.
2: Produção de Ana Beatriz Santos, Rita Zumba, Kellen Sumier e Felipe Alverni.
1: Conexão volta na segunda-feira, não.
2: Na terça-feira,
1: às 7h25 da manhã. Segunda-feira é feriado de 7 de setembro, não tem conexão. Mas muito bom dia pra você, curta o seu feriadão, curta aí o seu final de semana. Na terça-feira que vem, a gente estará aqui. Um abraço.
2: Ótima sexta-feira, bom fim de semana e bom feriado. Aproveite, até terça, tchau.
1: Tchau.
4: Bom feriado pra todo mundo, tchau.
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1: Esta é a Rádio Senado, uma ótima manhã de sexta-feira para você que sintoniza a Rede Senado de Rádio. Eu sou Raquel Teixeira, fico em sua companhia. A gente ouve programação musical de Wilton Rodrigues. Para começar o bloco tem Vanguard.

0: Essa foi Ana Canhas, Coisa de Deus. E antes teve Vanguard, Sempre Que Eu Estou Lá.
1: Em Brasília, 99.
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3: Fique agora com o Criolo.

0: Ouvimos Rodrigo Campos, Sou de Salvador, Sérgio Mendes, Yemelê e Criolo, Bogotá.
1: Em Brasília, 9h21.
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0: Na sequência, você ouve Luciana Mello.

0: Essa foi Priscila Tossan, Vambora. Antes teve Ed Mota, Baixo Rio. E quem abriu o bloco foi Luciana Mello, Simples Desejo.
1: Agora em Brasília, 9h35.
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2: Na Rádio Senado, você ouve agora Roberto Ribeiro.

0: ouvimos Mosquito, Quinhão, Beth Carvalho, Com a Vida que Pediste a Deus e Roberto Ribeiro, Tempo E.
1: Em Brasília, 9h46.
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12: Fique agora com Anitta e Ponto de Equilíbrio.

0: Essa foi Isa, Caos e Sal. Antes teve Nath Roots, Liberdade para Dentro da Cabeça. E abrindo o bloco, você ouviu Anitta e Ponto de Equilíbrio, Deus Existe.
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2: Agora em Brasília, 10 horas.
0: Esta é a Rádio Senado, uma ótima manhã de sexta-feira para você. Eu sou Raquel Teixeira, sigo em sua companhia. A gente ouve agora Frenéticas.

0: Essa foi Júlia Mestre, maravilhosamente bem, e antes teve Frenéticas, Dancing Days.
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2: Agora em Brasília, 10 e 10.
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0: Fique agora com o Ednardo e o pessoal do Ceará.

0: Você ouviu Banda de Pau e Corda, Caminhada. Antes teve Elba Ramalho, Cajuína, também Ednardo e o pessoal do Ceará, Terral.
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2: Agora em Brasília, 10h20.
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8: Na sequência, você ouve Amanda Magalhães.

0: Acabamos de ouvir Célia Sampaio, Heriberto de Marinheiro e Diogo Nazaré, Acarajé. Antes teve Gilson e Narcisinho, Bem Me Quer. E quem abriu o bloco foi Amanda Magalhães, O Amor Te Dá.
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2: Em Brasília, 10h33.
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7: Em 1955, o Senado e a Câmara aprovaram dois impeachments presidenciais, o de Café Filho e o de Carlos Luz, acusados de tramar contra a posse de Juscelino Kubitschek. Primeiro, Café Filho se licenciou para que Luz assumisse interinamente o governo e pudesse consumar o golpe. Mas diante da resistência da ala legalista das Forças Armadas, veio o primeiro impeachment. Em seguida, Café Filho tentou voltar ao poder, mas não conseguiu, e também foi afastado. Nereu Ramos, presidente do Senado, foi quem concluiu o mandato e, em 1956, transmitiu a presidência da República para JK.
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0: Na Rádio Senado, você ouve agora Edu Lobo.

0: Acabamos de ouvir Orquestra Imperial, Tamancas do Cateretê. Antes teve Rosa Passos, Ladeira da Preguiça. E quem abriu o bloco foi Edu Lobo, Dança do Corrupião.
1: Em Brasília, 10h44.
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5: Foi em 1894 que os brasileiros votaram para presidente pela primeira vez. O vencedor foi o senador Prudente de Moraes. As eleições eram bem diferentes de hoje. O eleitor podia escrever qualquer nome na cédula, qualquer nome mesmo. Nada menos do que 200 homens foram votados na primeira eleição. Desses, quase 120 tiveram um voto só. Foi gente que votou em si própria ou quis homenagear algum amigo. Quem também teve voto em 1894 foi o senador Rui Barbosa. E ele, até morrer, seria votado em todas as eleições presidenciais, embora tenha se candidatado mesmo só duas vezes.
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0: Fique agora com Ângela Rorô.

0: Ouvimos Nana KM, Resposta ao Tempo, Fagner, Espumas ao Vento e Ângela Rorô, Fogueira. 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
2: Em Brasília, 11 horas.
3: Olá, eu sou Davi Varchavski, com você a partir de agora. A programação musical é de Wilton Rodrigues. E você ouve Diogo Nogueira e Hamilton de Holanda.

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1: Essa foi Tereza Cristina, Giló com Pimenta, Já Mandei Botar Dendê. Antes, Diogo Nogueira e Hamilton de Holanda, Salamandra.
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1: Em Brasília, 11:09.
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1: Na sequência, CEL.

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0: Você ouviu Marmunde, Convívio, antes Marcos Valle e Emicida, Cinzento, e Céu, Arrastar-te-ê.
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0: Em Brasília, 11h23.
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7: Ouça agora Belchior.

Eu sou a que na vida não tem sorte. Sou a irmã do sonho e desta sorte. Sou a crucificada dolorida. Sombra de névoa tênue esvaecida. E que o destino amargo, triste e forte, impele brutalmente para a morte. Alma de luto sempre incompreendida.

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0: Você ouviu Zé Ramalho, Metamorfose Ambulante. Antes, Kátia de França, Eu. E Belchior, Alucinação. Na sequência, fique com o Curta Musical. A gente volta já já.
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5: A dupla Leandro e Leonardo arrebatou milhões de fãs, bateu recordes de vendas, lotou casas de shows e estádios em todo o Brasil e contribuiu muito para que o sertanejo ganhasse o grande público a partir dos anos 1990. Filhos de lavradores, Leandro e Leonardo nasceram na pequena cidade de Goianápolis, a capital goiana do tomate, próxima à Goiânia. Registrados no cartório como Luiz José e Emival, os irmãos cresceram ao som da viola caipira que o pai tocava quando voltava da roça. Já com o nome artístico Leandro e Leonardo, a dupla tocava no Circuito de Goiás quando decidiu ir para São Paulo gravar seu primeiro disco, lançado em 1983, com uma pequena tiragem de 500 cópias. O trabalho não fez sucesso e viria a ser rejeitado pelos irmãos, que ficaram insatisfeitos com o resultado.

0: Já com uma gravadora, a dupla começou a fazer fama no terceiro álbum, de 87, que trouxe a música responsável por torná-los conhecidos pelo interior do país, Solidão.
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0: Mas os irmãos estouraram definitivamente no disco seguinte, lançado em 1989, que vendeu mais de 1 milhão de cópias, puxado pelo hit Entre Tapas e Beijos.
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0: A dupla não parava de crescer, chegando a fazer até 20 shows ao mês por todo o país. O álbum, que veio na sequência, em 1990, vendeu 3 milhões de cópias e conquistou multidões com os enormes sucessos Pense em Mim e Desculpe, Mas Eu Vou Chorar.
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0: Com shows espetaculares e uma produção pop sofisticada, trazendo baixo, guitarra, bateria, violão, teclados e orquestrações, os irmãos chegaram ao auge. O fenômeno da dupla e também da música sertaneja foi coroado na TV em 1995, no primeiro show Amigos. O especial de fim de ano reuniu Leandro e Leonardo, Zezé de Camargo e Luciano e Chitãozinho e Chororó. O resultado foi um estouro.
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0: Mas a carreira da dupla foi interrompida bruscamente com a descoberta de um câncer raro e muito agressivo que levaria a vida de Leandro em 1998. Leonardo seguiu em carreira solo, sem deixar de prestar diversas homenagens ao irmão ao longo dos anos.
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0: Vamos ouvir agora a música Pense em Mim, um dos maiores sucessos da dupla Leandro e Leonardo, de 1990.
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0: Acabamos de ouvir Leandro e Leonardo com a música Pense em Mim, lançada em 1990.
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2: Em Brasília, 11h43.
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12: Os adversários do presidente Juscelino Kubitschek diziam que seria impossível inaugurar Brasília na data prometida, 21 de abril de 1960. 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
13: o presidente está distribuindo convites até ao Papa e à Rainha da Inglaterra para assistir o quê? 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É grande o ridículo de nosso governo.
12: JK inaugurava cada novo edifício com pompa e circunstância. 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
14: em 21 de abril, pedir-se-á emprestado um cadáver à Goiânia para a inauguração do cemitério em Brasília.
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2: E a gente ouve agora Burr.

0: Você ouviu Alice Caymmi, Maracangalha. Antes, Zé Manuel, Menina Preta de Cocar. E abrindo o bloco, Burr, Motor de Agonia. Em Brasília, 11:57.
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4: As fraudes nas eleições foram comuns durante a Primeira República, na virada do século XIX para o XX. Em 1910, o senador Severino Vieira descreveu uma votação em Salvador.
5: Não há fiscal capaz de fiscalizar. Certo político influente tem um parente mocinho esperto. Esse parente vota. Ele se retira, coloca uns óculos e volta a votar com outro nome. Muda de terno e de título, volta a votar. Vota 5 ou 6 vezes.
4: A situação mudou em 1932, quando a Justiça Eleitoral nasceu para coordenar e fiscalizar as votações. As fraudes ficaram raras e, com a chegada da urna eletrônica em 1996, viraram coisa do passado.
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8: Em Brasília, 12:25.
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10: O Parlamento da Irlanda do Norte.

Em 1912, ocorreu a mais famosa tragédia marítima da história, o naufrágio do transatlântico Titanic no norte do Oceano Atlântico, a cerca de 600 quilômetros do Canadá. Era a primeira viagem do navio construído em um estaleiro de Belfast, na Irlanda do Norte. Hoje, no local das antigas instalações do estaleiro, encontra-se o Titanic Belfast, um museu de arquitetura marcante que lembra o famoso navio e a tradição naval da cidade. Belfast é a capital da Irlanda do Norte, uma das quatro nações que fazem parte do Reino Unido. É a única que não se encontra na Grã-Bretanha, como é o caso das outras três nações, a Inglaterra, a Escócia e o País de Gales. O domínio britânico na ilha da Irlanda começou ainda na Idade Média, mas com o crescimento do nacionalismo irlandês e a Guerra de Independência, que durou de 1919 a 1921, o governo britânico teve que aceitar a divisão da ilha. Assim, a parte sul, de maioria católica, se converteu no Estado Livre Irlandês e, em 1949, passou a se chamar República da Irlanda, rompendo todos os laços constitucionais com a monarquia britânica. Já a Irlanda do Norte manteve-se como parte do Reino Unido. Tem um território de pouco menos de 14 mil quilômetros quadrados, com uma população hoje de 1 milhão e 930 mil habitantes. Os norte-irlandeses obtiveram autogoverno desde 1920, mas o poder permaneceu nas mãos dos protestantes, descendentes de colonos escoceses e ingleses. Isso gerou descontentamento da minoria católica, que preferia a incorporação do território à República da Irlanda Independente. As divergências entre as duas comunidades, que viviam de forma separada, levaram à violência entre milícias protestantes e o grupo radical nacionalista IRA, ou Exército Republicano Irlandês, provocando mais de 3.500 mortos e 40 mil feridos entre 1969 e 1998.

Um processo de pacificação foi iniciado em 1998 e o IRA aceitou entregar as armas, processo concluído no ano 2000. Os católicos passaram a ter uma maior participação no poder político e as relações com os protestantes melhoraram consideravelmente. Como uma das nações integrantes do Reino Unido, a Irlanda do Norte é uma monarquia constitucional, em que o chefe de Estado é o rei Charles III. Os cidadãos norte-irlandeses elegem 18 deputados para a Câmara dos Comuns do Parlamento Britânico, em Londres. Mas a Irlanda do Norte conta com seu próprio parlamento unicameral, responsável pelas leis internas da própria região, como as referentes à saúde e à educação. Trata-se da Assembleia da Irlanda do Norte, ou Stormont. Ela conta com 90 deputados eleitos pelo voto direto da população.

Quanto ao poder executivo da Irlanda do Norte, é formado por um sistema único no mundo de divisão obrigatória do poder. Assim, diferentemente das democracias tradicionais, onde o partido que ganha as eleições governa sozinho ou formando uma coalizão, a lei norte-irlandesa obriga os dois lados historicamente rivais a governarem juntos, ou seja, os partidos que representam os católicos e os protestantes fazem parte do governo. Se o primeiro-ministro é católico, o vice-primeiro-ministro tem que ser protestante e vice-versa. Os dois cargos possuem, na prática, o mesmo peso e poder de veto. Assim, o primeiro-ministro e o vice têm que se entender para tomar as decisões. Isso garante um equilíbrio entre as duas comunidades que compõem a população norte-irlandesa.

Falamos no início do Museu Titanic Belfast, mas essa é apenas uma das atrações da capital da Irlanda do Norte, que incluem um interessante castelo do século XII, o mercado de St. George e o lago de Strangford. E se quiser sentir um pouco o que foram os conflitos entre católicos e protestantes, é bom ver de perto os muros que dividiam os bairros das diferentes religiões.

Outra opção turística de primeira linha é a chamada Calçada dos Gigantes, na costa nordeste da Irlanda do Norte, a cerca de 100 quilômetros de Belfast. É uma formação geológica impressionante, formada por cerca de 40 mil colunas de basalto negras, perfeitamente encaixadas de forma natural, como se fossem degraus de uma calçada. E você pode aproveitar para visitar, bem perto, a destilaria de uísque mais antiga do mundo.

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1: Em Brasília, 12:34.
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1: Na sequência, você ouve Batatinha.

0: Você ouviu Surica, Lama e Batatinha, Conselheiro.
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0: Em Brasília, 12:48.
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7: Agora, Juliana Linhares.

0: Você ouviu José, Rede no Cangote, e Juliana Linhares, Balanceiro. Foi um prazer estar na sua companhia. Continue ligado na programação da Rede Senado de Rádio.
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0: Em Brasília, 12:58.
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3: Em Brasília, 1:01.
4: Olá, uma excelente tarde de sexta-feira, dia 4 de setembro, para você que sintoniza a Rádio Senado em todo o Brasil. Eu sou Lia Passarinho, na mesa de áudio, Erivan Rodrigues, e a gente apresenta a programação musical de Josimar Fernandes. Abrindo a hora, tem Péricles.

0: Jacarezinho, Acaú, Encontro. E que tal uma jura de amor no Morro do Juramé?
1: Ouvimos Martinho da Vila, Quando Essa Onda Passar, Roberta Sai, Trio Madeira Brasil, Chita Fina e Péricles, Saia de Cetim.
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3: Em Brasília, 1h13.
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5: Agora, na Rádio Senado, Edu Lobo, Joyce e Viva Voz.

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0: Ouvimos Carlos Lira, Você e Eu, Maria Rita, Caminho das Águas, e Edu Lobo, Joyce, Viva Voz, Rei Morto, Rei Posto.
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2: Em Brasília, 1h25.
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7: Você sintoniza a Rádio Senado e a gente fica agora com Tulipa Ruiz e Felipe Cordeiro.

0: Este foi Marcelo Genesi, o melhor da vida. E antes ouvimos Tulipa Ruiz e Felipe Cordeiro, Virou.
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2: Agora em Brasília, 1h36.
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0: Agora na Rádio Senado, Luiz Meira.

0: Ouvimos Carlinhos Brown, cover de Saints, Leila Pinheiro, Coisas do Brasil e Luiz Meira, Que Bandeira.
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2: Agora em Brasília, 1h52.
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10: Líder do movimento negro, Abdias Nascimento tomou posse no Senado em 1991. Diziam se tratar do primeiro senador de origem africana no Brasil. Mas ele mesmo lembrou outros 22 que já haviam passado pelo Senado. Entre eles, Rodrigues Alves e Nilo Peçanha, que também foram presidentes da República. E Zacarias de Góes e Vasconcelos e o Barão de Cotegipe, que foram primeiros ministros no Império. Abdias discursou.
11: Biógrafos tentaram mascarar ascendências. Retratistas falsificaram fisionomias. Por auto-rejeição, aqueles 22 senadores negros omitiram a própria identidade em seus currículos.
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13: Congresso aprova medida para reduzir fila do INSS.
15: A ideia da MP é dar celeridade à análise dos pedidos, principalmente para aqueles que estão aguardando há mais de 30 dias na fila.
13: Programa de bolsas para professores vira política pública. Eu sou Davi Warshavski e esse é o Boletim.leg.

O Congresso aprovou a medida provisória que amplia a força-tarefa do INSS e da Perícia Médica Federal para reduzir a fila de benefícios previdenciais. O repórter Rodrigo Rezende acompanhou a votação e tem os detalhes.

0: Processo com tempo de espera superior a 45 dias, que passaram de 1,7 milhão para apenas 557 mil.
1: Como não houve modificação por deputados e senadores no conteúdo da MP enviada pelo Poder Executivo, o texto será agora promulgado pelo Congresso.
2: O Senado transformou os Centros Federais de Educação Tecnológica de Minas Gerais e do Rio de Janeiro em Universidades Federais de Ciência e Inovação. Os alunos atualmente matriculados nos chamados CEFETs não terão qualquer prejuízo com a mudança. Repórter Alexandre Campos.
3: Pelo texto, as novas instituições vão ofertar cursos de graduação, pós-graduação e licenciatura e promover pesquisas no setor tecnológico. Além disso, vão ministrar cursos de educação continuada e garantir o acesso à educação profissional técnica de nível médio. Relator do projeto, o senador Camilo Santana, do PT do Ceará, explicou que nos últimos anos, os CEFETs de Minas Gerais e do Rio de Janeiro ampliaram sua atuação no ensino superior, na pós-graduação e na pesquisa aplicada, o que representou uma mudança no perfil acadêmico compatível com o modelo de universidades federais.
4: A conversão dessas instituições em universidades representa medida compatível com sua evolução institucional e com a complexidade das atividades atualmente desenvolvidas.
3: O projeto aprovado, que segue para a sanção presidencial, ainda define regras referentes ao patrimônio, à transição orçamentária e administrativa, bem como para a escolha de reitor.
2: O programa de bolsas para professores da educação básica vai virar política pública. O chamado PIBID incentiva a iniciação à docência e contribui para a formação de professores em nível superior. Repórter Pedro Pincer.
5: As bolsas serão oferecidas a estudantes de todos os semestres de cursos superiores de licenciatura para atuarem em ações de formação em escolas públicas de educação básica. A relatora, senadora Damaris Alves, do Republicanos do Distrito Federal, destacou a importância da iniciativa.
6: O programa pode contribuir com a realização do princípio constitucional de valorização dos profissionais da educação. Deste modo, o PIBID atua diretamente na raiz dessa valorização.
5: A quantidade de bolsas dependerá da disponibilidade orçamentária anual e de regulamentação da CAPES, fundação ligada ao Ministério da Educação. O texto segue agora para a sanção presidencial.
2: A Comissão de Constituição e Justiça decidiu incluir os atos de crueldade contra animais entre os casos que podem levar à internação de crianças e adolescentes. A proposta segue para análise da Câmara dos Deputados. A relatora, senadora Leila Barros, do PDT do Distrito Federal, elogiou a iniciativa.
7: A submissão de animais à crueldade degrada os próprios valores éticos que devem orientar as ações humanas e a atuação estatal.
2: Os senadores aprovaram uma proposta que permite considerar crianças e adolescentes brasileiros em situação de grave risco físico ou psicológico se expostos à violência doméstica no exterior. Com isso, as autoridades brasileiras poderão impedir que esses menores sejam enviados de volta ao país onde viviam, reforçando a proteção em disputas internacionais de guarda. Como o texto foi alterado pelo Senado, ele volta para a Câmara dos Deputados. 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
10: Em Brasília, 2 horas.
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4: Uma excelente tarde de sexta-feira para você que sintoniza a Rádio Senado. A gente segue com a programação musical de Josimar Fernandes. E agora tem Pedro Luiz e Yuri Queiroga.

0: Ouvimos Maglore e Josiara, Liberta, Francisca Lombre, Nada Conterá a Primavera, e Pedro Luiz e Yuri Queiroga, Miséria S.A.
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2: Agora em Brasília, 2h14.
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1: Você sintoniza a Rádio Senado e a gente ouve Juliana Linhares e Demarca.

0: Ouvimos Marina Machado, De Onde Estás, Tavinho Moura, Cruzada, e Juliana Linhares e Demarca, Canoa, Canoa.
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2: Em Brasília, 2h26.
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8: As fraudes nas eleições foram comuns durante a Primeira República, na virada do século XIX para o XX. Em 1910, o senador Severino Vieira descreveu uma votação em Salvador.
9: Não há fiscal capaz de fiscalizar. Certo político influente tem um parente mocinho esperto. Esse parente vota. Ele se retira, coloca uns óculos e volta a votar com outro nome. Muda de terno e de título, volta a votar. Vota 5 ou 6 vezes.
8: A situação mudou em 1932, quando a Justiça Eleitoral nasceu para coordenar e fiscalizar as votações. As fraudes ficaram raras e, com a chegada da urna eletrônica em 1996, viraram coisa do passado.
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0: Agora, na Rádio Senado, Péricles Cavalcante e Iaio Gonzalez.

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0: Ouvimos Tom Jobim, Eu Preciso de Você, Rosa Passos, Samurai, e Péricles Cavalcante, Yayo Gonzalez, Esse é o que tu llamas amor.
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2: Em Brasília, 2h40.
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2: Esta é a Rádio Senado e a gente ouve Renato Brás.

0: Ouvimos Moreno Veloso e Nina Becker, Um, Dois e Já, Vitor Ramil, Longe de Você, Elis Regina, Morro Velho e Renato Brás, Segue o Teu Destino.
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2: Uma ótima sexta-feira para você que ouve a Rádio Senado. Eu sou o Thiago Medeiros e apresento a você, a partir de agora, a programação musical de Josimar Fernandes. Vamos ouvir Marina Lima.

0: Acabamos de ouvir Loborges, Constelação. Marina Lima, Eu Vi o Rei.
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0: Agora em Brasília são 13h10.
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0: Fique agora com Flávia Bittencourt.

0: Lucas Félix e Luci Alves, Lua e Estrela, Alceu Valença, de Teresina a São Luís, Flávia Bittencourt, Táxi Lunar. Agora em Brasília, 3 horas e 22 minutos, passamos a acompanhar ao vivo a transmissão da sessão especial que celebra o Dia dos Corretores de Imóveis, comemorado em 27 de agosto. Quem solicitou a sessão foi o senador Isalci Lucas, do PL do Distrito Federal. Ele que está presidindo, neste momento, esta sessão especial. Vamos ao som do plenário.
1: Corretores de imóveis. Quero antes registrar também a presença na galeria dos alunos do Ensino Fundamental da Escola Classe 19 de Taguatinga. Sejam bem-vindas e bem-vindos. Convido também para compor a mesa o presidente da Associação dos Corretores de Imóveis do Distrito Federal, o senhor Rodrigo Barreto. Convido também o senhor Geraldo Nascimento, presidente do Sindicato dos Corretores de Imóveis de Brasília. Convido também o senhor Antônio Bispo Júnior, vice-presidente da Federação dos Corretores de Imóveis da região Centro-Oeste. Convido também o senhor José Antônio Hag, corretor de imóveis.
0: Em Brasília, 3 horas e 24 minutos. Você acompanha ao vivo sessão especial que celebra o Dia dos Corretores de Imóveis. Na presidência da sessão, o senador Isalci Lucas, do PL do Distrito Federal. Está sendo neste momento composta a mesa de honra com as autoridades
1: convido
0: presentes
1: a todos para
0: nesta
1: imposição
0: sessão.
1: De respeito, acompanhamos o hino nacional.
0: Em Brasília, 13h24, vamos à execução do hino.

Quero aqui cumprimentar a nossa presidente da Federação Nacional dos Corretores de Imóveis, a Lucimar Elias, o presidente da Associação dos Corretores de Imóveis, do DF, Rodrigo Barreto, o presidente do Sindicato dos Corretores de Imóveis de Brasília, Geraldo Nascimento, o seu vice-presidente da Federação dos Corretores de Imóveis da região Centro-Oeste, Antônio Bispo Júnior, e o nosso senhor José Antônio Hag, corretor de imóveis. Cumprimentar a cada um de vocês, corretores, convidados. A casa própria começa com um sonho. O sonho que às vezes é de um casal, de uma família, de pessoas que não sonham sozinhos, porque tem sempre alguém junto, trabalhando para tornar este sonho real. Antes de qualquer contrato, antes de qualquer assinatura, existe uma cena que se repete todos os dias em Brasília e no entorno. Uma família andando devagar por um apartamento vazio, imaginando onde vai caber o sofá, onde vai ficar o quarto das crianças. Este é o momento mais silencioso do mercado imobiliário. E quase sempre há alguém do lado, com as chaves na mão, ajudando essa família a enxergar uma casa onde antes só havia paredes nuas. Este alguém é o corretor de imóveis. E é para celebrar o seu ofício que esta sessão foi convocada. Como professor e contador, aprendi cedo que todo número, se a gente insistir em olhar de perto, revela uma história. Passei a vida lendo balanços, orçamentos, indicadores, e o que descobri, já como parlamentar, é que por trás de cada financiamento habitacional aprovado, existe uma decisão que muda a vida de uma família inteira. O nosso Distrito Federal cresce em duas velocidades diferentes. Há o plano piloto projetado, tombado, regulado, até o último metro quadrado. E há a Brasília que se constrói todos os dias em Ceilândia, em Samambaia, em Taguatinga, no Sol Nascente, e que segue crescendo além das fronteiras do DF, no entorno. Em cidades como Valparaíso, Lusiânia, Novo Gama, Águas Lindas, é gente que atravessa a fronteira administrativa todos os dias para trabalhar na capital e que sonha um dia assinar a escritura do primeiro imóvel. Nessa Brasília, dividida entre o rigor e a pressa, o corretor de imóveis cumpre uma função que vai muito além da intermediação. Ele decifra a certidão que ninguém sabe ler. Ele identifica a hipoteca escondida, a ação judicial que pode comprometer o negócio, o loteamento que ainda não tem escritura definitiva, e ele tem a coragem, que nem sempre é fácil, de dizer a uma família ansiosa que aquele não é o momento certo para comprar. Isso tem nome técnico, diligência, mas eu prefiro chamar pelo nome comum: cuidado com o dinheiro investido. Porque um imóvel não se compra como quem compra qualquer outro bem. Ali entra a poupança de uma vida inteira, entra o fundo de garantia que levou décadas para se acumular, entra uma dívida que vai acompanhar aquela família pelos próximos 20, 30 anos. Como contador, sei o peso de uma taxa mal explicada.

0: cada, ou um índice de correção mal compreendido, podem ter no orçamento de uma casa. E é o corretor quem traduz essa linguagem, a linguagem dos contratos, dos decretos, do índice, da linguagem de quem só quer garantir um teto para a família. Esse trabalho de tradução é, no fundo, um trabalho de justiça, porque equilibra uma negociação que, sem orientação, tende a pesar sempre para o lado de quem sabe mais. E faz quase 50 anos que o Brasil reconheceu a importância deste trabalho. Foi em 1978, quando a Lei 6.530 deu nova regulamentação à profissão de corretor de imóveis e organizou os conselhos responsáveis por fiscalizar essa atividade em todo o país. Cumprimento o Conselho Federal de Corretoras de Imóveis, o COFES, e cumprimento de forma especial o Conselho Regional de Corretores de Imóveis da 8ª Região, o nosso crescido EF, pelo trabalho permanente de formar, orientar e fiscalizar quem exerce essa profissão na capital do Brasil. A todos os corretores e corretoras de imóveis do Distrito Federal, vocês entram na vida das famílias num dos momentos mais decisivos que elas vão viver e saem dela deixando não apenas um contrato assinado, mas um endereço, uma história e a sensação de sonho realizado. Continue fazendo esse trabalho com técnica e com ética e podem sempre contar comigo para que a valorização da categoria seja cada vez maior. Parabéns aos corretores de imóveis. Solicito à Secretaria-Geral da Mesa a exibição de um vídeo institucional.
1: Falar do corretor de imóveis é falar de muito mais que compra, venda ou locação de imóveis. É falar de um profissional que participa diretamente do desenvolvimento das cidades, da movimentação da economia e, principalmente, da realização dos sonhos de milhares de famílias brasileiras. Onde surge um novo bairro, um empreendimento, um centro comercial ou uma nova oportunidade de investimento, ali está o trabalho do corretor de imóveis. Somos profissionais que aproximam pessoas e oportunidades. Orientamos investimentos, geramos negócios, movimentamos uma extensa cadeia econômica que envolve construção civil, bancos, cartórios, incorporadores, imobiliárias, arquitetos, engenheiros, prestadores de serviços e milhares de trabalhadores. Por isso, o mercado imobiliário possui participação relevante na geração de riqueza, investimento e emprego no Brasil. Mas quando falamos de Brasília, a nossa história ganha um significado ainda mais especial. Quando Brasília ainda era um sonho sendo erguido no coração do Cerrado, os corretores de imóveis percorreram o Brasil apresentando a nova capital e comercializando seus primeiros imóveis e terrenos. Ajudaram a trazer investidores, empresários, trabalhadores e famílias. Participaram, portanto, não apenas da comercialização de imóveis, mas do processo de ocupação, crescimento e desenvolvimento de Brasília. Essa missão continua até hoje. Brasília nasceu, novas cidades surgiram, o Distrito Federal se transformou em uma das regiões economicamente mais importantes do país. E o corretor de imóveis continuou presente em cada etapa dessa transformação. Por isso, tenho muito orgulho de afirmar, o corretor de imóveis não vende simplesmente metro quadrado. Ele ajuda a construir cidades, ajuda a movimentar a economia, transforma investimentos em desenvolvimento e, principalmente, transforma sonhos em realidade. Por trás de cada chave entregue, existe uma história. Por trás de cada imóvel adquirido, existe um projeto de vida. E por trás de milhares dessas conquistas, existe o trabalho, a responsabilidade, o conhecimento e a dedicação de um corretor ou de uma corretora de imóveis. Valorizar o corretor de imóveis é reconhecer quem ajudou a construir o passado, participa ativamente do presente e continuar contribuindo para o fortalecimento da nossa cidade.

Parabéns às corretoras e aos corretores de imóveis, profissionais que abrem portas, não apenas de imóveis, mas de sonhos, oportunidades, investimento e novos caminhos. Eu sou o Geraldo Nascimento, presidente do Sindimóveis DF, e tenho orgulho de ser corretor de imóveis.

0: Neste momento, concedo a palavra à senhora Lucimar Alves Elias, presidente da Federação Nacional dos Corretores de Imóveis.
1: Em Brasília, 3 horas e 38 minutos, você acompanha a transmissão ao vivo da sessão especial do Senado que celebra o Dia dos Corretores de Imóveis. Na presidência, o senador Isauci Lucas. E agora com a palavra, a senhora Lucimar Elias.
2: Senhoras e senhores, excelentíssimo senhor senador Isauci Lucas, demais autoridades presentes, eu aqui neste momento eu vou fazer uma homenagem especial a todos os corretores e corretoras por este dia nesta casa. É com profunda emoção e, sobretudo, com muito orgulho que ocupo esta tribuna do Senado Federal para representar uma categoria que aprendi ao longo de mais de 30 anos defender os nossos direitos e participar de um mercado tão pujante como o mercado de imóveis. Hoje, não estamos aqui apenas para celebrar uma profissão. Estamos aqui para celebrar pessoas. Pessoas que acordam todos os dias acreditando que podem transformar sonhos em realidade. O corretor de imóveis não entrega apenas uma chave. Ele entrega segurança, orienta famílias, ele aproxima pessoas, ele ajuda alguém a encontrar o primeiro lar, a realizar um investimento, a construir um patrimônio e, muitas vezes, começar uma nova história. Por isso, quando falamos do corretor de imóveis, estamos falando de um profissional que tem uma enorme responsabilidade social e econômica. O mercado imobiliário, ele movimenta empregos, investimentos, construção civil, créditos, serviços e renda. E no centro de muitas dessas relações está o corretor de imóveis. Mas há algo que precisamos dizer dessa tribuna. O corretor de imóveis precisa ser valorizado, respeitado e protegido. Nessa profissão, não podemos ser tratada como uma atividade qualquer. É uma profissão regulamentada que exige conhecimento, qualificação, responsabilidade, ética e compromisso com a sociedade. E é justamente por isso que a FENACE continuará defendendo com firmeza as prerrogativas profissionais do corretor de imóveis e reconhecimento da sua importância no Brasil. Senhoras e senhores, a história da nossa categoria é uma história de luta. Desde a regulamentação de 27 de agosto de 1962 até os dias atuais, os corretores avançam se qualificando, conquistando espaço. São mais de 6 décadas construindo uma profissão cada vez mais preparada para desafios de um mercado que mudou profundamente. Hoje, vivemos uma era de tecnologia, da inteligência artificial, da digitalização dos contratos, das novas formas de comercialização, de um consumidor cada vez mais informado. A confiança é aquilo que um bom corretor constrói todos os dias. Por isso, precisamos olhar para o futuro sem medo. Queremos tecnologia, inovação e modernização, mas queremos tudo isso com segurança jurídica, ética, qualificação profissional e respeito às prerrogativas da

aqueles que exercem legalmente uma profissão. A FENASS tem uma missão muito clara: representar, defender e fortalecer os corretores de imóveis em suas entidades sindicais. E faço questão de dizer nesta casa que a força da nossa profissão está também na nossa capacidade de união. Nenhuma entidade é maior do que uma categoria que representa. E nenhum projeto de futuro será possível se não formos capazes de caminhar juntos. E é por isso que faço hoje um chamado aos sindicatos, às entidades representativas, às lideranças e cada corretor e corretora. Precisamos permanecermos juntos. Unidos para combater o exercício ilegal, unidos para buscar melhores condições de trabalho, unidos para construir políticas públicas que favorecem o acesso à moradia, o fortalecimento do mercado imobiliário. E unidos, sobretudo, para mostrar ao Brasil que o corretor de imóveis é um profissional essencial. Quero fazer aqui um agradecimento especial ao senador Isaucir Lucas pela iniciativa dessa sessão especial. Senador, essa homenagem não é apenas uma solenidade, ela representa reconhecimento. Representa também o respeito para com a nossa categoria. E representa uma oportunidade para que o Congresso Nacional conheça mais de perto os desafios e as necessidades da nossa categoria. A FENASS está sempre aberta ao diálogo com esta casa, ao poder público, porque acreditamos que as grandes conquistas são construídas com diálogos, responsabilidade e união. Senhoras e senhores, ser presidente da federação é uma grande responsabilidade, mas, acima de tudo, é uma honra. Porque quando defendemos a FENASS, estamos defendendo milhares de homens e mulheres que escolhem uma profissão digna de todos os dias. Eu tenho orgulho de ser corretora.

0: Agora em Brasília, 3 horas Convido e 44 minutos.
1: Para fazer o da palavra o nosso querido senador Wellington Fagundes, que está de forma remota.
2: Aí, senador.
1: Fala, meu governador.
2: Ok?
1: Tudo bem.
2: Olha que felicidade poder estar falando nessa sessão tão importante que Vossa Excelência promove. E eu falo porque eu sou corretor juramentado. Então, eu quero aqui fazer o meu pronunciamento, ser obediente ao tempo, porque estou também em campanha. Estou aqui no interior, né, para mostrar aqui no coração do Brasil, que nós todos somos do Centro-Oeste, né, essa maravilha, produzir alimentos para que a cesta básica seja cada dia mais produtiva, de qualidade, mais acessível para todos, e ainda exportar para gerar riqueza. Esse é o Centro-Oeste brasileiro, que Vossa Excelência faz parte, e por isso o nosso entusiasmo de estarmos aqui nessa campanha eleitoral como candidato a governador pelo 22, com Flávio Bolsonaro. E Vossa Excelência Exalci, meu amigo do Bloco Vanguarda, uma das referências e hoje candidato a deputado federal. Por isso, nessa sessão especial, em homenagem ao Dia Nacional do Corretor de Imóveis, eu quero aqui saudá-lo a todos os senadores, senadoras, todos os brasileiros que estão nos assistindo nesse momento. Olha, eu quero aqui dizer que o imóvel pode ser feito de tijolo, também de concreto, mas um lar é feito de sonho. Sonhos que a gente tem que sonhar sempre. E sonhos com segurança e confiança. E o corretor é o que ajuda a transformar esses sonhos em realidade. Por isso eu quero cumprimentá-lo mais uma vez, senador Exalci Lucas, por essa iniciativa dessa sessão, as autoridades presentes, as lideranças do sistema Confesse e Cresce e também, de modo especial, cada corretora e cada

0: corretor brasileiro, cada corretor que promove grandes negócios, pequenos e médios e grandes negócios, que promove o desenvolvimento do Brasil. No dia 27 de agosto, nós celebramos o Dia Nacional do Corretor de Imóvel. Neste ano, são 64 anos desde a primeira regulamentação da profissão, em 1962. Uma conquista da União e da luta da categoria, porque sem corretor não é apenas fazer negócios, é mostrar, acima de tudo, que é muito importante para que o imóvel tenha a sua legalidade. E ouvir as pessoas, entender o que elas precisam, conferir os documentos, explicar, acima de tudo, mostrar os contratos, identificar os riscos e dar segurança ao negócio. Por isso, eu tenho certeza que cada corretor brasileiro que está promovendo o desenvolvimento, fazendo com que o Brasil seja esse país de mais oportunidades. Eu quero dizer que muitas vezes o corretor cuida do dinheiro que a família juntou durante toda a vida. Por isso, conhecimento, ética, responsabilidade e confiança não são detalhes, são a base dessa profissão. E eu não falo dessa atividade de longe. Eu quero dizer que falo de perto, porque sou corretor juramentado e também sei carregar comigo essa credencial. Meu pai sempre me dizia: meu filho, se quando você for. Para fazer um bom negócio, tem que ter um corretor documentado, juramentado. E ele tinha razão, porque o bom corretor sempre tem razão quando ele é documentado. Em 2019, eu quero dizer que eu presidi nesse Senado uma sessão especial em homenagem aos corretores e também assumi o compromisso de valorizar os profissionais, todos eles habilitados. Eu transformei esse compromisso em trabalho. Apresentei o projeto de lei número 1989 de 2025, que torna crime o exercício ilegal da profissão de corretor de imóveis com pena de detenção e multa. Mas isso vale para todas as profissões. Nós queremos todos documentados. Não se trata de punir por punir. Trata-se de valorizar quem estudou, quem se preparou, quem mantém o seu registro em dia e quem trabalha honestamente. E, ao mesmo tempo, proteger as famílias contra fraudes, golpes e prejuízos. Por isso, senador Izalci, eu peço o apoio dos meus colegas senadores para aprovarmos essa proposta, valorizar, acima de tudo, esta profissão que, como todas as outras, são fundamentais. Mudança pode ocorrer, mas nós queremos que todas as áreas sejam documentadas. Temos outros projetos. E aí, senhor presidente, hoje então temos plataformas digitais, assinaturas eletrônicas, inteligência artificial, a tecnologia sempre é bem-vinda, mas nenhum aplicativo substitui o olho no olho, a experiência e a confiança de um bom corretor. Eu quero aqui então renovar o meu compromisso de continuar trabalhando ao lado do COFES, dos CRESS e de cada profissional da categoria. A melhor homenagem é transformar reconhecimento em ação, compromisso em resultado. A cada corretora e a cada corretor do Brasil, especialmente aos profissionais do meu Mato Grosso, em nome do nosso presidente, o Contreiras, eu deixo aqui o meu respeito, a minha gratidão e o meu abraço. Vocês não entregam apenas chaves, quero repetir, vocês abrem portas para o futuro das famílias, dos empreendimentos e das nossas cidades. Parabéns por essa comemoração do Dia Nacional do Corretor de Imóveis. Continue contando com o meu trabalho, com a minha voz e com o meu apoio. Se Deus me abençoar e o povo de Mato Grosso me eleger, no estado do Mato Grosso, esse grandioso estado, vocês, corretores do Brasil, que não conhecem Mato Grosso, venha para o Mato Grosso. Aqui é lugar de oportunidades. Que Deus abençoe a todos.
1: Registramos aqui a presença na galeria dos alunos do Instituto PIB Viver de Brasília, aqui do Distrito Federal, que vieram a convite do gabinete parlamentar do senador e próximo

0: Próximo presidente da República, Flávio Bolsonaro. Sejam bem-vindos. Concedo a palavra ao senhor Geraldo Nascimento, presidente do Sindicato dos Corretores de Imóveis de Brasília. Vamos inverter. Convido então para fazer uso da palavra o senhor vice-presidente da Federação dos Corretores de Imóveis da região Centro-Oeste, Antônio Bispo Júnior.
1: Em Brasília, 3 horas e 52 minutos, você acompanha ao vivo a sessão especial que celebra o Dia dos Corretores de Imóveis, comemorado em 27 de agosto. Na presidência da sessão, o senador Isauci Lucas, do PL do Distrito Federal. E ouviremos em seguida o pronunciamento do senhor Antônio Bispo Júnior. Em Brasília, 3h53. Essa é a transmissão conjunta da sessão especial do Senado Federal.
2: Boa tarde a todos. Eu quero primeiramente agradecer a Deus por estar no plenário e no púlpito dessa maravilhosa casa que é o Senado da nossa República. É com muito prazer e até emocionado, porque são poucos os brasileiros que conseguem uma homenagem tão bonita dessa que o senador está proporcionando para cada corretor. Então, eu quero homenagear a mesa em nome do nosso senador. E eu digo para o senhor, lá em casa, todos estão contigo, tá? E lá deve ter uns 15. E vou correr atrás de mais. E também quero homenagear cada corretor que está aqui no plenário, aos corretores do Brasil todo e aos 35 mil colegas de Brasília, que eu tenho muito orgulho de, como o senador do Mato Grosso falou, terra do meu querido tio maçom Vicente Vuolo, que era muito amigo do meu pai e que ia muito na minha casa. Então, eu quero deixar aqui uma breve palavra para cada um de vocês, né? Porque eu sou filho de corretor de imóveis, que veio no início de Brasília, 1958, a pedido, convocação de Juscelino, do nosso presidente JK, que tem uma brilhante frase: o meu muito obrigado aos corretores de imóveis do Brasil pela venda dos lotes da nossa Brasília. Quer dizer, o próprio presidente reconheceu a importância dos corretores de imóveis. Nós hoje somos quase 700 mil corretores no Brasil todo. E como o senador falou, nós entregamos a segurança negocial para que famílias comprem os imóveis com toda a documentação apta à escritura e registro. E olho para vocês, crianças, olhem com carinho para a nossa profissão, porque é profissão de futuro e de grandes ganhos. Porque hoje, advogados, engenheiros, arquitetos, médicos, economistas, contadores, todos estão chegando na nossa profissão. Hoje nós devemos ter mais ou menos 65% dos corretores do Brasil com ensino superior. E eu tenho muito orgulho disso. Eu mesmo, além de corretor, eu sou advogado, tenho OAB. Mas onde eu me apresento, eu tenho o maior orgulho, eu sou corretor de imóveis.

Porque o pão lá em casa é como o trabalho de corretor de imóveis. Até a minha esposa está aqui hoje, que sempre me acompanha. Sofia Schitts, a minha grega, somos casados há 30 anos e tenho um

da qual eu sempre falo para todos, a Federação dos Corretores, o Sindicato dos Corretores, nós não somos inimigos, nós andamos juntos, porque o corretor que começa a carreira, o corretor profissional liberal como eu, às vezes precisamos do apoio das imobiliárias e eles precisam também do apoio dos corretores. Nós andamos juntos, porque eu sempre prego união, não divergências, porque os corretores precisam da estrutura das imobiliárias. E os donos da imobiliária, hoje, respeitam muito os corretores. Antigamente, o corretor, há pouco tempo atrás, 15 anos atrás, principalmente em Brasília, os homens e mulheres davam plantão em tendas. E as mulheres não tinham lugar onde fazer as suas necessidades. E através de um corretor de imóveis, que nós chamamos de Valente Brigão, do Geraldo, hoje as imobiliárias, as empresas têm estandes maravilhosos. Os corretores trabalham felizes com os seus computadores de última geração. Corretor hoje anda de Mercedes, corretor hoje anda com Apple de 15, 20, 30 mil reais. Nossa profissão, além de ser próspera, é uma profissão que traz a prosperidade. Eu sempre, quando eu sou chamado para entregar as carteiras para os novos corretores, eu falo que o corretor do Minha Casa Minha Vida, até o corretor que vende casas e imóveis de 50, 100 milhões, eles têm que tratar bem o cliente como aquela pessoa fosse o cara mais rico do mundo. Porque aquele moço que um dia compra uma Casa Minha Vida, ele poderá um dia comprar um imóvel de 2, 3, 4 milhões. Eu mesmo tenho clientes que começaram com um apartamento de um quarto e hoje moram num lago. E a gente fica feliz, porque dizem que a nossa profissão e outras serão extintas, mas como o senador falou, e os outros que já falaram, sempre haverá a necessidade do olho no olho, do corretor mostrar a documentação, e o corretor preparado, ele vai mostrar cada documento para que a pessoa tenha segurança da casa própria. Eu quero fazer uma pequena homenagem, antes de terminar, ao nosso ministro, saudoso ministro Arnaldo Prieto, que também era corretor e que, como ministro do Trabalho, ajudou a assinar a lei dos corretores. E como eu tenho um privilégio grande e com muita honra de ter acompanhado a figura dos corretores de mãos calosas. Hoje vocês estão aqui, mas no tempo dos corretores de mãos calosas, as portas eram fechadas na cara, sem dó. As pessoas passavam para trás o corretor e ainda riam. E estes homens, como o Aref, que foi ex-presidente do COFES, GG Leite, que é tão sortudo, que nasceu no dia 27 de agosto, dia do corretor. São pessoas que já foram, que descansaram. João Balduino, Pedro Correia, Diógenes, Zequinha, o nosso eterno presidente do Sindicato dos Corretores de Imóveis, que ajudou muitas pessoas, muitos corretores, em momento de dificuldade. E eu deixo registrado aqui que quando meu pai morreu com 50 anos, eu estava tão paralisado, eu tinha 20 anos de idade, e eu não tinha condições nenhuma de fazer nada. E Zequinha e alguns amigos meus do CEUB
foram no meu escritório, eu estava paralisado ali no

0: Venâncio 2000, pegaram. Meu pai tinha relação, senador grande, meu pai foi um grande corretor em Brasília, e ele pegaram, foram ao hospital, compraram o caixão, fizeram todo o cerimonial, passaram lá em casa, pegaram o terno preto da maçonaria do meu pai, e ele foi sepultado com um avental que ele tinha, que eu falei, não me pertence. Né, os filhos da viúva e tudo os corretores. Então, João Balduino, eu lembro que eu ia no escritório dele e ele tinha uma gaveta cheia de dinheiro. Ele tem a fama de ser o pai dos corretores. Outros nomes, Neguinho, Olavo Davi. O saudoso conde de Mexerica, que faleceu agora há 2 dias, Tião Valadares, Onísio Ludovico, tá? O nosso eterno presidente Atier, que foi prefeito de Cristalina por 2 vezes também, que comprou, juntamente com a sua diretoria, a sede do CRECE Distrito Federal. Então, eu quero deixar registrado esses nomes, porque os jovens não estariam aqui sem o trabalho dos mais antigos. O problema do Brasil é não saber a história de como começa. Nós precisamos sempre valorizar quem lutou por cada um de nós para que esse Brasil possa melhorar. Eu queria citar o meu amigo Edmício, lá de Sobradinho, que me carregou no colo, trabalhou com meu pai. Então, eu encerro aqui dizendo que eu tenho orgulho de ser corretor de imóveis e dizer que salve a profissão de corretores de imóveis e do nosso Brasil. Uma salva de palmas para os corretores de imóveis do Brasil e de Brasília. Obrigado.
1: Concedo a palavra ao senhor Rodrigo Barreto, presidente da Associação dos Corretores de Imóveis do Distrito Federal.
2: Agora em Brasília, 4h05, você acompanha ao vivo sessão especial do Senado, que celebra o Dia dos Corretores de Imóveis.
3: Excelentíssimo senhor presidente, senador Isauci Lucas, autoridades presentes, senhoras e senhores, muito boa tarde. Estar nesta tribuna do Senado Federal para celebrar o Dia do Corretor de Imóveis exige de nós mais do que a repetição das palavras afáveis, abraços, tapinha nas costas e fotos para as redes sociais. Celebramos hoje uma profissão que ergue alicerces na vida das famílias brasileiras, mas fazê-lo a partir deste parlamento nos obriga a olhar de frente para a nossa realidade com dignidade e franqueza. Nós conhecemos de perto a rotina implacável de quem acorda cedo, enfrenta o mercado volátil, lida com a incerteza diária e, ainda assim, convertemos cada obstáculo em sustento para as nossas casas e satisfação para os nossos clientes. No entanto, a grandeza da nossa base produtiva contrasta dolorosamente com o aniquilamento institucional promovido por membros, infelizmente, do nosso sistema Confesse e Cresce. Não podemos mais nos calar diante da perpetuação no poder dos presidentes dos Cresces de todo o Brasil. Senador Isauci Lucas, meu amigo, até quando iremos permitir presidentes e diretores que estão no Confesse e Cresce por mais de 20, 30 anos no poder? Isso é inadmissível. Não podemos vir aqui nesta tribuna, nesta casa de leis, na capital do nosso país e fingir que nada está acontecendo. Temos que celebrar, sim, e muito, o nosso Dia dos Corretores de Imóveis, com muita honra e alegria. Eu tenho amor pela minha profissão. E nós temos que manter esse mesmo coração pulsante para realizar as mudanças que tanto desejamos. A insatisfação dos corretores de imóveis é geral em todo o Brasil. Veja as reclamações dos colegas nas redes sociais.

O COFES insiste em impugnar todas as verdadeiras chapas de renovação por todo o Brasil e realiza eleições com chapa única em todos os creches. E aqui em Brasília não foi diferente. Chegaram a falsificar documentos públicos, chegaram a falsificar assinatura em documento público para alegar uma possível impugnação da nossa chapa. E fizeram eleição com chapa única, desrespeitando ordem judicial que nos dava o pleno direito a concorrer às eleições. Infelizmente, o nosso judiciário é rápido quando quer, mas para tantas outras coisas é extremamente lento. Mas nós provamos a nossa legitimidade no judiciário, até o STF, por unanimidade de todos os desembargadores e ministros. Nós derrubamos a eleição de chapa única aqui no Distrito Federal. Fizemos novas eleições com as duas chapas e nós também ganhamos no voto. Ganhamos a eleição e o COFES insiste em promover recursos protelatórios com litigância de má-fé para impedir a nossa posse. Hoje, o CRES-CDF está sob intervenção, mas realizaram recentemente, presidente, concurso público para a contratação de novos servidores e estão promovendo demissão sumária de funcionários que têm mais de 20 anos de casa sem qualquer justificativa legal. Será que esse pessoal não sabe o que é uma intervenção? Uma gestão sobre intervenção tem prerrogativa legal de ser estritamente temporária e voltada apenas à manutenção dos serviços essenciais. Rodrigo, mas o que tudo isso tem a ver com o nosso momento de celebração do nosso dia de corretor de imóveis? Tudo, meus amigos. Porque o que está sendo feito através do nosso conselho de classe está sendo pago com o nosso dinheiro, com a nossa anuidade. Não podemos aceitar as manobras jurídicas sucessivas cujo único objetivo é impedir a renovação e silenciar a voz soberana das urnas e dos corretores de imóveis. Isso é um atentado à democracia. A alternância de poder não é uma concessão, é um direito intransigível da nossa classe. Senhoras e senhores, hoje estou aqui como presidente da ACI, Associação dos Corretores de Imóveis. Mas eu fui eleito presidente do CRES do Distrito Federal e o COFES insiste em não nos dar posse. Isso beira a loucura institucional. Por fim, em plena era da tecnologia, não poderia me afastar disso, e também da inteligência artificial, a nossa fiscalização continua estacionada no século passado. Precisamos de uma fiscalização moderna, capaz de antecipar aos golpes imobiliários que aplacam diariamente a poupança das famílias, que juntam o seu dinheiro com muito sacrifício. Precisamos usar a tecnologia para nos antecipar e varrer do mercado os falsos profissionais e os estelionatários, antes mesmo que o prejuízo atinja o cidadão e o corretor ético. Fiscalização inteligente, senhoras e senhores, é antecipação. Essa é a melhor forma de proteger a sociedade e valorizar os verdadeiros profissionais. Ao nosso senador Isauci e também aos demais parlamentares, nós precisamos renovar urgentemente a nossa Lei 6.530. E aqui, senador, eu deixo 5 sugestões. A primeira delas, que os presidentes do COFES e dos CRES, bem como a sua diretoria, só possam apenas exercer 2 mandatos consecutivos. Em segundo lugar, que nas eleições do COFES tenhamos pelo menos 2 nomes indicados à presidência e que os corretores tenham direito a escolher, a votar e escolher quem irá nos representar, tanto nos CRES quanto no COFES. Isso é um direito daquele que paga por toda essa conta com as nossas altas anuidades. Em terceiro, que chapas impugnadas possam ter prazo para se regularizar, afastar membros que tenham alguma pendência, apresentar novos nomes e poder concorrer nas eleições. Isso é democracia. Em quarto lugar, que o TRE, Tribunal Regional Eleitoral, possa realizar e ou auditar as eleições do nosso Conselho de Classe. Senador Isauci, imagina o presidente da República realizando e auditando as eleições presidenciais do Brasil, que ele também irá concorrer. É justo

0: justamente isso que ocorre no sistema Confessa e Cresce, meus amigos. Qual lisura, transparência nós temos diante dessa realidade? Nenhuma. E por último, em quinto lugar, diante de diversos indícios de crime que estão sendo investigados dentro do sistema Confessa e Cresce, eu vou citar apenas um aqui, da transferência multimilionária de mais de 20 milhões do COFESE para uma empresa privada da diretoria do COFESE, onde membros diretores também fazem parte dessa mesma empresa privada. Esse dinheiro de 20 milhões é a nossa anuidade. A gente não pode ficar inerte, calado, achar que está um paisagismo lindo para a nossa vida. Em nome de todos os corretores, senador, publicamente peço que Vossa Excelência instaure uma CPI sobre o sistema Confessa e Cresce. Caríssimos colegas, eu poderia aqui falar muito mais sobre as mudanças que tanto desejamos. Poderíamos estar tratando de assuntos muito mais edificantes, elevados e avançados. Mas parece que estamos tratando de temas da década de 80. E infelizmente estamos. O mundo mudou, a nossa profissão evoluiu, mas o sistema Confessa e Cresce ficou no passado. Precisamos brigar sim. Ah, Rodrigo, é polêmico. Sou. Quem não briga, se conforma. E quem se conforma também é responsável por permitir as coisas como estão. Que esta solenidade de hoje, senhoras e senhores, não seja apenas um marco festivo, mas o grito de uma categoria que, com suor honesto, produz e sustenta suas famílias, mas também sustenta todo esse sistema. Não permitamos que nossa voz seja amordaçada. Queridos colegas corretores de imóveis, parabéns a todos nós de todo o Brasil e que Deus nos abençoe na nossa luta diária. Muito obrigado.
1: Concedo a palavra ao senhor Geraldo Nascimento, presidente do Sindicato dos Corretores de Imóveis de Brasília.
2: Agora em Brasília, 4 horas e 15 minutos, você acompanha ao vivo a sessão especial que celebra o Dia dos Corretores de Imóveis, comemorado em 27 de agosto. Ouviremos agora o pronunciamento do senhor Geraldo Nascimento.
3: Desculpa a mesa, para não estender muito, em nome do senador, cumprimento todos os componentes da mesa e agradecer o senador Idalci. Meu senador, sou de uma cidadezinha, não vou contar a minha história, não vim aqui para contar a história, eu vim aqui para, né, para a nossa homenagem. Alô, Pocrane, minha cidadezinha de Pocrane, perto de Caratinga. Cheguei aqui aos 15 anos de idade, em 1970, e graças ao senador, hoje eu estou aqui na mesa da mais alta casa da nossa legislatura, né, senador? Muito obrigado, viu, senador? Me sinto muito orgulhoso e emocionado por isso. Eu vou registrar a presença, mais uma vez, do nosso colega, presidente do SECOV, né, que somos Eduardo Pereira. Muito obrigado pela presença. Obrigado a todos pela presença. Aqui estão os formadores de opinião, viu, senador? Foi de última hora que eu fiz esse convite, vocês viram, por questões técnicas, não foi possível fazer com antecedência. E muito obrigado por vocês estarem aqui. E é o que precisamos. Eu sei pessoas como o senador que nos apoia, que nos franquia, né, essa homenagem, e nós somos gratos por isso. Bom, senhoras e senhores, colegas corretores e corretoras de imóveis, boa tarde. Celebrar o Dia do Corretor de Imóveis é celebrar muito mais do que uma profissão. Eu vou na minha colinha aqui para não tomar muito tempo, né, eu faço sempre uma colinha antes. Senão a gente fica falando do corretor de imóveis, muitas vezes a gente repete, como os outros colegas, e aceita pleonasmo, porque nós merecemos todos os elogios. Nós fazemos parte de uma das profissões mais dignas desse país. Né? Nos confiam o seu dinheiro para nós e realizar o sonho de cada um, que é o seu lado oscilar. Dia 27 de agosto de 62, com a história da Lei 4.000. Com a histórica Lei 4.116 e, posteriormente, com a Lei 6.530 de 78, nossa categoria conquistou a regulamentação, organização institucional do reconhecimento. Mas hoje não celebramos apenas uma legislação.

0: celebramos. Diabetes tem que sempre molhar a língua, viu, pessoal? Desculpa aí, mas... Celebramos uma missão: orientar, proteger, proporcionar segurança aos negócios imobiliários, aproximar pessoas e oportunidades e, sobretudo, transformar sonhos em realidade. Antes de tudo, agradeço a Deus, fonte de nossa força, sabedoria e perseverança, por nos permitir viver este momento de reconhecimento à nossa profissão. Registro minha sincera gratidão ao meu amigo, senador Alcides Lucas, por mais uma vez proporcionar esta homenagem aos corretores de imóveis no Senado Federal. Estendo meus agradecimentos ao presidente desta casa, senador Davi Alcolumbre, e cumprimento de maneira muito especial o chefe de gabinete do senador Alcides, meu amigo Paulo Socha, cuja dedicação foi fundamental para a realização dessa sessão. Muito obrigado, Paulo. O corretor de imóveis é muito mais do que um intermediador de negócio. É um agente de desenvolvimento econômico e social. É o profissional que orienta famílias, viabiliza investimentos, aproxima pessoas, gera oportunidade e contribui diretamente para o crescimento de nossa cidade e de nosso país. Onde nasce um bairro, surge um empreendimento, uma empresa decide investir ou a família encontra seu lar. Ali está a presença de um corretor ou de uma corretora de imóveis. O corretor não comercializa apenas imóveis, ele ajuda a transformar sonhos em patrimônio, segurança e qualidade de vida. E Brasília é um dos maiores exemplos da importância histórica da nossa profissão. Lúcio Costa desenhou a cidade, Oscar Niemeyer deu forma aos seus monumentos e os candangos, com trabalho, coragem e esperança, ergueram a nova capital. Mas era preciso também fazer Brasília viver, atrair famílias, empresários e investidores. E pioneiros da categoria imobiliária tiveram participação decisiva nessa história. Apresentaram Brasília ao Brasil, comercializaram terrenos, e os corretores de imóveis que aqui chegaram no início, viu, senador? Saiu para Brasília, para o Brasil e pelo mundo vendendo Brasília, vendendo os terrenos. Apresentaram Brasília ao Brasil, comercializaram também terrenos, aproximaram investidores e ajudaram milhares de pessoas a acreditar em uma cidade que ainda estava sendo construída. Não vendia apenas lotes, vendia confiança no futuro de Brasília. Por isso, é atribuída ao presidente Juscelino Kubitschek uma manifestação de gratidão que atravessa gerações. Abre aspas, aos corretores de imóveis, esta nobre profissão que me ajudaram a vender os lotes e a construir essa cidade, minha eterna gratidão. Que reconhecimento maior poderíamos receber? Em nome do Sindicato de Imóveis e de toda a sua diretoria, parabenizo cada corretor e cada corretor de imóveis do Distrito Federal e do Brasil. Somos uma categoria essencial do desenvolvimento econômico e social, a segurança dos negócios imobiliários e a realização do sonho de famílias, de milhares de famílias. Que Deus continue abençoando nossa profissão e nos conceda saúde, paz, união, sabedoria e força para seguirmos trabalhando com democracia, ética, responsabilidade e dignidade. Viva o corretor de imóveis, viva Brasília, viva. Muito obrigado. Geraldo Nascimento, presidente do Sindicato de Imóveis DF.
1: Quero aqui registrar a presença do senhor conselheiro regional do Conselho de Engenharia e Agronomia aqui do Distrito Federal, Luiz Correia, e também o presidente do Sindicato das Empresas de Compra, Venda e Locação de Imóveis do Distrito Federal, Eduardo Pereira. Quero cumprimentar cada um dos

0: corretores aqui presentes, dizer da minha alegria, né, de mais uma vez presidir essa sessão solene. Eu que fui o primeiro presidente da frente parlamentar do corretor de imóveis e tenho muito prazer aqui em acompanhar os projetos e valorizar cada vez mais o corretor, que tem realmente um papel fundamental porque lida com o sonho das pessoas. Então, parabéns aos corretores. A próxima sessão solene do Congresso, provavelmente aqui, será no Congresso Nacional, porque eu estou saindo do Senado, indo para a Federal. Então a gente vai fazer agora lá no, uma mista, né? Mas lá no, no, na Câmara dos Deputados, que é maior, né?
1: Maravilha, isso.
0: Tá certo? Então eu quero aproveitar essa oportunidade também para, como nós estamos em véspera de eleição, né, dizer para as pessoas, né, que quem não gosta de política vai ser governado por quem gosta. Muita gente não quer participar, mas alguém vai decidir por você, né? E depois não adianta reclamar, que é o que está acontecendo. Estamos escolhendo muito mal os nossos representantes. Aqui no Senado mesmo, né, o Senado está omisso em relação às interferências do Supremo Tribunal Federal. Todos têm acompanhado o que o ministro Alexandre de Moraes tem feito e não acontece nada aqui nessa casa. E a única instituição que teria condição de fazer alguma coisa, de impeachment o ministro, seria o Senado Federal. Por isso que na próxima eleição a gente precisa escolher candidatos que sejam independentes, que não tem rabo preso, que não tem processo na justiça, para não ficar com medo de votar aquilo que tem que ser votado. E é o que vem acontecendo aqui. Se tivesse na pauta o impeachment hoje, nós teríamos no máximo 30 votos. Então, daí a importância realmente de escolher bem os seus candidatos, né? Mas quero mais uma vez, então, agradecer a presença de cada um de vocês e, cumprido, então, essa finalidade da sessão especial, eu declaro encerrada a sessão. Muito obrigado pela presença.
2: Agora em Brasília, 4 horas e 25 minutos, está encerrada a sessão especial que celebrou o Dia dos Corretores de Imóveis, comemorado em 27 de agosto. A sessão foi presidida pelo senador Isalci Lucas, do PL do Distrito Federal. 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
2: Uma ótima sexta-feira para você. Esta é a Rádio Senado e por aqui seguimos com programação musical de Josimar Fernandes. Vamos ouvir Rubel.

0: Acabamos de ouvir Erasmo Carlos e Gabi Amarantos, A Menina da Felicidade, Ana Rato, Os Pingos da Chuva, Rubel, Só Pra Te Mostrar.
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6: Fique agora com Fred Martins.

0: Sim, lá eu errei um negocinho aí, cara. Ficou bom, eu refaço aí, eu acordo.
1: Tem comecinho lá, negocinho aí, ó. Se ficou bom, ficou bom, eu faço lá de novo.
2: Encerramos o bloco com Selmar e Dante Ozzetti. Lenha na Quentura. Fred Martins, Fulô da Maravilha.
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2: Em Brasília, 4h47.
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1: Abrindo o bloco, Beth Carvalho.

0: Você ouviu Ângela Rorô, A Vida é Mesmo Assim. Emílio Santiago, Saigon, Beth Carvalho, O Sol Nascerá.
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2: Em Brasília, pontualmente, 5 horas.
3: Olá, uma ótima tarde para você, ouvinte da Rádio Senado. Eu sou Regina Pinheiro e ficamos com programação musical de Josimar Fernandes. Abrindo o bloco, Chico Corrêa e Electronic Band e Larissa Montenegro.

Você ouviu Ed Izar, Rainha Matamba, antes Chico Correia Electronic Band e Larissa Montenegro, Lelê.

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1: Em Brasília, 5:09.
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1: Na sequência, Gal Costa.

0: Fechando o bloco, o encontro de Marina Machado e Amaranto, Casa Aberta, Tim Bernardes, Mistificar e ainda Gal Costa, Divino Maravilhoso.
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2: Olá! O Som Brasilis de hoje apresenta o talento do cantor e compositor alagoano Maclen.

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1: Nascido em Murici em 1958, Maclean estreou nos palcos em 1981, já ganhando um festival universitário. Decidido a viver de música, ele partiu para o Rio de Janeiro, onde tocou na noite e atuou como compositor de jingles políticos e produtor musical. O disco de estreia Panambivera saiu em 1996 e foi lançado na França por uma gravadora que convidou o artista para uma grande turnê na Europa. Marcando presença em diversos festivais, Maclean chegou a se apresentar em Montreux e teve a música Retalhos de Azul selecionada para a coletânea Montreux Jazz Festival Off, com lançamento mundial. Ainda na Europa, o compositor gravou em 2001 o segundo disco, Internet Coco, e partiu para uma turnê que chegou no mesmo ano ao Brasil, onde ganhou registro em uma apresentação em Maceió no disco Ao Vivo e aos Outros.

Em 2012, Maclay musicou poemas de escritores alagoanos para o álbum Esses Poetas, que foi muito elogiado pela crítica musical do estado. Depois de um hiato de mais de 10 anos, o compositor lançou em 2023 o disco Acordas, trazendo arranjos sofisticados de instrumentos de cordas em gravações realizadas remotamente durante a pandemia de Covid-19. Ao longo da carreira, o músico também atuou como arranjador, crítico musical e compositor de trilhas sonoras para teatro. E agora, para fechar este Som Brasilis, que teve locução de Lia Passarinho, produção de Wilton Rodrigues e trabalhos técnicos de Eduardo Brito, vamos ouvir o cantor e compositor alagoano Maclay com a música Internet Coco, faixa que dá nome ao disco lançado pelo compositor em 2001.

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2: Agora em Brasília, 5h28.
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7: Agora você ouve Letrux. Cuidado, pai.

0: Acabamos de ouvir Ana Canhas, Foi Embora, Johnny Hooker e Lineker Flutua. A primeira foi Letrux, Cuidado, Paixão.
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0: Em Brasília, 5h45.
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11: A questão de ordem é o recurso usado pelo senador que busca tirar dúvidas sobre a interpretação do regimento interno em relação ao tema discutido. Ao solicitar a questão de ordem, o senador tem o prazo de 5 minutos para fundamentar o pedido, que pode ser feito em qualquer momento da sessão. O presidente é quem decide se a questão de ordem será aceita.
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0: Ouça agora Marina Sena.

0: Essa foi Elza Soares, Comportamento Geral. Marcelo Falcão e Felipe Rett, Louco pra Voltar. Tivemos também Marina Sena, Por Suposto.
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0: Em Brasília, 5h58.
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1: Em 1993, os

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0: Em Brasília, pontualmente, 6 horas.
3: Um ótimo comecinho de noite para você, ouvinte da Rádio Senado. Obrigada pela sintonia. Eu sou Regina Pinheiro e na programação musical de Josimar Fernandes, a gente ouve Raquel Reis.

0: Acabamos de ouvir Acordo, Som Maracangalha, Ivete Sangalo e Marcelo Camilo, Teus Olhos. Antes, Raquel Reis, Jorge Ben.
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2: 6:12 em Brasília.
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0: Essa foi Bebel Gilberto, Eu Vim da Bahia, Chico Buarque, Mil Perdões. Antes nós ouvimos Mônica Salmaso, Canto em Qualquer Canto.
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2: Agora em Brasília, 6h26.
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5: O voto feminino foi uma conquista que não veio fácil. Na Constituinte de 1891, os senadores e deputados até discutiram a possibilidade de autorizar as mulheres a votar, mas a resistência foi grande. O deputado Pedro Américo fez um discurso incisivo.
6: A mulher normal não é a que vai às assembleias políticas defender os direitos da coletividade, mas a que fica no lar para a tranquilidade da família e a felicidade social.
5: De tempos em tempos, o tema voltaria à pauta, mas o machismo falaria sempre mais alto. O voto feminino foi liberado bem mais tarde pelo Código Eleitoral de 1932.
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0: Abrindo o bloco, Olivia Byton.

0: Nesse bloco, você ouviu Badia Sade, Palavra, Francis Haime, Palavras Cruzadas e também Olivia Byton, Lady Jane.
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2: Agora em Brasília, 6h39.
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4: O presidente do Senado, que é eleito para um mandato de 2 anos, é responsável por convocar e presidir sessões plenárias, dar posse aos senadores, promulgar decretos legislativos e também desempatar votações, além de ser o porta-voz do Congresso Nacional perante a sociedade. O presidente do Senado ocupa o 4º lugar na linha de sucessão da presidência da República.
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5: Na sequência, André Abujamra e Luiz Caldas.

0: Antes, André Abujamra e Luiz Caldas têm luz na cauda da flecha.
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2: Em Brasília, 6h50.
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6: A primeira vacina do mundo foi contra a varíola, criada na Inglaterra em 1796. E ela chegou ao Brasil 8 anos depois, graças ao Marquês de Barbacena, futuro senador do Império. A vacina usava pus da varíola bovina, que gerava bolhas inofensivas e protegia contra a varíola humana, essa sim mortal. Barbacena enviou 7 meninos escravizados a Lisboa. Só um foi vacinado lá. Os demais receberam a vacina sucessivamente durante a viagem, a cada 8 dias, no método braço a braço. Barbacena foi o primeiro vacinado no Brasil. O mundo só ficaria livre da varíola em 1980.
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0: Na sequência,

0: Você ouviu Alexandre Carlos, Sunshine, antes de si, não há nada em seu lugar. 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Boa noite.
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0: Como buscar acolhimento em saúde mental na rede pública de saúde? Márcia Fernandes.
1: Quando o sofrimento for persistente e prejudicar a rotina, os estudos, o trabalho ou as relações, é importante buscar atendimento nas unidades básicas de saúde ou direto nos centros de atenção psicossocial.
2: Brasil completa 10 anos sem raiva humana transmitida por cães.
0: Mas a prevenção continua. Mantenha a vacinação em dia e proteja seu animal de estimação. Graziele Bezerra.
3: O objetivo da mobilização é vacinar principalmente na região de fronteira. Meta é imunizar 28 milhões. De animais em todo o país.
2: Hoje, na apresentação da Voz do Brasil, Luciano Seixas e Mariana Jungmann.
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2: Novas leis que criam fundos para modernizar instituições do sistema de justiça.
0: Também foram atualizados os valores das custas dos processos judiciais.
2: Mais pessoas que recebem até R$5.000 por mês podem requerer gratuidade da justiça.
4: Quatro novas estruturas passam a ter recursos próprios para modernizar o sistema de justiça da União. As leis criam fundos para a Justiça Federal, o Superior Tribunal de Justiça, a Defensoria Pública da União e o Ministério Público da União. Os recursos poderão ser usados na compra de equipamentos e softwares, infraestrutura, capacitação e modernização dos serviços. Na Defensoria Pública, também poderão financiar ações de atendimento a grupos vulneráveis. No Ministério Público, estão previstas iniciativas de atendimento à sociedade e às vítimas. O ministro da Justiça e Segurança Pública, Wellington César Lima e Silva, falou sobre os efeitos esperados para mudanças para o sistema de justiça.
5: Todo o sistema de justiça da União, o Judiciário, o Ministério Público e a Defensoria têm condições efetivas de se reestruturar para prestar melhor o serviço.
4: A nova legislação também muda o valor das custas dos processos na Justiça Federal. A cobrança passa de 1% para uma faixa entre 2% e 3% do valor da causa. O valor mínimo será de R$ 193,20 e o máximo de R$ 107.332,80. O advogado-geral da União, Jorge Messias, fala sobre os impactos das mudanças.
6: Estes recursos novos da atualização das custas permitirá que estas instituições ampliem o seu parque tecnológico, invistam em inteligência artificial, ampliem o seu planejamento.
4: Quem não tem condições de pagar, continua podendo pedir a gratuidade da justiça. Pessoas com renda de até R$5.000 por mês passam a ter presunção de hipossuficiência, sem pedir análise de cada caso. Reportagem Pablo Mundim.
0: Tecnologia aliada ao aprendizado na sala de aula.
2: Mais de 108 mil escolas de todo o país contam atualmente com estrutura adequada de internet para o ensino.
0: Os dados foram divulgados pelo Ministério da Educação, que realiza monitoramento nacional e avalia as condições de acesso à conexão banda larga nas redes públicas de ensino.
7: O Ministério da Educação atualizou os dados sobre as condições de conectividade das escolas públicas em todo o país. As informações são resultado do painel de monitoramento da Estratégia Nacional de Escolas Conectadas, realizado pelo MEC. 108.658 escolas públicas estão conectadas dentro dos parâmetros adequados, que envolvem o acesso à energia elétrica adequada, o serviço de conexão à internet para uso pedagógico e a cobertura de Wi-Fi. Ao todo, foram 138.086 escolas públicas monitoradas. Os dados do painel de monitoramento do MEC apontam que quase 137 mil delas em todo o país estão com condições adequadas de energia elétrica para suporte de conectividade. O monitoramento também aponta que cerca de 80% desse total de escolas tem velocidade de internet adequada para atividades pedagógicas, enquanto quase 81% tem cobertura de rede Wi-Fi dentro dos parâmetros estabelecidos. Para avaliar as condições de conectividade das instituições, o Ministério utiliza o indicador Escolas Conectadas. A metodologia classifica as escolas em 6 níveis, a partir da análise conjunta das condições de energia, internet e Wi-Fi. Locução, Leôncio Almeida. Reportagem, Flávia Fernanda de Souza.
2: Uma rede vai monitorar a situação da educação especial inclusiva no Brasil.
0: O observatório será criado a partir de um edital que já está aberto.
2: A ideia é produzir indicadores e pesquisas para apoiar a criação de políticas públicas na área.
8: O edital vai criar o Observatório da Educação Inclusiva, rede que vai

0: reunir universidades públicas de todo o país para estudar e acompanhar como está sendo oferecida a educação especial para estudantes com deficiência, transtornos e altas habilidades. Segundo Zara Figueiredo, secretária de Educação Continuada, Alfabetização de Jovens e Adultos, Diversidade e Inclusão, do Ministério da Educação, existe hoje uma lacuna no monitoramento da educação especial brasileira e o observatório vem para cumprir essa função.
1: Hoje, nós não temos nenhuma base nacional atualizada com as informações sobre organismos e secretarias de políticas para as mulheres nos estados nem nos municípios. Logo, nós temos uma lacuna de informação no que se refere à estrutura destes organismos, à sua capacidade de gestão, às dificuldades que são enfrentadas no cotidiano da atuação destes organismos.
0: Na prática, o observatório vai reunir pesquisadores de diferentes regiões do Brasil para produzir informações sobre a educação inclusiva. A ideia é que, com esses dados, as políticas públicas sejam mais efetivas e direcionadas. As inscrições no edital estão abertas até o dia 5 de outubro. As instituições de ensino devem submeter as propostas para integrar o observatório. A coordenadora geral de formação docente e valorização das licenciaturas da CAPES, Lorena Lins, dá mais detalhes de como vai funcionar a rede.
2: Essa rede de instituições, ela vai ser selecionada pela CAPES por meio do edital que está aberto, e depois que essa rede tiver aprovada, né, em edital, então ela será a rede que vai monitorar, criar esses indicadores e fazer a avaliação dessas políticas.
0: Segundo Francisco Moraes da Costa Marques, coordenador-geral de avaliação, monitoramento e fortalecimento da política de diversidade do MEC, as instituições interessadas não devem deixar para enviar a proposta na última hora.
3: Porque as instituições interessadas têm que apresentar a proposta já com a rede formada. Então tem todo um trabalho prévio que tem que ser feito agora, durante o período de inscrições, para construir essa rede.
0: O edital prevê R$8 milhões em bolsas e os projetos poderão durar até 36 meses. Mais informações sobre o edital, as inscrições e os valores das bolsas podem ser obtidas pelo e-mail obeduc.ei@caps.gov.br. Reportagem Luciana Colares de Holanda.
4: E uma dica para quem quer abrir o próprio negócio e foi estudante do FIES, o Fundo de Financiamento Estudantil.
5: Está disponível uma linha de crédito especial para financiar atividades profissionais de quem se formou e está em dia com o pagamento do fundo.
4: O financiamento deve estar na fase de amortização há pelo menos 3 anos ou ter sido quitado a partir de janeiro desse ano.
5: A coordenadora-geral de Política Fiscal do Ministério da Fazenda, Ana Paula Garcia, explica que o crédito funciona como incentivo a quem está com o pagamento em dia.
6: Então, essa pessoa, ela terminou a graduação, está pagando direitinho, ela já mostrou que ela é uma ótima pagadora e está querendo dar um apoio para ela. Muitas das pessoas que estavam se chamando no FIES e eram adjuntas já eram empreendedoras.
4: O limite da linha de crédito para pessoa física é de R$80 mil, com até 60 meses para pagar e 6 meses de carência.
5: Já no caso de pessoas jurídicas, o crédito pode chegar até R$180 mil, com prazo de até 96 meses.
4: As contratações podem ser feitas pelo Banco do Brasil ou pela Caixa Econômica Federal.
5: Os gabaritos das provas do Exame Nacional para a Certificação de Competências de Jovens e Adultos, o Enseja 2026, já podem ser consultados pelos participantes.
4: Os arquivos estão disponíveis no portal do Instituto Nacional de Estudos e Pesquisas Educacionais Anísio Teixeira, o INEP, e organizados por área de conhecimento.
5: Os resultados individuais serão divulgados em 14 de dezembro.
4: O Enseja é destinado a jovens e adultos que não concluíram os estudos na idade apropriada, com participação voluntária e gratuita.
5: Para conferir, acesse ensejanacional.inep.gov.br.
4: Começa hoje nova etapa do Censo de Políticas para as Mulheres.
5: A iniciativa vai levantar a estrutura, o funcionamento, a capacidade e a atuação de órgãos públicos para o público feminino.
4: E as informações coletadas vão apoiar o planejamento.

0: planejamento, o monitoramento e o fortalecimento das políticas para as mulheres.
1: É o que explica Vanessa De Bortoli. Ela é secretária de Avaliação, Monitoramento e Gestão da Informação do Ministério das Mulheres.
2: Hoje, nós não temos nenhuma base nacional atualizada com as informações sobre organismos e secretarias de políticas para as mulheres nos estados nem nos municípios. Logo, nós temos uma lacuna de informação no que se refere à estrutura destes organismos, à sua capacidade de gestão, às dificuldades que são enfrentadas no cotidiano da atuação destes organismos. Logo, o censo, ele vem com o objetivo de cobrir essa lacuna e, para isso, serão convidados mais de 2 mil organismos e secretarias de políticas para as mulheres no Brasil.
0: O link para preenchimento está sendo enviado pelo Ministério das Mulheres. Quem não recebeu, pode solicitar um novo envio para o e-mail censo@mulheres.gov.br.
1: O prazo para preenchimento do questionário vai até 5 de outubro de 2026.
0: Este mês é conhecido como Setembro Amarelo, uma campanha nacional de valorização da vida e de proteção à saúde mental.
1: Quem precisa de cuidados pode acessar diferentes serviços no Sistema Único de Saúde.
0: É o que vamos ouvir agora na reportagem de Márcia Fernandes.
3: Na região da Ponte Alta, no Gama, a 40 minutos do centro de Brasília, uma fila de pessoas aguarda atendimento no CAPS, Centro de Atenção Psicossocial. Esses locais reúnem diferentes serviços voltados para a saúde mental. Além de psicólogos e psiquiatras, também contam com o trabalho de enfermeiros, terapeutas ocupacionais e assistentes sociais. Essa unidade do Gama disponibiliza ainda outras atividades, como crochê e pintura. A gerente do CAPS, Adriana Câmara, explica que a avaliação de cada paciente é feita de forma individual.
4: O paciente chega e ele é avaliado por uma equipe multi. Né? E dessa avaliação a gente vê a demanda dele, se realmente é demanda para CAPS ou se ele pode ser referenciado para a rede. Então a gente vai avaliando, né? Se ele deixou de ter a vida dele minimamente, né, fazer as coisas básicas, então a gente começa a construir um plano terapêutico com ele.
3: Pacientes com problemas relacionados a jogos e apostas e dependentes químicos também encontram acolhimento nos CAPS. Esses centros fazem parte de uma rede de cuidados de promoção da saúde mental, que funciona de forma articulada, de acordo com o diretor do Departamento de Saúde Mental, Álcool e Outras Drogas, do Ministério da Saúde, Marcelo Quimatti.
5: A área de saúde mental, hoje, é a maior preocupação de saúde do brasileiro. Ela envolve muitos fenômenos diferentes, muitas formas de expressar. Então, a rede de urgência e emergência, ela tem um componente de atenção à saúde mental. Os consultórios na rua têm um campo forte de atuação de saúde mental junto à população em situação de rua. De uma forma geral, todo o Sistema Único de Saúde, os dispositivos, eles têm um componente de atuação na saúde mental e que funcionam de uma forma articulada esses serviços que têm uma especificidade maior.
3: Quando o sofrimento psíquico for persistente, prejudicar a rotina, os estudos, o trabalho ou as relações, é importante buscar atendimento nas unidades básicas de saúde ou direto no Centro de Atenção Psicossocial. O atendimento pode ser iniciado por escolha própria ou por meio de encaminhamento de outros serviços da rede. Lembrando que o SUS também oferece consultas por teleatendimento em saúde mental para mulheres em situação de violência, mães atípicas e cuidadoras de pessoas com deficiência ou doenças raras. Reportagem Márcia Fernandes.
1: Serviços mediados por aplicativos e plataformas digitais já mobilizam 2 milhões de pessoas no mercado de trabalho.
0: É o que apontam dados da Pesquisa Nacional por Amostra de Domicílios Contínua, divulgados hoje pelo IBGE.
1: Os números mostram um crescimento de 17% desse ramo no terceiro trimestre de 2025.
0: A pesquisa considera trabalhadores que usam plataformas para oferecer serviços profissionais e também os chamados serviços gerais, como pequenos reparos e limpezas domiciliares.
1: Desse total, mais da metade atua no transporte particular de passageiros. O técnico da pesquisa PNAD Contínua, Gustavo Fontes, destaca essa expansão.
6: No Brasil, em 2025, havia aproximadamente 2 milhões de pessoas que realizavam trabalho por meio de plataformas digitais de serviços. Analisando por tipo de aplicativos de serviços, o maior contingente, né, de plataformizados exercia o trabalho por meio de aplicativos de transporte particular de passageiros. Em seguida, vimos aplicativos de entrega, né? Observamos que houve

0: importante crescimento de 9,1% em comparação a 2024. Observa-se um predomínio, né, de trabalhadores por conta própria, né, quase 87% dos plataformizados. E analisando o perfil sociodemográfico, né, dos ocupados plataformizados no trabalho principal, observa-se que mais de 80% desses trabalhadores eram homens, enquanto as mulheres eram apenas 15,6%.
1: No mês de agosto de 2026, o Brasil vendeu para fora um volume maior do que comprou.
2: O saldo da chamada balança comercial ficou em 7 bilhões e 394 milhões de dólares e registrou um crescimento de 23,8% em relação ao mesmo mês do ano anterior.
1: O desempenho foi impulsionado pelo crescimento das exportações no mês, que avançaram quase 12,2%, com destaque para agropecuária, indústria extrativista e de transformação.
2: De janeiro a agosto, a balança apresentou um superávit de mais de 55 bilhões de dólares, com um aumento de 28,2%.
1: Vacine o seu bichinho contra a raiva.
2: Campanha tem como foco as regiões de fronteira, em cooperação com os países vizinhos.
1: A vacinação contra a raiva em cães e gatos é obrigatória por lei no Brasil.
2: A meta é imunizar 28 milhões de animais em todo o país.
3: O objetivo da mobilização é vacinar cães e gatos contra a raiva, principalmente na região de fronteira. De acordo com o diretor do Departamento de Doenças Transmissíveis do Ministério da Saúde, Francisco Edilson Ferreira, a campanha está em andamento em 23 estados, mas com atenção especial ao Acre, Rondônia e Mato Grosso do Sul.
4: A região da fronteira é uma região mais vulnerável para que a gente possa ter reintrodução do vírus, da variante canina, que a gente chama, que é o vírus da variante 1 e 2 da raiva, e que circula ainda em países vizinhos como Bolívia e Peru. Então, o objetivo dessa mobilização é a gente garantir uma cobertura vacinal boa nos nossos municípios de fronteira e, ao mesmo tempo, também mobilizar os países vizinhos a também manter essas coberturas altas.
3: O diretor Francisco Edilson lembra que a meta é imunizar 28 milhões de animais em todo o país e que a vacina é a melhor forma de proteção.
4: Para que evite que eles possam adoecer. E a raiva é uma doença praticamente 100% letal após a manifestação dos sinais clínicos. Então o animal morre, então a gente protege a saúde dos animais e consequentemente também a gente protege o ser humano, para que caso um ser humano entre em contato com um animal e seja agredido, esse animal, a gente tem um risco bem menor dele estar infectado e poder também provocar a doença no ser humano.
3: Há 10 anos o Brasil não registra a circulação da variante canina da raiva. Os 37 casos de raiva humana ocorridos na última década estão associados a variantes silvestres, e grande parte deles tem o envolvimento de morcegos. Mesmo assim, é importante manter em dia a vacinação de cães e gatos e a vigilância de animais suspeitos, como explica o veterinário Márcio Bicalho.
5: É muito comum fazendas, cidades muito próximas a áreas ambientais onde você tem esses animais. Aí as pessoas têm a mania de deixar o animal solto, né? Criar o cão e o gato à vontade, bicho no ambiente. Esses animais entram na área de mata, têm contato com os animais doentes e trazem o vírus para casa. Ou com o morcego, trazem o vírus para casa.
3: A raiva pode ser letal se não for tratada imediatamente. Em caso de mordida, arranhão ou contato de risco com a saliva de mamíferos, a orientação é lavar o local com água e sabão e procurar um serviço de saúde o mais rápido possível, mesmo que o ferimento pareça pequeno. Reportagem Graziele Bezerra.
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1: Hoje vamos viajar pela Estrada Real, que tem 1.630 quilômetros, passando por Minas Gerais, Rio de Janeiro e São Paulo.
2: Ela é muito mais do que um caminho antigo, é um pedaço da história do Brasil que continua vivo.
1: Reconhecida como Monumento Nacional em 2023, a rota guarda as marcas do período colonial, do ciclo do ouro e dos momentos importantes da formação do país.
2: E às vésperas do 7 de setembro, a Estrada Real também ajuda a contar a história de caminhos por onde passaram riquezas, pessoas, ideias e movimentos que ajudaram a transformar o Brasil.
7: Antes do carro, do ônibus e das estradas asfaltadas, era por aqui que viajantes tropeiros e aventureiros cruzavam as montanhas de Minas. Símbolo do auge da mineração, a Estrada Real passa por mais de 180 cidades de Minas Gerais, Rio de Janeiro e São Paulo. Hoje, esses antigos caminhos formam uma

0: das grandes rotas de turismo histórico do Brasil. São mais de 1.600 quilômetros divididos em 4 caminhos. O velho, o novo, o dos diamantes e o do Sabarabuçu. Reconhecida pelo governo federal em 2023 como Monumento Nacional, a Estrada Real nasceu ainda no período colonial. A coroa portuguesa oficializou os caminhos usados para levar o ouro e diamantes das regiões mineradoras até os portos. Séculos depois, o que era caminho de exploração virou roteiro de descoberta. E tem até passaporte para quem quiser registrar a viagem. Gratuito, o passaporte Estrada Real pode ser usado nas versões física ou virtual. Pelo caminho, o viajante coleciona carimbos nas cidades da rota. A influenciadora digital Graziela Guimarães fez a viagem com o marido e, segundo ela, depois do primeiro carimbo, fica difícil parar.
1: Nós nos cadastramos, né, no site da Estrada Real para ter direito ao passaporte, para a experiência ser bacana mesmo. A Estrada Real, ele disponibiliza, né, o PDF mostrando todas as cidades que você consegue pegar esse carimbo. A gente conseguiu 21 carimbos passando nas cidades.
0: Mas é só deixar os centros históricos para perceber que a Estrada Real não é apenas uma viagem ao passado. É o que conta o guia Felipe Bezerra sobre a Serra do Espinhaço.
2: E a gente tem uma aula de geografia a céu aberto nessa viagem o tempo inteiro. Porque o que o Espinhaço faz? O Espinhaço, ele divide tudo que está à direita da cordilheira do Espinhaço, é a Mata Atlântica. No alto da serra são os campos rupestres. E à esquerda da serra começa o Cerrado Brasileiro. Então, no mesmo dia, você consegue sair do Cerrado, atravessar um campo de altitude e descer para a Mata Atlântica.
0: Há coisas que não aparecem no mapa. Pertinho de Diamantina fica a Ervanaria de Marcos Guião. Há 25 anos, ele recebe curiosos pelos aromas e propriedades medicinais de espécies da região.
3: Eu costumo dizer que lá é um jardim de delícias, né? Porque você experimenta uma planta, você sente o cheiro de outra. Ah, essa é doce, essa é azeda, essa é amarga, essa é salgada. E aí você vai, né? É uma viagem, né? De que a gente chama de testes dos sentidos, né? Você vai ver o cheiro, você vai ver a cor, você vai ver o gosto. Então, o tempo todo é uma área pequena que você faz um passeio que termina no pé da cachoeira da cidade.
4: Ei, trembão!
0: Na Estrada Real, cada um pode escolher o caminho, o ritmo e a experiência. Pode ser de carro, a pé, de bicicleta, uma trilha, uma mesa com comida mineira. Talvez seja essa a melhor lembrança que o viajante leva da Estrada Real, que alguns caminhos não servem apenas para levar a um destino. Segundo o guia Felipe Bezerra, servem para a gente descobrir o que existe pelo caminho.
2: Os principais atrativos que eu brinco, que são os diamantes do caminho e o ouro do caminho, são as pessoas. São as pessoas com quem a gente convive, com quem a gente apresenta, porque acaba que elas são tão atrativas para quem recebe, quanto quem recebe é atrativo para elas, sabe?
0: Com sonorização de Reinaldo dos Santos, reportagem Karine Melo.
5: E, na nossa próxima sexta-feira, a gente continua a nossa viagem pelo Brasil. Nossa parada será no Parque Nacional da Serra da Capivara, no Piauí.
6: Criado em 1979, o local foi reconhecido como Patrimônio Cultural da Humanidade pela Unesco em 1991.
5: E essas foram as notícias do governo federal.
6: Fique agora com as notícias do Poder Judiciário e do Congresso Nacional. Boa noite, um bom fim de semana.
5: A gente volta segunda-feira. Boa noite.
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9: Presidente do Supremo participa de cerimônia no Planalto de criação de fundos para a Justiça Federal e STJ.
10: Justiça barra candidatura de José Roberto Arruda ao governo do Distrito Federal.
9: Patroa que mantinha empregada doméstica em regime de trabalho escravo volta a ter o nome na lista suja do governo.
10: Boa noite, eu sou Arthur Filho.
9: E eu sou Walter Lima.
10: O presidente do STF do CNJ, ministro Edson Fachin, participou na manhã de hoje de uma cerimônia no Palácio do Planalto.

0: para a sanção de leis que criam e reestruturam fundos especiais do sistema de justiça, com destaque para o Fundo Especial da Justiça Federal e o Fundo Especial do Superior Tribunal de Justiça.
1: Ao final do discurso que fez durante evento no Planalto, o ministro Edson Fachin fez um pronunciamento sobre o momento vivenciado pelo Supremo Tribunal Federal. Vamos ouvir.
2: As instituições da República precisam ser preservadas. Nenhuma autoridade está acima da Constituição. Nenhum poder está acima da lei. Não haverá precipitação, mas tampouco omissão. A resposta institucional será firme, proporcional e rigorosa. Os acontecimentos recentes demonstram o acerto e a urgência de três metas de nossa gestão: a adoção de um código de ética, o fim do inquérito das fake news e a modernização do sistema de justiça.
0: Sancionada hoje a nova lei de custas da Justiça Federal e do Superior Tribunal de Justiça.
1: O presidente do STJ, ministro Luiz Felipe Salomão, participou da cerimônia com outras autoridades dos três poderes. Fátima Uchoa.
3: Segundo o ministro Salomão, a nova lei atualiza um modelo vigente há mais de duas décadas e contribui para ampliar o acesso da população à Justiça Federal, inclusive estabelece critérios para a gratuidade da justiça. Ele ainda destacou que a mudança busca ampliar o acesso aos serviços oferecidos, por exemplo, ao aposentado, à mãe que pede o benefício para o filho com deficiência, ao agricultor familiar e ao pescador artesanal. Ainda segundo o presidente do STJ, a nova lei protege os mais vulneráveis, estabelece a cobrança proporcional das custas processuais para causas de maior valor e transforma os recursos arrecadados em serviços para a sociedade.
0: Após acolher pedido do Ministério Público Eleitoral, Justiça barra a candidatura de José Roberto Arruda ao governo do Distrito Federal.
1: O candidato foi considerado inelegível em razão de 6 condenações por improbidade administrativa. Vanessa Pereira.
4: A decisão do Tribunal Regional Eleitoral do Distrito Federal considera 6 condenações do ex-governador por atos dolosos de improbidade administrativa. Segundo o tribunal, as condenações são sucessivas e autônomas, por isso foi aplicada a regra que limita a restrição dos direitos políticos a até 12 anos. O tribunal apontou que a inelegibilidade pode ser contada a partir de 2018 ou da condenação mais recente, de junho de 2026. A defesa ainda pode recorrer ao TSE. Até uma decisão definitiva, Arruda pode continuar em campanha, inclusive no horário eleitoral.
0: Patroa que mantinha a mulher em condição análoga à escravidão volta a ter nome na lista suja do trabalho escravo.
1: A decisão é do Tribunal Superior do Trabalho. Marla Lacerda.
5: A empregadora, esposa de um desembargador em Santa Catarina. Ela mantinha em casa uma empregada doméstica que não recebia salário nem tirava folga. Essa situação fez o nome da patroa parar na lista suja do governo federal, mas o Tribunal Regional do Trabalho retirou. Diante disso, a Advocacia Geral da União acionou o TST, que anulou o processo do TRT, fazendo o nome da patroa voltar à lista suja.
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0: A você, uma boa noite.
1: Tenha um ótimo fim de semana.
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8: Eu sou Paula Groba e estes são os destaques de hoje do Jornal do Senado, que começa agora. Senado aprova a proposta que reduz juros do seguro rural. Avançam novas regras para publicidade de apostas online. Sugestão de cidadão vira projeto para regulamentar psicoterapia. Boa noite. Para quem vive da produção no campo, ter acesso a crédito e proteção contra prejuízos pode fazer toda a diferença. Para facilitar esse acesso, o Senado aprovou uma proposta que reformula o seguro rural no Brasil, com previsão de juros menores e prioridade para

0: setores em operações de crédito. A medida também muda as regras de acesso ao seguro. Repórter Pedro Pince.
1: O custo do seguro será bancado por um fundo com recursos públicos. Chamado de Fundo Catástrofe, ele está previsto em lei desde 2010, mas nunca funcionou por falta de recursos contínuos e de regulamentação. Agora, o projeto busca suprir essa lacuna e prevê a administração do fundo por pessoa jurídica, da qual poderão participar, na condição de cotistas, as sociedades seguradoras, as sociedades cooperativas de seguros, as sociedades resseguradoras, empresas da cadeia produtiva do agronegócio e cooperativas da produção agropecuária. O texto também cria novos benefícios para as operações de crédito rural que têm a proteção do seguro. As mudanças feitas pela Câmara foram principalmente para detalhar as regras do seguro quando ele for usado como garantia em empréstimos rurais. A autora da proposta, a senadora Tereza Cristina, do Progressistas de Mato Grosso do Sul, lembrou que os produtores rurais esperavam a aprovação da proposta.
2: Ou seja, o seguro rural, com certeza, ele vai contribuir para a estabilidade da renda agrícola, e é isso que nós precisamos. E para também a segurança alimentar do nosso país, reduzindo a vulnerabilidade do produtor, estabilizando as cadeias produtivas e fortalecendo a resiliência do setor frente às mudanças climáticas.
1: Para contar como garantia de empréstimo do setor rural, o banco poderá exigir que a apólice de seguro contenha algumas cláusulas específicas, como cessão fiduciária, em que o devedor transfere temporariamente a titularidade de um direito ou crédito ao credor até que a dívida seja paga. O texto segue agora para a sanção presidencial.
0: Senadores também aprovaram regras mais claras para a regularização de propriedades embargadas por crime ambiental. Pelo projeto, se o órgão ambiental não se manifestar sobre o acordo de regularização em 60 dias, o proprietário pode voltar a produzir. Repórter Raíssa Abreu.
3: A proposta teve como relator o senador Zequinha Marinho, do Podemos do Pará, e prevê que o órgão ambiental informe os proprietários infratores sobre a possibilidade do acordo de regularização logo na notificação da irregularidade. Com 60 dias sem resposta do órgão ambiental, o produtor volta à atividade. O autor, senador Sérgio Petecão, do PSD do Acre, disse que a medida vai beneficiar especialmente os pequenos produtores.
4: Hoje, os órgãos dão-lhe um embargo de gaveta de 3, 4, 5 anos, essa pessoa fica totalmente impossibilitada de fazer qualquer coisa. Porque, da forma que nós estamos hoje, é uma luta desigual com os nossos produtores.
3: O projeto foi enviado à Câmara dos Deputados.
0: Na Amazônia, chegar até uma escola pode ser um desafio. Grandes distâncias, transporte difícil e falta de infraestrutura são alguns dos obstáculos enfrentados pela educação na região. Para levar em conta essas diferenças, a Comissão de Assuntos Econômicos aprovou a criação do Fator Amazônico para a Educação Básica. A proposta prevê que a distribuição de recursos federais considere as particularidades da Amazônia Legal. Repórter Marcela Cunha.
5: A proposta cria um índice, o Fator Amazônico, para que a distribuição de recursos federais leve em conta características como as grandes distâncias, a baixa densidade populacional e as dificuldades de transporte e infraestrutura. Durante a discussão, o senador Oriovisto Guimarães, do PSDB do Paraná, questionou se o aumento dos recursos destinados à Amazônia poderia reduzir o que é aplicado em outras regiões. Relator do projeto, o senador Eduardo Braga, do MDB do Amazonas, afirmou que a proposta pretende considerar os custos específicos sem prejudicar os demais estados.
6: Imagine o transporte escolar em um estado que tem 1,5 milhão de quilômetros quadrados e com um vazio demográfico tão grande. Isso, obviamente, não tirará recurso de outras regiões.
5: O índice será aplicado ao Fundeb e a programas federais de alimentação e transporte escolar, transferência direta de dinheiro às escolas, educação infantil e infraestrutura, entre outros. A proposta segue agora para a Comissão de Educação, onde será analisada em decisão final.
0: Elas estão nas redes sociais, nos uniformes de times e até em propagandas com influenciadores, as apostas online. Mas esses tipos de jogos podem ganhar novas regras de publicidade e de proteção aos cidadãos. A Comissão de Ciência e Tecnologia aprovou um projeto que proíbe propagandas e patrocínios de bets e cria mecanismos para limitar perdas e evitar o jogo compulsivo. As informações

0: informações com Patrícia Oliveira.
1: O texto proíbe propaganda de apostas em rádio, televisão, redes sociais e outras plataformas, além do patrocínio a clubes, competições esportivas, atletas e influenciadores. A proposta também prevê mecanismos de proteção, como autoexclusão, limites de depósitos e perdas e alertas sobre os riscos do jogo compulsivo. Outra novidade, destacada pelo relator senador Alessandro Vieira, do MDB de Sergipe, é a classificação de jogos considerados de risco excessivo à saúde, que terão a oferta proibida, como os de ciclos rápidos e repetitivos e de resultados aleatórios, que estimulam o jogador a continuar apostando.
2: Consiste no deslocamento do foco regulatório da mera comunicação comercial para o desenho do produto.
1: O projeto também cria um novo tipo de crime para quem divulgar apostas de operador que não seja autorizado. Para influenciadores, atletas e pessoas famosas, a pena poderá ser maior. A proposta segue para análise da Comissão de Assuntos Sociais.
0: Afinal, quem é que pode exercer a psicoterapia no Brasil? Essa é a discussão que chega agora ao Senado. Uma sugestão apresentada por um cidadão, que restringe a prática a psicólogos e psiquiatras, foi transformada em projeto de lei pela Comissão de Direitos Humanos e Legislação Participativa. A reportagem é de Márcio Maturana.
3: A psicoterapia só poderá ser praticada por psicólogos e psiquiatras, segundo uma sugestão de cidadão que virou projeto de lei e começa a ser discutida agora no Senado. A sugestão legislativa apresentada no portal E-Cidadania em 2024 por Ícaro de Almeida Vieira foi aprovada na Comissão de Direitos Humanos com parecer favorável da senadora Mara Gabrilli, do PSD de São Paulo.
4: Restringir o exercício de tais práticas a esses profissionais contribuirá para garantir que as intervenções que não são isentas de riscos aos pacientes sejam balizadas pelos pressupostos científicos da psicologia e da psiquiatria.
3: Qualquer cidadão pode apresentar ideia legislativa no portal senado.leg.br/e-cidadania. Se receber pelo menos 20 mil apoios em 4 meses, vira sugestão legislativa e é analisada pela Comissão de Direitos Humanos. Se aprovada, se transforma em projeto de lei.
0: Com trabalhos técnicos de Eliseu Caires, o Jornal do Senado fica por aqui. Acompanhe agora as notícias do Tribunal de Contas da União e da Câmara dos Deputados. Boa noite e um bom fim de semana.
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6: O Tribunal de Contas da União avaliou a oferta e a demanda profissional nas áreas de ciência, tecnologia, engenharia e matemática no Brasil. A auditoria mostrou que o país tem dificuldades para formar e aproveitar esses profissionais. A fiscalização apontou baixa qualidade da formação básica, pouca procura pelo ensino técnico e altas taxas de evasão em cursos de nível superior. O TCU também identificou que a formação oferecida pelas instituições de ensino nem sempre atende às necessidades do mercado de trabalho. Outra falha é a falta de coordenação entre as políticas de educação, trabalho e inovação. O tribunal recomendou que o governo crie um grupo para coordenar as áreas e elabore plano estratégico para a formação de profissionais. Saiba mais em tcu.gov.br.
5: 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Jornal Câmara dos Deputados. Câmara institui política para incentivar a produção de alimentos orgânicos.
7: Parlamentares ratificam acordo internacional para impedir a pesca ilegal.
5: Plenário cria universidades federais no Amapá, no Rio e em Minas Gerais.
7: Boa noite. A Câmara aprovou a criação de 3 universidades federais. O repórter Marcelo Larcher traz mais informações sobre as novas unidades de ensino superior.
8: A Câmara dos Deputados aprovou projetos do governo que criam 3 novas universidades federais. Um dos projetos aprovados transforma os Centros Federais de Educação Tecnológica de Minas Gerais e do Rio de Janeiro, respectivamente, na Universidade Federal de Ciência e Inovação de Minas Gerais e na Universidade Federal de Ciência e Inovação do Rio de Janeiro. As duas novas instituições vão atuar

0: no nível superior e na formação profissional técnica de nível médio. As novas universidades vão aproveitar a estrutura já existente. Tanto o Cefet de Minas Gerais quanto do Rio de Janeiro têm unidades em 8 municípios. De acordo com o governo, transformar Cefetes em universidades favorece parcerias, obtenção de recursos e novos programas de pós-graduação. O relator, deputado Rogério Correia, do PT de Minas Gerais, resumiu os objetivos da proposta.
1: A proposição lista os objetivos das instituições e reafirma o compromisso em atuar ao nível superior, mas também na formação profissional técnica de nível médio.
0: O plenário também aprovou o projeto que cria a Universidade Federal da Fronteira Norte. A instituição será criada a partir do desmembramento da Universidade Federal do Amapá, a Unifap, e será sediada no município de Oiapoque. A justificativa do governo ao propor o desmembramento da Unifap e criação da Universidade Federal da Fronteira Norte é a necessidade de expandir as atividades acadêmicas que contribuam para o desenvolvimento da região. A proximidade da fronteira com a Guiana Francesa também foi apontada como importante para fortalecer a cooperação acadêmica e científica entre Brasil e França. Outra justificativa é a demanda por profissionais capacitados para pesquisa de petróleo na costa do Amapá. De acordo com o governo, a criação da nova universidade não terá impacto orçamentário este ano, já que vai aproveitar a estrutura já existente. Já para o ano que vem e 2028, os gastos são estimados em 20 milhões de reais por ano, recursos que serão previstos no orçamento. A criação das três universidades foi criticada pela oposição, como o deputado Luiz Carlos Raul, do Podemos do Paraná.
2: Evidentemente, meu partido não vai ser contra a criação de uma universidade. Mas cá entre nós, né? O projeto chegou dia 10 de agosto, dentro do período eleitoral. É evidente um projeto eleitoreiro.
0: Já deputados da base do governo defenderam a necessidade de criação de novas universidades federais, principalmente no interior. Foi o que disse o deputado Chico Alencar, do PSOL do Rio de Janeiro.
3: Então é muito importante tomarmos essas medidas nesse sentido, de constituir uma universidade que opere nos ditames constitucionais, ensino, pesquisa e extensão e gestão democrática.
0: Os projetos que criam a Universidade Federal da Fronteira Norte e as Universidades Federais de Ciência e Inovação de Minas Gerais e do Rio de Janeiro seguiram para análise do Senado. Da Rádio Câmara de Brasília, com informações de Antônio Vital, Marcelo Larcher.
4: Depois de passarem na Câmara, os projetos que criam as universidades federais também foram aprovados pelo Senado e enviados à sanção presidencial.
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6: Saúde. Dr. Fernando Máximo, do PL de Rondônia, repudia restrições da Anvisa ao uso da polilamina, desenvolvida pela cientista Tatiana Sampaio após 30 anos de pesquisas. Produzida a partir de uma proteína extraída da placenta, a substância tem potencial para regenerar a medula espinhal.
4: De acordo com o Dr. Fernando Máximo, a Anvisa limitou a aplicação da molécula a 72 horas após o trauma e a certas lesões. O parlamentar cita casos de recuperação após meses do acidente e defende o acesso ao tratamento experimental.
6: Previdência. A Comissão de Previdência Social e Família aprovou o projeto que cria o Auxílio Mãe Atípica e estabelece um benefício de R$ 600 mensais. Carla Dixon, do PL do Rio Grande do Norte, comemora a aprovação, mas defende que o valor seja elevado para um salário mínimo.
4: A deputada quer garantir ainda o acesso à assistência e a outros benefícios sociais, ampliando a proteção a famílias com casos de neurodivergência. Carla Dixon observa que as mães atípicas precisam de apoio efetivo, já que enfrentam abandono, perda de emprego e falta de terapias.
6: Trabalho. A Câmara aprovou dois projetos que fortalecem a estrutura da Justiça do Trabalho nos estados do Ceará e do Rio Grande do Sul. O repórter Antônio Vital acompanhou a votação.
7: A Câmara dos Deputados aprovou dois projetos que ampliam a estrutura da Justiça do Trabalho. Os dois foram enviados ao Congresso pelo Tribunal Superior do Trabalho. Um deles autoriza a criação de 51 cargos no Tribunal Regional do Trabalho da 7ª Região, sediado em Fortaleza, no Ceará. A proposta prevê 5 vagas de juiz do trabalho substituto, 31 de analista judiciário e 15 de técnico judiciário. As despesas são estimadas em 12

0: milhões de reais. O segundo projeto aumenta o quadro do Tribunal Regional do Trabalho da 4ª Região, com sede em Porto Alegre, no Rio Grande do Sul. O texto prevê a criação de 16 vagas para juízes do trabalho substitutos, 7 cargos em comissão e 165 funções comissionadas. A medida também transforma 48 cargos de chefia de gabinete em cargos de assessor. O custo anual é de 18 milhões de reais. Nos dois casos, a justificativa é de que as varas do trabalho apresentam déficit de pessoal e enfrentam aumento constante de ações judiciais. As duas propostas renderam debate no plenário. O deputado Kim Kataguiri, do Missão de São Paulo, criticou o aumento de gastos.
1: A gente está falando aqui de criar mais cargos dentro da justiça trabalhista, que é o ramo da nossa justiça, dos mais ineficientes que nós temos hoje. E, mais uma vez, eu acho que este plenário tem de se comprometer a não criar mais nenhum cargo no judiciário brasileiro, considerando que nós temos o judiciário mais caro do mundo.
0: O governo defendeu a aprovação dos dois projetos, como explicou o deputado Bongás, do PT do Rio Grande do Sul.
2: Que se trata de estruturação das varas do trabalho. O que nós temos ouvido muitas vezes, e quando essa casa votou a reforma trabalhista, ela tratou de anular proteção para os trabalhadores. Então, nessa situação, nós defendemos para que a estrutura da Justiça do Trabalho ela seja forte para garantir direitos.
0: Os dois projetos serão encaminhados para análise do Senado. Da Rádio Câmara de Brasília, Antônio Vital.
3: Talíria Petroni, do PSOL do Rio de Janeiro, defende o fim da escala 6x1 como parte da luta histórica pela redução da jornada de trabalho. A deputada lembra que a Constituição reduziu a jornada semanal de 48 para 44 horas, apesar das previsões de que a mudança provocaria desemprego.
4: Talíria Petroni avalia que os ganhos de produtividade e os avanços tecnológicos devem permitir mais tempo livre aos trabalhadores sem redução salarial. Ela cita acidentes, mortes e afastamentos por transtornos mentais relacionados ao trabalho para reforçar a necessidade de combater a sobrecarga.
3: Reginaldo Lopes, do PT de Minas Gerais, acredita que a redução da jornada de trabalho para 40 horas semanais trará mais qualidade de vida e produtividade. O deputado ressalta que o descanso é fundamental para prevenir afastamentos e permitir o convívio familiar e a qualificação.
4: De acordo com o Reginaldo Lopes, a medida beneficia principalmente trabalhadores vulneráveis e sem força sindical. O parlamentar também afirma que não há estudos técnicos que comprovem que a redução da jornada trará prejuízos econômicos ao país.
5: Relações Exteriores.
3: O plenário da Câmara aprovou acordo internacional voltado para impedir a pesca ilegal. Confira os detalhes com a repórter Ana Raquel Macedo.
6: A Câmara dos Deputados aprovou o texto do acordo internacional assinado pelo Brasil, destinado a impedir a pesca ilegal. É o primeiro acordo internacional sobre o assunto, com foco específico no controle dos portos como ferramenta de combate à pesca ilegal, não declarada e não regulamentada. Esse tipo de atividade ilegal prejudica os ecossistemas marinhos e os meios de subsistência das comunidades que dependem da pesca. O acordo foi assinado em 2009, na Conferência da Organização das Nações Unidas para a Alimentação e a Agricultura, a FAO, na Itália. De acordo com o organismo internacional, a pesca ilegal é responsável pela captura de 11 a 26 milhões de toneladas de pescados por ano, com perdas econômicas anuais entre 10 e 23 bilhões de dólares. Os países que assinaram o acordo se comprometem a impedir que embarcações envolvidas em pesca ilegal utilizem portos ou desembarquem suas cargas, o que dificulta a entrada do pescado de origem ilícita nos mercados nacionais e internacionais e reduz os incentivos econômicos à continuidade dessas operações. Se houver prova suficiente da atividade ilegal, o país deve não só recusar a entrada ou o uso do porto, mas também comunicar aos demais países e organizações competentes sobre o ocorrido. De acordo com o relator do texto, o deputado Alencar Santana, do PT de São Paulo, a adesão ao acordo é estratégica para o Brasil. Do ponto de vista ambiental, fortalece os instrumentos de conservação dos recursos marinhos. E do ponto de vista econômico, protege a pesca artesanal e industrial nacional da concorrência desleal. O acordo foi aprovado de maneira simbólica pelo plenário, sem votos contrários.

0: para a deputada Érica Cocai, do PT do Distrito Federal, o Brasil se une à comunidade internacional para impedir esse tipo de atividade.
1: Esse é um acordo internacional para a preservação dos biomas, preservação da pesca e eliminação da pesca ilegal. E esse acordo possibilita esta unidade internacional, ou o Brasil se inserir numa unidade internacional para impedir que haja a pesca ilegal. E o dano da pesca ilegal é absolutamente concreto.
0: O texto do acordo internacional destinado a impedir a pesca ilegal seguiu para a análise do Senado. Da Rádio Câmara de Brasília, com informações de Antônio Vital, Ana Raquel Macedo.
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3: Justiça. Para Bia Kicis, do PL do Distrito Federal, as investigações da Polícia Federal apontam o envolvimento do gabinete do ministro Alexandre de Moraes em contratos de prestação de serviços para o Banco Master. No entendimento da deputada, a gravidade das denúncias ultrapassa limites legais e morais.
4: Bia Kicis argumenta ainda que as denúncias de censura e de perseguição contra opositores evidenciam a crise de credibilidade da cúpula do Judiciário. Na visão da parlamentar, há um enfraquecimento do devido processo legal no país.
3: Sargento Faur, do PL do Paraná, pede o afastamento do ministro Alexandre de Moraes e do procurador-geral da República, Paulo Gonet, para a investigação de possíveis conflitos de interesse no caso envolvendo o empresário Daniel Vorcaro e o Banco Master.
4: Para Sargento Faur, os serviços descritos pelo escritório da mulher do ministro Alexandre de Moraes a Daniel Vorcaro não justificam os mais de 129 milhões de reais cobrados. Sobre Gonet, o deputado diz que o procurador deveria ser impedido de analisar casos nos quais seu nome esteja envolvido.
3: Jandira Fegali, do PCdoB do Rio de Janeiro, cobra a instalação de uma CPI para investigar o Banco Master. A deputada afirma que parlamentares governistas assinaram o requerimento, mas apontam que um acordo político na Câmara impediu a abertura da investigação.
4: Jandira Fegali pede que as apurações sobre o Banco Master alcancem de forma isonômica autoridades e parlamentares citados no caso. Ela também questiona a atual relatoria do processo no STF diante de informações sobre encontros com dirigentes da instituição financeira.
3: Na avaliação de Ranieri Paulino, do Republicanos da Paraíba, o STF precisa resgatar a neutralidade e o devido distanciamento das partes. O congressista cobra postura imparcial e integridade dos magistrados superiores para preservar a credibilidade do judiciário.
4: Ranieri Paulino ressalta a importância de defender a imagem das instituições democráticas acima de divergências partidárias ou ideológicas. Para o deputado, o Congresso e os tribunais devem manter uma atuação firme na apuração de desvios e no resgate da confiança da população.
3: Aloysio Mendes, do Republicanos, acusa o ministro do Supremo Tribunal Federal, Flávio Dino, de interferir na política do Maranhão. O parlamentar alega que o magistrado atua indevidamente em processos judiciais contra seus adversários políticos.
4: Aloysio Mendes aponta o que considera abusos judiciais, como o afastamento de um conselheiro do Tribunal de Contas do Maranhão e o descumprimento do sigilo da fonte jornalística. O deputado defende o respeito ao devido processo legal para assegurar a estabilidade no estado.
3: Agricultura. Os deputados aprovaram um projeto que estimula a produção de alimentos orgânicos. O repórter Antônio Vital acompanhou a votação.
5: O plenário da Câmara aprovou o projeto que cria uma política nacional de agroecologia e produção orgânica, com a previsão de preferência nas compras

0: públicas para produtos orgânicos da agricultura familiar, linhas de crédito e mecanismos de garantia de preços. O projeto foi apresentado pelo deputado Valmir Assunção, do PT da Bahia, e recebeu parecer favorável do relator, deputado Padre João, do PT de Minas Gerais. O projeto define princípios e diretrizes para o plano, propõe as fontes de financiamento e cria um sistema de certificação de produtos de base agroecológica. Entre os objetivos da proposta estão a oferta e o consumo de alimentos sem resíduos químicos danosos à saúde e o desenvolvimento de sistemas agrícolas sustentáveis. A Política Nacional de Agroecologia e Produção Orgânica também prevê outros instrumentos para expandir a produção agroecológica. Entre eles estão o seguro rural para a agricultura familiar, subsídios para os produtos, monitoramento de agrotóxicos e fertilizantes sintéticos na água e nos alimentos e a oferta de cursos técnicos de nível médio e superior de agroecologia. O projeto prevê ainda que regulamento do governo vai estabelecer um sistema participativo de certificação da produção agroecológica, com selo destinado prioritariamente aos agricultores familiares, povos e comunidades tradicionais. O projeto foi criticado pela deputada Adriana Ventura, do Novo de São Paulo.
1: O projeto, ainda que bem intencionado, uma vez que reconhece a agroecologia para a produção sustentável, incentiva pesquisa e inovação, os instrumentos que ele usa para chegar nesse projeto é intervenção estatal excessiva, compras públicas que são dirigidas porque exige prioridade e não se baseando em preço e eficiência, dá incentivo fiscal sem análise de custo.
0: De acordo com a proposta, o plano para estimular a agricultura orgânica receberá recursos do orçamento e será implementado pelo governo federal com a cooperação de estados e municípios. O governo fica ainda autorizado a criar linhas de crédito para financiar a produção, beneficiamento e comercialização de alimentos orgânicos ou agroecológicos e do extrativismo sustentável, bem como para a implantação de projetos de geração de energia alternativa e renovável. O relator da proposta, deputado Padre João, falou da importância de ter uma política articulada para estimular a produção de alimentos saudáveis.
2: Eu venho acompanhando há mais de 20 anos a questão da produção do nosso país e com estudos de várias universidades, a gente tem acompanhado a importância que é ter essa política mais estruturante, que incentive de fato um alimento que garanta saúde e vida para o nosso povo. De entender que a segurança alimentar, alimentos saudáveis, é muito importante.
0: O projeto que cria uma Política Nacional de Agroecologia e Produção Orgânica seguiu para análise do Senado. Da Rádio Câmara, de Brasília, Antônio Vital.
3: Habitação.
4: Hildo Rocha, do MDB do Maranhão, afirma que a meta de contratação de 50 mil moradias rurais previstas para este ano não vai se concretizar. Ele propõe a criação de um novo cadastro de reserva com a possibilidade de outras entidades já aprovadas serem chamadas.
5: Segundo o deputado, nesta nova etapa do Minha Casa Minha Vida Rural, apenas 20 mil contratos foram contemplados. Hildo Rocha espera que o governo federal aceite a proposta da Federação das Entidades de Habitação Social do Norte e Nordeste do Brasil para beneficiar outras 20 mil famílias rurais ainda neste ano.
4: Termina agora o Jornal Câmara dos Deputados, produzido pela Rádio Câmara, com trabalhos técnicos de Everson Urani e apresentação de José Carlos Andrade e Luciana Vieira. Uma boa noite para você e um bom fim de semana.
5: Uma ótima noite e um excelente feriado também. A Voz do Brasil volta na terça-feira.
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0: 7h59 em Brasília.
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0: Excelente noite para você que acompanha aqui a nossa programação. Obrigada pela sintonia. Eu sou Regina Pinheiro e ficamos com Seleção Musical de Carlos Andrade. Abrindo o bloco, Roberto Carlos e Caetano Veloso.

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0: Você ouviu Toquinho e Vinícius de Moraes, Testamento, Seu Jorge Marisa Monte, Quando Chego. Ainda tivemos Roberto Carlos e Caetano Veloso, Wave.
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0: Agora em Brasília, 8:12.
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8: Na Rádio Senado, Elba Ramalho.

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0: Nesse bloco você ouviu Olivia Harm, Lenine, Cara Bonita, Dominguinhos e Trio Nordestino, Peba na Pimenta e ainda Elba Ramalho, Sintonia.
1: A Comissão de Assuntos Econômicos aprovou um projeto que isenta do imposto de renda aposentados e pensionistas com linfangioleiomiomatose. A doença rara e progressiva atinge principalmente os pulmões de mulheres em idade fértil. Repórter Marcela Cunha.
2: O projeto inclui a linfangioleiomiomatose, conhecida pela sigla LAM, na lista de doenças graves que dão direito à isenção do imposto de renda sobre aposentadorias, reformas e pensões. A doença é rara e progressiva e afeta principalmente os pulmões. A isenção não se aplica aos rendimentos do trabalho de quem continua em atividade. Autor da proposta, o senador Alan Rick, do Republicanos do Acre, afirma que a medida deve ajudar a reduzir o impacto financeiro da doença sobre as pacientes.
3: É difícil mesmo de pronunciar o nome, mas essa doença progressiva que afeta a capacidade pulmonar de mulheres em idade fértil e que necessitam desse amparo, uma vez que o tratamento prolongado, com custos elevados, e eu tenho a satisfação de apresentar ao Brasil uma matéria dessa relevância para mulheres que hoje sofrem com todo o custo acerca desta doença progressiva.
2: O tratamento pode exigir medicamentos de uso contínuo, exames periódicos, fisioterapia respiratória e, em casos mais graves, transplante pulmonar. Também podem existir gastos com deslocamentos para centros especializados e medicamentos não fornecidos regularmente pelo SUS. A renúncia estimada é de cerca de R$ 4,2 milhões em 2027 e R$ 4,4 milhões em 2028. A proposta já havia sido aprovada pela Comissão de Assuntos Sociais e recebeu parecer favorável da senadora Damares Alves, do Republicanos do Distrito Federal, na Comissão de Assuntos Econômicos. Se não houver pedido para análise pelo plenário do Senado, o texto seguirá diretamente para a Câmara dos Deputados.
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0: Em Brasília, 8h29. Na Rádio Senado, Nunes e Reis do Nada.

0: Ouvimos Sandra de Sá, Sossego, antes Nunes e Reis, do Nada Vai Dar Bom.
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4: O disco Selvagem, dos Paralamas do Sucesso, que está completando 40 anos em 2026, trouxe novidades para o som da banda e para o rock nacional.
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4: Lançado em 1986, Selvagem faz uma conexão sonora entre Europa, Jamaica e África. Mas as antenas da banda não estavam apenas voltadas para ritmos estrangeiros. O disco marca também o encontro do rock, reggae e ska dos Paralamas com a MPB, principalmente por meio do baiano Gilberto Gil. Gilberto Gil participa da faixa Alagados e assina a letra de A Novidade.
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4: Além de trilhar novos caminhos musicais, o disco Selvagem marca uma politização do grupo, principalmente nas letras de Herbert Viana.

0: De quebra, ainda traz uma versão reggae da música Você, de Tim Maia.
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0: Outra mudança trazida por Selvagem foi o aumento significativo da popularidade dos Paralamas do Sucesso. Enquanto o primeiro disco da banda vendeu 35 mil cópias e o segundo 100 mil, Selvagem, que é o terceiro, vendeu mais de 750 mil exemplares. O sucesso dos Paralamas foi tanto que extrapolou as fronteiras brasileiras e deu início à carreira internacional da banda. Hoje, Selvagem é considerado um dos álbuns mais importantes do rock brasileiro e sua influência é perceptível em diversos trabalhos, como os do Mangue Beat na década de 1990. E é do disco que há 40 anos trouxe novos ares ao rock e à música brasileira a faixa que vamos ouvir agora, Alagados, com os Paralamas do Sucesso.

0: Acabamos de ouvir Alagados, com os Paralamas do Sucesso. Composição de Herbert Viana, Bi Ribeiro e João Baroni, que faz parte do álbum Selvagem, lançado há 40 anos, em 1986.
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3: Agora em Brasília, 8h45.
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8: Boa noite, você ouve Márcia Castro.

0: Esse foi o som do grupo Cidade Negra, muito romântico. Antes, Márcia Castro, Partículas de Amor.
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0: Em Brasília, 8h56.
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10: Em Brasília, pontualmente, 9 horas.
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10: Eu sou Regina Pinheiro e você ouve agora as principais notícias do Senado Federal. O Senado aprovou o projeto da senadora Tereza Cristina, do Progressistas de Mato Grosso do Sul, que reformula o seguro rural no país. A proposta prevê juros menores e prioridade no crédito para produtores segurados. Tereza Cristina destacou que a medida era esperada pelos produtores rurais.
13: Ou seja, o seguro rural, com certeza, ele vai contribuir para a estabilidade da renda agrícola, e é isso que nós precisamos. E para também a segurança alimentar do nosso país, reduzindo a vulnerabilidade do produtor, estabilizando as cadeias produtivas e fortalecendo a resiliência do setor frente às mudanças climáticas.